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1: Chega mais, chega
0: com nós no nosso programa, que é um grande prazer ter você na nossa sintonia. Onde é que você está, hein? Tá na cidade? Tá no interior? Está chegando, tá entrando na cidade? Então seja bem-vindo com a gente, o nosso telefone de contato é o 68984218075. Mas com o passado para você notar, hein? 68984218075. É o telefone de contato aqui do programa Forró Cidade Sertão, tá valendo? Às 19 horas e mais 4 minutos. 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Estamos também, né, com o setor técnico comandado por Rubem Matavares, setor de jornalismo, Damião Viana. Amanhã, jornal diferente para você, né? Jornal normal com todas as informações. A você ligado com a gente, o nosso obrigado, mas obrigado mesmo. Vamos começando o nosso programa com apoio aí, abraço da turma boa do transmissor comandado por Zé Costa. Vamos começando.

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2: Ô, panda! 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
1: Opa, Difusora Criana, seu programa Forró, Cidade e Sertão, nesta segunda-feira, como é que você tá? Tá ligado com a gente? Olha, os trânsito aqui agora no centro da cidade, agora que tá conseguindo fluir bem, né? Mas a Floriano Peixoto, entre o trecho da Getúlio Vargas e outro trecho aqui, estava um pouco engarrafado por conta exatamente dos finalmente do desfile 7 de setembro, tá certo? Tivemos o desfile aí, Avenida Getúlio Vargas, também a Benjamin Constant ficaram engarrafados e por isso, né, agora dizer para você que está vindo de lá para cá, do primeiro distrito para o segundo distrito aqui pela Floriano Peixoto e vice-versa, já começou a desafogar, né? O pessoal do trânsito dando aquela força, dando aquela ordem legal aqui para organizar, mas o trânsito já está voltando à sua normalidade. Um abraço a você que está dando carona pra gente no seu carrão. Boa noite, segura aí que a gente volta já já.
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14: O Antônio José,
1: o Júnior. Tamo junto, meu amigo Antônio José, o homem da TI, que está antenado, está aí ligado com a gente aí, né? Deixando realmente tudo belezinha. E claro, né? já monitorando todo o sistema para tudo dar certinho nesse feriadão, né? A você que está agora sintonizado, você está ligado com o Forró Cidade Sertão, aqui pela sua Rádio Difusora Criana, 104,5. É o prefixo certinho para você e a sintonia que você não se perde nela.
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1: A 104,5. Onde é que você tá ligado com a gente, hein? Manda um zap zap pra nós no 68-984-21-8075. 68-984-21-8075. Já tem gente no zap. Boa noite.
15: Boa noite, amor. Boa noite a seus ouvintes da Difusora Criana.
1: Opa.
15: É, a próxima música eu quero oferecer pra Conceição lá em Feijó, pra Marilda, Marilda Borges, a dona Maria Helena, seu Mário, os filhos dela, e também para todas as pessoas que estão ouvindo a programação da Rádio Difusora do Forró Cidade Sertão.
1: Certo.
15: Uma boa noite para todo mundo.
1: Beleza. Um cheiro para você também, a dona Mirtes, minha esposa, ouvindo a gente lá no segundo distrito, acompanhando o programa Forró Cidade Sertão. Mas tem mais zap zap, o pessoal também mandando aqui no zap zap da rádio, né? E a gente também está aqui recebendo as mensagens e deixando você participar. Fala com nós, macho velho.
16: Olá, boa noite, amigo, o Ivan Cavalho.
1: Boa noite.
16: Aí, como é que tá? Tudo bem?
1: Tudo bem.
16: Muito frio na rádio, porque aqui tá.
1: Não, aqui tá tremendo aqui, hoje. Não, aqui tá tranquilo, tá tranquilo.
16: Tô ligado aqui, né? Tá na Rádio Difusora Criana, viu?
1: Certo.
16: Ok, meu amigo, Deus abençoe, tá?
1: Beleza.
16: Tá um nós aí, tá?
1: Beleza.
16: Aqui, Macau, tá bom? Tô ligado, viu?
1: Valeu, Edilson. Um abraço pra toda a turma boa acompanhando a gente aí no Ramal do Macarrão, no Belo Jardim, no Benfica, em toda a região do segundo distrito. Um abraço também pro seu Manuel Verdadeiro, lá na Cadeia Velha, e sua amada acompanhando o programa Forró Cidade Sertão. Bem aqui assim, você pede, a gente toca, e às vezes a gente também troca, mas o sucesso, com certeza, vai tocar porque você gosta e acompanha aqui na nossa programação. É, mulher de 40, Caju e Castanha, vai para todos os nordestinos, ligado com a gente na Brasil Sat também.

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2: É a 104,5 para você aqui na sua difusora 104,5 para todo o Acre e todo o Brasil. Também para toda a área e região do Nordeste, na Paraíba. Um abraço a toda a turma boa que está acompanhando a gente lá em Marechal Tomaturgo. Boa noite a vocês de todo o interior aí do Alto Acre também acompanhando a gente. É a Rádio Binacional do meu amigo Zé Pretinho e a Rádio Talismã Weber. Já tá tudo beleza, beleza? Nos triquilim. Ah, pra você sair aqui numa boa, aqui pela nossa difusora criana, já tá o que? A Floriano Peixoto, né? Bem, deixa eu dar só mais uma seguradinha aqui pro nosso Blank Comercial. E a gente volta já já, né? Só rapidinho.
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2: No Acre são exatamente 19 horas e 38 minutos, já são, deixa eu ver, 20, né, 19, 20, 21 e 38 no sul, no sudeste e no centro-oeste, porque aqui nós temos o diferencial mesmo, rapaz, é diferencial mesmo a questão, né, do horário, do fuso horário, e aí vai todo mundo embolado na mesma sensação. A você que está ligadinho com a gente, o nosso muito obrigado na 104,5, você está ligado no som explosão da sua difusora.
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2: Muito bem, vamos que vamos, porque tem zap zap, tem mensagens aqui chegando, batendo pra gente. Um abraço pra ele que também já está na ponta da linha, já já vai ter a participação dele aí falando como foi a movimentação do final de semana e outras coisitas mais, né? Lá no nosso querido em Souza, na Paraíba. Tá certinho? Muito bem, tem zap, boa noite.
1: Ô Ivan, por opa. Gentileza, tem como você me atender com a música Mara França? Eu não casei pra viver só.
2: Que foi?
1: Eu ofereci pro gentileza de Nova Aldeia, o Catolo, a Vida do Incra, para a Cidade do Povo e para o Valdir lá na Cidade do Boca do Água, tá bom?
2: Certo.
1: E para todos os ouvintes.
2: Certo.
1: Tá bom?
2: Tá bom.
1: Boa noite.
2: Boa noite pra você, tem gentileza, mais.
1: Tá bom, amigo?
2: Muito obrigado. Tá bom. Vamos lá, mais um áudio.
22: Boa noite, meu amigo Ivan de Carvalho.
2: Boa noite.
22: O Tom da Cidade do Povo.
2: Certo.
22: Quero que você toque pra mim, Franca Aguiar, mototáxi.
2: Mototáxi, Franca Aguiar.
22: Eu ofereço pra minha esposa, ofereço pra você, pros meus amigos de Baixa Verde, de Mané Urbano.
2: Pro
22: meu amigo Edilson no Ramal do Macarrão.
2: Certo.
22: Pros meus amigos do Baixa Verde.
2: E
22: pra todos que tá ligado no programa.
2: Tá bom.
22: Quero lhe dizer que seu programa é totalmente de audiência.
2: Opa!
22: Faz música e traz notícia para todo o Brasil.
2: Isso.
22: Boa noite, meu amigo.
2: Boa noite. Daqui a pouquinho, inclusive, vamos ter aqui informações, né, que estão algumas notas circulando, dizendo que dois corpos ainda não tinham sido liberados no Instituto Médico Legal, mas daqui a pouquinho eu vou tirar isso a limpo. Né? E com certeza vamos trazer mais informações aqui. Bem, deixou ele lá em Souza, na Paraíba, que ele já está na ponta da linha. Alô, meu amigo J. Crindo, como está a situação por aí, macho velho? Boa noite.
23: Olá, boa noite, meu amigo Ivan de Carvalho. Boa noite aos ouvintes do programa Forró Cidade Sertão, da Rádio Difusora Criana, falando ao vivo aqui dos estúdios da Rádio Brasil Sat neste dia 7 de setembro. De 2026, meu caro Ivan de Carvalho. Olha, a cidade de Souza continua tranquila. Desfile do dia 7 de setembro chamou bastante a atenção aqui da população de Souza. As pessoas compareceram, né, meu caro Ivan de Carvalho, ao desfile do dia 7 de setembro, que começou com desfile cívico da Polícia Militar, também do Corpo de Bombeiro, da Escola Agrotécnica Federal e de outras escolas aqui do município de Souza, assim como também das escolas estaduais. A população compareceu, muito embora o calor intenso aqui na nossa região, neste momento está aí, nós estamos num período de seca, de estiagem aqui em nossa região, e o sol é escaldante, né? Escaldante aí para as pessoas, especialmente para as crianças das escolas aí que vão participar do desfile. Mas foi um desfile bastante tranquilo, a população compareceu para prestigiar o desfile cívico do dia 7 de setembro, e hoje é a festa da padroeira, né? Hoje é a festa da padroeira, é uma festa bastante movimentada, muita gente comparece para prestigiar, para curtir, para brincar nos parques de diversões, também para rever amigos aqui na cidade de Souza. Hoje é uma das maiores festas aqui do Alto Sertão da Paraíba, é a festa do dia 7 de setembro aqui na cidade de Souza. E amanhã é o dia da padroeira, dia 8 de setembro, é feriado aqui na cidade de Souza, porque é o dia da padroeira Nossa Senhora dos Remédios. Então, hoje o desfile foi bastante prestigiado pela população de Souza e da região. Agora à noite tem a festa da padroeira Nossa Senhora dos Remédios, que junta aí centenas e milhares de pessoas para vir curtir e comemorar. É uma festa já centenária aqui na cidade de Souza, e amanhã é feriado, porque amanhã é o dia da padroeira Nossa Senhora.

0: aí, bem recuperado da goela, né? Graças a Deus aí, aos poucos, meu amigo J. Cândido está aí se recuperando, né? Mas não é fácil, não. Falando isso que tá dando de gripe, né? De virose, gripal por aí, não tá brincadeira, né? É, e agora a mudança de clima também. Turma boa, bamburrou, meu amigo, tomando tacacá ontem, não foi? Uma tacacazada danada, e hoje não é diferente, por aí também tá valendo.
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0: No oferecimento da Grossemente Tradição, vamos deixar de blá blá blá e tocar a música que o ouvinte pediu e muito mais aqui no nosso programa, porque pediram para tocar aqui o Mototáxi, não foi? Mototáxi e a nossa amiga, né, amiguíssima aí, cantora criana, Mara França. Vamos começar com ela então.

0: Não, né? Vai, sanfoneiro!
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2: Boa noite, minha galera! Aquele abraço!

0: gente, hein? Mulher, assim é difícil. Quebra o espelho, quebra o celular, quebra tudo, macho velho. Um abraço a você ligado de um com a gente aí no Mutirão. Você também no bairro. É, deixa eu ver direitinho, rapaz. É da Cajá, creio, na região também da nossa querida Chapuri.
1: Eita, forrozinho porreta. Oxente.
0: Largar com mod não, macho velho. Vamos dançar mais uma parte.
2: Alô, Fortaleza! Esse é o nosso terceiro serial vivo.

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2: Rapaz, perto desse cabra, eu não me atrapalho. Fala, Ivan Carvalho.
3: Fala, macho véio, é um magote de gente ouvindo o programa Forró Cidade Sertão. Obrigado pela sua audiência. Manda um zap zap pra nós, 68984218075, 68984218075, a você que está do primeiro e segundo distrito. O nosso boa noite, meu amigo Xixico, Ezequiel, toda a turma boa lá da Copel, dos produtos Leite Quinaré, que está na praça e, claro, valorizando a produção local.
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3: Não se perca no tempo, hora certinha para você. Agora são exatamente, pontualmente, 20 horas no Acre, 22 horas no Sul, no Sudeste e no Centro-Oeste.
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3: Você está ouvindo o programa Forró Cidade Sertão para todo o Acre, para todo o Brasil. E agora nós vamos tocar a música que foi pedida faz tempo pelo nosso amigo Manuel Verdadeiro, ligado com a gente na Cadeia Velha. A música Nova Roupagem de Amado Batista e Gustavo Lima. Alucinação? É isso aí? Então canta, macho velho, para nós!

0: Grande Gustavo Lima, meu amigo. Tudo bem?
1: Obrigado, amor.
0: Que honra ter você aqui.
1: Que alegria estar com você, querido.
0: 50 anos de carreira. 50 anos de carreira. Hoje você aqui. Obrigado.
1: Não é para qualquer um, não. Uma salva de palmas. Amado Batista, o nome dele. Deixa eu ver.

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1: Rapaz, perto desse cabra, eu não me atrapalho. Fala, Ivan Carvalho.
2: Fala, Márcio Velho, mandando um abraço pra toda a turma boa aí em Capixaba. Vai ter Expo Capixaba, né? Começa na próxima quinta-feira. Ontem foi a escolha da rainha do rodeio, Capixaba e tudo mais. Manda um abraço pro D'Alessandro, o DJ que tá sempre em toda, sempre dando, sempre recebendo o valor aí e o carinho de toda essa turma boa. Um abraço pra você, DJ, a toda a turma boa acompanhando o nosso programa Forró Cidade Sertão. Bem, essa daqui é prata nossa, gente que canta bonito. Canta pra nós aí, minha querida, é Bruna Roberts.

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1: 20 horas.

0: sua vez. Não faz isso comigo, não. Só meu amor.
1: Manda um alô pra nós aí, aqui é o André, hein? Tô ligado aqui na FM, na Difusora.
0: Isso.
1: Toca aí o Você Vai Ver, o Reginaldo Rossi.
0: Beleza.
1: Valeu, Ivan.
0: Beleza, André. Boa noite. Daqui a pouco vou tocar a música do André sair do cabaré também, tá, macho véi? Falta 2 minutos para daqui a pouco. Brincadeira. 8 da noite, mais 18 minutos. Segura aí que eu volto já já.
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0: Tô voltando, Márcio Velho, pra você que tá ligadinho com a gente. Já passando 22 minutos das 8 da noite, 20 horas e 22 minutos no estado do Acre, já são 22 no sul, no sudeste, no centro-oeste, também lá no nordeste. Alô, povão de Souza na Paraíba, cidade dos dinossauros, boa noite pra vocês. Mande seu zap pelo 68-984-21-8075. Aqui a gente toca e às vezes a gente também troca, né?
4: Agora tô falando com os meninos.
0: 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Um abraço a toda a turma boa ligadinha, vamos de música, porque aqui é o pedido, ó.
20: Manda um alô pra nós aí, aqui é o André, hein?
0: Da onde?
20: Tô ligado aqui na FM.
0: Opa!
20: Na Difusora.
0: Isso.
20: Toca aí o Você Vai Ver, com o Reginaldo Rossi.
0: Tá bom.
20: Valeu, Ivan.
0: Valeu, macho velho.
20: Boa noite.
0: Falou.
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0: Às 8 da noite, 25 minutos.
22: Você vai ver.

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Teidiane, eu te quero. Rio Marlon, ô, rapaz, seu mesmo, Júlio Nascimento, o furacão da música brega. É, galera, também estou na programação desse programa que é líder de audiência, Forró Cidade do Sertão, com meu grande amigo parceiro, Ivan de Carvalho. Aquele abraço, meu amigo. Toca o meu sucesso aí, parceiro.

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1: ré. É, você viu, Júlio Nascimento, as mulheres do Júlio, quase que se ferra, né? Isso aqui dá pra pegar mulher demais, macho ré. Uma hora a casa cai. Vamos que vamos.
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1: Onde é que você está ligado com a gente? Manda um zap zap para nós, no 68984218075, repetindo, 68984218075, e a gente toca o sucesso, toca xenhenhen, toca shot, toca tudo mais. E essa daqui, ó, essa daqui faz tempo que foi gravada, mas claro, né? É sucesso, são dois cantores aí, de boa qualidade, e é o que você vai ouvir aí, olha aí, olha aí, olha aí, ó.
11: E é claro, na minha festa dos 20 anos, tinha que ter o rei do romantismo aqui. O cara tá parecendo mais ou menos o Brad Pitt. Eu não sei, eu não vou falar, mas é o cara, meu amigo. Olha, olha a voz do cara. Olha a voz. Já sabe quem é, né? Reginaldo Rossi!
12: Ah! Oh! Vai queimar!

0: Muito estranho! Nova roupagem para você, Jadson e Jadson, aqui no nosso programa. Um abraço para você que está ligado com a gente em Nova Olinda. Que legal! Você de Arapiraca, também você de Quixeramobim e lá na região também de Tocantins e Palmas. Alô, pessoal de Palmas! Boa noite para vocês!
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2: Simplesmente demais!

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1: Estou aqui.
2: É, Márcio Véio, estou aqui, mas está chegando a hora de pegar a viola e botar na sacola, porque está na hora de ir embora, hein? E a moto já tá aquecendo, tem que aquecer a moto, né? Porque com essa temperatura baixa aí, né? Tem que dar a partida direitinho. Se o motor der aquela falhada, não esquenta, não. E aí não fica muito tempo sem rodar com a moto, viu? Obrigado você pela sua sintonia neste 7 de setembro de 2026. Quero agradecer, inclusive, as felicitações que eu recebi ontem. Ontem foi aniversário do Ivan de Carvalho, 51. Obrigado a você, né, pelas mensagens aí. Obrigado mesmo de todo o coração, viu? Amanhã tem mais programa Forró Cidade Sertão pela Rádio Difusora de Feijó, Aldeia FM, lá de Chapuri, Rádio Binacional na região da fronteira, Rádio também, né? É, Brasil Sat em Souza, na Paraíba, toda a região do Nordeste, Sistema Satélite, e a Rádio Talismã Weber, e outras mais também pelo sistema. Muito obrigado pela sua sintonia com a direção geral de Jefferson Dourado, e todos acompanhando a gente na nossa programação, nosso obrigado, viu? É, aquele abraço a você também no transmissor, e toda a turma. Obrigado, que Papai do Céu nos abençoe e nos dê uma noite agradabilíssima. Que Deus abençoe a todos. Até amanhã.

0: 21 horas.
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0: 22 horas e 28 minutos. 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
5: 23 horas e 52 minutos.

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1: Hora certa, Difusora.
2: 12:00.

0: 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Meia-noite e 26 minutos.
1: Essa é a

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1: Meia-noite e 37 minutos.

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1: Meia-noite e 50 minutos.

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1: 1:09.
2: Ei, BH! Canta essa moda linda comigo assim, ó.

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1: Existe uma teoria que se chama 90-10, onde uma pessoa tem 90% daquilo que você procura em alguém. Só que você foca naqueles 10% que falta. Aí você sai pra rua, se aventura, e realmente você encontra aqueles 10%. Mas não se deu conta que perdeu os 90%.

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1: 1 hora e 23 minutos.

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2: 1 hora e 28 minutos.

0: Música Vinícius!
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2: Uma hora e 41 minutos.

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2: 5 horas e 24 minutos.
3: Toca, Raul, vai.

0: Bora sentar ligeiro, Teló.
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tempo presente, o Pai Celestial e o seu Divino Espírito Santo prepararam o Consolador prometido pelo amado Filho, fato que se deu na vida e na pessoa da Santa Vó Rosa, e juntos enviaram-na como a grande bênção para este mundo também, como nova oportunidade de redenção e de salvação para toda a humanidade. Diante dessas graças divinas, reagir e não se acomodar às situações depressivas e a sentimentos negativos é atitude sábia e prudente daquele que crê no poder dos céus. Ó ouvinte, despertar a própria motivação para evitar ou superar a falta de ânimo, o desalento, a acomodação, bem como esforçar-se no sentido de não se tornar num observador passivo, crítico ou lamuriento disso ou daquilo. São atitudes que Deus Pai e os seus santos esperam observar na vida daquele que neles crê, de maneira especial quando este se vê diante de circunstâncias incomuns e imprevistas deste mundo. Sigamos com prudência, coragem e fé, a fim de que o nosso espírito não seja dominado por incertezas nem por desesperança, ó ouvinte. Levemos em consideração as palavras sempre oportunas com as quais a Santa Vó Rosa e o Santo Irmão Aldo revigoravam o bom ânimo e a esperança de muitos. Filho meu, confia em Deus, que Deus te ajudará.

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0: Simone Médio.
1: Esqueça tudo, pagode de qualidade.
0: Que coisa linda, hein?
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0: Boa noite, Uberlândia! Faz barulho aí, Uberlândia, que eu quero ouvir!
1: Que coisa linda, galera!
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Os princípios de fé e de boa conduta legados pela Santa Vó Rosa, o Consolador, e pelo Santo Irmão Aldo, o Profeta Apostólico, precisam ser difundidos para gerações seguintes, prezado ouvinte. Obediência e honra aos pais, disciplina das atitudes e ações, respeito para com todos, indistintamente, precisam ser mantidos em firme oposição à inversão de valores que tem levado a tantos resultados negativos na formação de crianças, de jovens e de adultos. Boas maneiras e bom comportamento são regras básicas que indicam como se portar e viver em sociedade, o que se deve ou não fazer, aplicáveis a crianças e adultos, e são sempre muito bem-vindos em todos os ambientes do convívio humano. Nesse sentido, o exemplo dos pais é de fundamental importância e significado para as crianças. É necessário que ambos, pai e mãe, estejam alinhados, de comum acordo, quanto às orientações que direcionam as suas crianças, ou seja, que compartilhem dos mesmos princípios, dos mesmos valores e crenças, para que possam transmitir boa educação para elas. Saibas, ó ouvinte, que as crianças ouvem e ficam mais atentas às atitudes e ações dos próprios pais do que às palavras, os conselhos ou as reprimendas que eles direcionam a elas. No geral, elas imitam os hábitos dos adultos, tanto bons quanto ruins. Estejas atento para redirecioná-las, acima de tudo, com muita fé em Deus Pai e nos seus santos, também com carinho e afeto, sem brutalidade, pois esta certamente será outra reação que, na primeira oportunidade que aparecer, elas demonstrarão. Compreendas, então, que o objetivo de se ensinar valores, bons hábitos e boas condutas para as crianças é para que elas comecem a fazer pequenas, porém significativas mudanças, aos poucos, no mundo, tornando-o um lugar melhor para todos. Também para que, no futuro, sejam reconhecidas como pessoas de bem que tiveram boa formação moral, espiritual e emocional por parte dos próprios pais.

0: Comunicamos nossos ouvintes que teremos reunião em Tarauacá na próxima sexta-feira e sábado às 19h30 e domingo às 8 horas da manhã. Rodovia BR-364, número 1312, bairro Corcovado. Divulgamos a seguir um depoimento de fé prestado em agradecimento e reconhecimento a Deus Pai e aos seus santos. A senhora Juliana Seabra Nascimento de Souza clamou aos céus em favor da netinha Valentina e foi atendida, conforme relato remetido de Franca, estado de São Paulo, recebido na sede desta igreja apostólica em dezembro de 2025. Com apenas 1 mês e 11 dias de vida, a Valentina caiu da cama. Situação aflitiva para a mãe dessa bebê, que de imediato pediu ajuda da senhora Juliana, a mãe dela. Depois de clamar com esperança e fé pela misericórdia divina e suplicar que a Santa Vó Rosa e o Santo Irmão Aldo amparassem a netinha para que nada grave acontecesse com ela, essa avó seguiu rapidamente para a casa da filha. Ao tomar a netinha nos braços, a avó constatou que ela ficara bastante esmorecida e pálida. Confiante no amparo divino, orientou que a filha confiasse na misericórdia desses benditos santos, orientação que ela acatou. A garotinha foi levada ao hospital infantil local, onde diversos resultados de exames nada revelaram que necessitasse de intervenção ou de procedimentos médicos, visto a ausência de fraturas ou de traumas decorrentes daquela queda brusca. Logo, a Valentina ficou bem, como informou a senhora Juliana, que finalizou seu relato direcionando ações de graças a Deus Pai, à Santa Vó Rosa e ao Santo Irmão Aldo, em reconhecimento pela vida e saúde dessa netinha. Então, com 3 meses de vida e bem disposta, motivo de alegria e de tranquilidade para todos eles, pais, avós e demais familiares. Comunicamos nossos ouvintes que teremos reunião em Tarauacá na próxima sexta-feira e sábado às 19h30 e domingo às 8 horas da manhã. Rodovia BR-364, número 1312, bairro Corcovado.
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1: Prezados irmãos, prezados ouvintes, internautas, nesta oportunidade eu lhes cumprimento com a paz do nosso Senhor Deus, com a paz de Jesus, a paz da Mãe Maria Santíssima, a paz e o consolo da Santa Vó Rosa e a paz do nosso querido e santo irmão Aldo. No desejo sincero de que esta paz possa estar consigo para lhes ajudar a vencer em todos os momentos da sua vida, mesmo nos momentos mais difíceis, ao clamar por esses santos poderosos, possa ter a certeza e a garantia de que estes santos estarão do seu lado para lhes ajudar a vencer. Nesta oportunidade, prezados irmãos, prezados ouvintes e amigos internautas, falo-lhes a respeito da Igreja restaurada. Jesus nosso Senhor, ao subir para os céus, ele fez uma promessa aos seus discípulos, dizendo assim: não vos deixarei órfão, voltarei para vós e enviarei um outro Consolador. Este, quando vier, não falará de si mesmo, mas vou-lo-á de anunciar tudo quanto eu vos tenho dito. Prezados ouvintes e irmãos apostólicos, Jesus, ao voltar pela segunda vez, ele encontrou na terra a pessoa da nossa querida e santa Vó Rosa, pessoa com todas as qualidades necessárias e precisa para ser o Espírito Consolador de sua promessa. Uma pessoa que viveu uma vida inteiramente firmada na verdade e nos ensinos dos céus. Justamente por isso, ele, Jesus, disse que ele voltaria para restaurar a sua Igreja na terra. E ao restaurar a sua Igreja, ele ensinaria novamente tudo quanto ele estava ensinando naquele tempo, naqueles dias, quando estava cumprindo o seu ministério terreno neste mundo. Prezados irmãos, prezados ouvintes, Jesus, ao restaurar esta Igreja, formando o outro Consolador na pessoa da Santa Vó Rosa, ele dirige a Igreja através dela, quando ele passa para a Santa Vó Rosa todas as ordens necessárias para formar um povo qualificado nesta terra, um povo que em tudo fosse fiel, um povo que iria seguir os seus verdadeiros ensinos, a doutrina a qual ele veio trazer a esta terra. Daí surge a Igreja Apostólica, uma Igreja forte que não teme o mal. Por que não teme o mal? Por que é forte? Porque conta com a presença de Jesus, conta com os seus ensinos e com a presença e o poder da Santa Vó Rosa, poder dado a ela por nosso Senhor Jesus, porque ele mesmo disse que o Consolador teria poder e autoridade sobre as nações. Por isso, nós cantamos e ensinamos que a Igreja Apostólica é a Igreja forte que não teme o mal, marcha confiantes. Por quê? Porque somos integrantes do poder celestial, contando com a proteção da Santa Vó Rosa, com os ensinos do nosso querido e santo irmão Aldo, ensinos este que nos qualifica nesta terra, para que possamos viver fazendo a vontade do nosso Deus, então já somos integrantes do poder celestial. Levamos o nosso estandarte, bandeira branca, é aquilo que nós levamos conosco, nos nossos comportamentos, nas nossas atitudes, na nossa maneira de falar, de nos apresentar e de viver na sociedade. Bandeira branca, isso quer dizer o quê? Uma alma, um espírito limpo, sem a mancha, sem a sujeira do pecado. Justamente por isso que Jesus disse que ele restauraria a sua Igreja, mas ele precisaria formar um outro espírito qualificado, igualmente ao dele, para ser o Consolador desse povo. Justamente por isso é que nós afirmamos, levamos o nosso estandarte, bandeira branca, a nossa santidade. E a nossa arma é aquela que Jesus ensinou, quando estiverdes passando por situações difíceis na vida? Então Jesus ensina: orai e vigiai o tempo todo, para que o vosso adversário não possa lhes atrair com suas fantasias, com suas modas, com suas vaidades, para tirar do Senhor, da Senhora, de você, a proteção. Justamente por isso que Jesus mesmo disse que a oração é a arma do verdadeiro Filho de Deus. Então, levamos conosco a nossa bandeira branca. A nossa arma é a sã doutrina. Sã doutrina esta que Jesus trouxe dos céus. Viveu aqui nos seus dias, nesta terra, e ao voltar para o céu, promete um outro espírito, que quando esse viesse, iria viver essa mesma doutrina. Doutrina esta que é a qualidade do verdadeiro Filho de Deus nesta terra. Aquele que veio, o Verbo de Deus, se manifestou, viveu num corpo humano como o nosso e viveu esta doutrina, doutrina verdadeira, doutrina dos céus, doutrina esta que estendeu até os nossos dias no ministério da Santa Vó Rosa, o Espírito Consolador, e revelado a nós outro pelo nosso querido e santo irmão Aldo. Daí nós afirmarmos: a nossa arma é a sã doutrina e a nossa força é andarmos sempre na verdade. Prezados irmãos e prezados ouvintes do programa Hora Milagrosa, veja o que afirmamos quando cantamos que a nossa força é andarmos sempre na verdade. Daí a missão da Igreja Apostólica, dirigida pela Santa Vó Rosa, dirigida por Jesus e pelo nosso querido e santo irmão Aldo, temos a missão de anunciar e ensinar a todos os bons e humildes que vierem a crer na nossa mensagem, a viver sempre na verdade, para que tenham força de vencer tudo quanto o inimigo de Deus, o inimigo de nossas almas, coloca à nossa frente e ao nosso caminho. Por quê? Porque somos a Igreja da Verdade. Somos a Igreja forte, que contamos com a proteção de santos e anjos, contamos com a proteção de Jesus, com os teus ensinos, com os ensinos da Santa Vó Rosa e com os ensinos do nosso querido e santo irmão Aldo, para vivermos a verdade dos céus. Por isso, nesses dias, convidarmos os nossos ouvintes e irmãos apostólicos, também os nossos amigos internautas, para fazer parte de nossa igreja, ouvir constantemente o nosso programa Hora Milagrosa, para que a sua pessoa possa se inteirar das verdades dos céus e possa ter as condições para viver nesta terra uma vida justa, uma vida santa, vivendo a sã doutrina que Jesus trouxe a esta terra, para que quando depararem com situações difíceis no seu viver, possa clamar por esses santos poderosos e possa se cumprir na sua vida, na vida do Senhor, da Senhora, a palavra de Jesus quando disse: não vos deixarei órfão, porque vivendo os seus ensinos, vivendo a sua doutrina, ele nos dará a proteção e o amparo do outro Consolador, também do profeta e pastor de nossas almas, nosso querido e santo irmão Aldo, para nos ajudar a vencer. Para isso, prezados irmãos, prezados ouvintes e amigos internautas, é preciso que analisamos o nosso viver constantemente para não sairmos fora da verdade, para que possamos viver a verdade que Jesus trouxe a esta terra, para contarmos sempre com toda a proteção celestial em todos os momentos da nossa vida. E nesse instante, prezados irmãos, creiam e confiem que a Santa Vó Rosa e o Santo Irmão Aldo quer muito lhes ajudar a vencer. O Senhor, a Senhora, você jovem que está passando por situações difíceis na vida, quem sabe com problema na saúde, problema no lar, problema no trabalho, problema na sociedade, creia e confia nesses ensinos e pode ter a certeza que a Santa Vó Rosa e o Santo Irmão Aldo irá lhes ajudar a vencer quando o Senhor, a Senhora e você colocar em prática a doutrina que Jesus trouxe a esta terra através do outro Consolador. Amém. E nesse instante passo a orar em seu favor. Glorioso Deus, nosso soberano Pai Celestial, nesta oportunidade, Senhor, falei sobre a promessa do seu Filho amado Jesus quando, momentos antes de subir para os céus, falou aos seus discípulos, aos seus apóstolos e seguidores sobre a sua segunda vinda, falando que não os deixaria órfão, mas voltaria e formaria um outro Espírito Consolador, um Espírito que consolaria todos os bons e humildes que viessem a crer na sua palavra, nos seus ensinos e na sua doutrina. Nos dias atuais, esta missão foi dada à nossa querida e santa Vó Rosa, santa que nasceu predestinada e viveu as verdades dos céus, viveu e provou tudo quanto era preciso para cumprir tão importante e nobre missão. Nos dias atuais, esta mensagem chegou aos nossos conhecimentos também, através da missão do nosso querido e santo irmão Aldo, profeta do nosso Deus, que revelou para nós todos os mistérios do reino dos céus. Santa Vó Rosa, Espírito Consolador da promessa de Jesus, eu suplico a Senhora, também suplico a Mãe Maria Santíssima, suplico ao nosso querido e santo irmão Aldo para abençoar todos os nossos ouvintes, livrando-os de todo o perigo e de todos os males que venham atacar o seu viver. Peço que a Senhora abençoe este lar, abençoe este casal, abençoe esta família, para que ambos tenham condições de viver em paz e contar sempre com a proteção da Senhora, com a proteção e o amparo de Jesus, da Mãe Maria Santíssima e do nosso querido e santo irmão Aldo. Suplico a Senhora Santa Vó Rosa para abençoar, para ungir também os elementos os quais foram colocados próximo desse aparelho receptor. E quando os nossos ouvintes e irmãos apostólicos, também os nossos internautas, fizerem uso com muita fé, crendo que a Senhora é uma santa poderosa, todo o mal possa ser desfeito e destruído da vida deles, e eles terão um momento de paz e de felicidade nesta terra. Abençoe as famílias, abençoe os pais, os filhos, abençoe, Santa Vó Rosa, todos os bons e humildes que vierem a crer na sua mensagem, vierem a crer na mensagem desta igreja, vierem a crer nos ensinos do nosso querido e santo irmão Aldo. Abençoe os estudantes, abençoe aqueles que cursam a profissão, enfim, abençoe toda esta humanidade, para que todos possam ter condições de se livrar, de se libertar de todo o engano, de todo o mal, e assim então viver uma vida pautada na verdade dos céus, e possa contar sempre com o amparo da Senhora e com um batalhão de santos e anjos para lhes ajudar a vencer. Prezados irmãos e amigos internautas, recebam com muita fé a bênção de Deus nosso Pai na comunhão do seu Divino Espírito. Recebam a bênção de Jesus, recebam a bênção da Mãe Maria Santíssima, recebam a bênção da Santa Vó Rosa e a bênção do nosso querido e santo irmão Aldo esteja consigo hoje e sempre no seu viver. Amém.
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3: Bom dia, bom dia, bom dia, bom dia. Começa agora o seu Jornal de Todas as Manhãs, ao vivo para todo o estado. Muito obrigado pela sua companhia, muito obrigado pela sua audiência, muito obrigado pela sua confiança. São exatamente 7:05 no Acre. Eu sou o Jefferson Dourado. Bom dia, bom dia, bom dia, bom dia. Ao meu lado, comigo, no comando da sonoplastia do áudio do nosso Bom Dia Aldeia, ele, Júnior Souza, sobe o som, Júnior. É sempre um prazer estar todas as manhãs aqui com você, levando muita, muita informação a partir de agora, para você acordado, para você que está se preparando para ir para o trabalho, para a escola, começando mais um dia aqui no nosso Acre. Este é o seu Bom Dia Aldeia, o seu jornal da manhã com as principais notícias do Acre, do Brasil, do mundo, tudo para você começar o dia bem informado e bem conectado com o que acontece ao seu redor. De Rio Branco a Cruzeiro do Sul, de Assis Brasil a Brasileia e Chapuri, de Feijó a Tarauacá a Sena Madureira. O Bom Dia Aldeia chega até você levando informação, serviço e as histórias que fazem parte da vida do nosso povo. Bom dia, bom dia, bom dia para você da cidade. Bom dia, bom dia, bom dia para você que mora na floresta, nossos seringueiros, extrativistas, indígenas, ribeirinhos. Bom dia você, produtor rural, começando mais um dia de lida. Nós estamos ao vivo em todo o estado pelas emissoras da Rede Pública de Rádio e pela internet. Você se conecta com a gente, pode ouvir a gente em qualquer lugar do Brasil e do mundo. Basta acessar aldeiafm.ac.gov.br ou difusora.ac.gov.br.
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3: Milhares de pessoas participam do 7 de setembro no centro de Rio Branco. Acre reduz em 40% o índice de queimadas. Reforço na segurança garante tranquilidade no Festival do Mandim. O Tribunal Regional Eleitoral inicia o treinamento para mesários. Ônibus com estudantes tomba na BR-364. O Flamengo assume a liderança do Brasileirão. E hoje tem mais uma rodada da segunda divisão do Campeonato Acreano de Futebol Masculino. Tudo isso e muito mais a partir de agora no seu, no nosso Bom Dia Aldeia.
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3: Sete horas e oito minutos, terça-feira, 8 de setembro de 2026. E aí, gostou do feriadão? Feriadão, né, com o feriado de 7 de setembro, segunda-feira, desde fim de sábado, né? Do fim do sábado começou um friozinho, um tempo mais ameno, mais gostoso, em todo o estado do Acre. Você aproveitou? Se aproveitou, maravilha. Se não aproveitou, se prepare, porque a partir de hoje as temperaturas voltam a aumentar em todo o estado do Acre. Terça-feira, para quem ainda não olhou para o céu, dia de céu sem nuvens, e a previsão de aumento das temperaturas, tá? Vamos começar então por Porto Walter, Jordão, Mancio Lima, Rodrigues Alves, Feijó, Marechal Tomaturgo, Cruzeiro do Sul, Tarauacá. Máximas de 30 graus na região do Vale do Juá, em Vira, Tarauacá. Em Sena Madureira, Santa Rosa do Purus e Manuel Urbano, a temperatura aumenta um pouco mais, 32 graus. E em Assis Brasil, Brasileia, Pitaciolândia, Chapuri, região de fronteira, 30 graus é a previsão de máxima. E já aqui no Baixo Acre, onde estão os municípios de Porto Acre, Plácio de Castro, Senador Guiomar, Bujari, Capixaba e Acrelândia, nossa capital também, Rio Branco, temperatura máxima de 33 graus. Então é isso, terça-feira, começando a semana para valer, primeiro dia útil da semana, com temperaturas mais altas a partir desta terça-feira.
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3: E aí, você já saiu de casa? Sofia, mamãe e Cauã já estão aí indo para a escola? Bom dia, bom dia, bom dia para vocês. Bom dia, bom dia, bom dia para todo mundo aí conectado com a gente, sempre ao vivo, acompanhando aí as informações do nosso Bom Dia Aldeia. Vamos com as informações do trânsito para você que está aí nas nossas ruas e avenidas da capital acreana. São exatamente 7 horas e 11 minutos. Vamos começar pela região da parte alta da cidade. Quem vem ali da região do Tancredo Neves, passando pela Estrada das Placas ali, descendo a Avenida Antônio da Rocha Viana, ali na rotatória do Horto Florestal, vocês já sabem, precisa ter paciência, porque a movimentação nesse início de manhã é sempre grande, e aí o motorista tem que ter bastante atenção e cuidado. Olha só, a velocidade máxima nessa região é de 5 km por hora, praticamente parado ali na região da rotatória do Horto Florestal. Quem também, uma rua ali, a Otávio Rola, que dá acesso também a Antônio da Rocha Viana, já na rotatória um pouco mais à frente, também trânsito parado na Otávio Rola nesse início de manhã, para quem quer acessar a Antônio da Rocha Viana. Outro trecho da Antônio da Rocha Viana que também sempre fica bastante lento ali na região da outra rotatória, sempre rotatórias, né? Essas rotatórias, em vez de facilitar, acabam gerando mais congestionamento em algumas regiões da cidade. Ali na rotatória onde tem um supermercado, um posto de combustível, uma academia ali, também na Antônio da Rocha Viana, tem um trecho de veículos com um trânsito bem lento, também de 5 km por hora de média. Esses são os pontos de trânsito mais intenso na Avenida Antônio da Rocha Viana. A Rua Manaus, gente, a Rua Manaus ali já mudando de região, né, que corta da Conquista para a Rua Isaura Parente, praticamente toda a extensão da Rua Manaus com trânsito de velocidade média de 10 km por hora. A gente sabe que ali tem uma escola, né, grande, e aí muitos pais acabam deixando nesse horário os filhos e aí acabam caindo nesse congestionamento, porque já tem muita gente também na própria rua Isaura Parente, muitos motoristas sentido bairro e pegando ali para aquela região das universidades, acaba gerando um congestionamento nesse trecho final da rua Isaura Parente, no cruzamento com a rua Manaus. Já na Avenida Ceará, nossa principal avenida aqui da capital acreana, apenas um ponto de trânsito mais intenso que aquele trecho da Semurb até a rua Omar Sabino. Vamos lá para a rua Rio de Janeiro, na região da Floresta, toda a extensão da rua Rio de Janeiro, desde lá da Floresta, como eu disse, até o cemitério São João Batista, trânsito moderado, está fluindo o trânsito na rua Rio de Janeiro, 21 km por hora de média. Depois do cemitério São João Batista, o fluxo de veículos segue sem nenhum problema. Avenida Getúlio Vargas, outra avenida importante aqui da nossa capital, velocidade média de 8 km por hora, ali naquela região próximo ao pronto-socorro, no cruzamento com a Nações Unidas. Então, você que está aí nessa região sabe que o trecho, nesse trecho da cidade, é sempre com bastante movimento de veículos. Tem também a Nações Unidas ali passando em frente ao pronto-socorro. Avenida Nações Unidas, com a velocidade média de 12 km por hora, são nessas regiões aqui, no primeiro distrito, com o maior volume de veículos. No segundo distrito, quem está vindo aqui atravessando a ponte de concreto, vindo da 6 de agosto para atravessar a ponte de concreto, também enfrenta um trânsito mais lento, e a mesma coisa na rua Eduardo Asmar, que é a rua que fica em frente ao calçadão da Gameleira, né, às margens do Rio Acre. Fica um trânsito ali mais lento, porque o pessoal fica esperando a prioridade, que é de quem vem pela ponte, né? Então, nesse início de manhã, fica um trânsito um pouco mais lento ali naquela região também da cidade. No mais, senhoras e senhores, deixa eu ver aqui, BR-364, para quem está acessando a cidade, tanto a BR-364, quem está chegando ali da região, muita gente voltando das chácaras, fazendas, ainda nesse início de manhã, né? Ou chegando na cidade mesmo, e gente também que vem da C40 ali de Senador Guiomar, Vila Acre, aí enfrenta um trânsito mais complicado na rotatória da Corrente, mas sem nenhuma paralisação, é só o trânsito mais lento mesmo. Então é isso, gente. Tenham todos um ótimo dia. Com paciência e tranquilidade e prudência, você chega ao seu destino. São 7 horas e 16 minutos no Acre. Vamos com muita informação a partir de agora. Mais informação a partir de agora no seu Bom Dia Aldeia. Começamos com mais um capítulo, né, da forte tensão no Supremo Tribunal Federal. O ministro André Mendonça determinou hoje o afastamento preventivo do diretor da Polícia, diretor-geral da Polícia Federal, Andrei Rodrigues, e do diretor de inteligência da corporação, Leandro Almada. A decisão atende a um pedido do Partido Novo, após Mendonça denunciar que vem sendo monitorado pela própria Polícia Federal há mais de um mês. O estopim para a medida ocorreu depois que o ministro Alexandre de Moraes usou relatórios sem assinatura formal para acusar Mendonça de crimes na condução de inquéritos sobre escândalos de corrupção. Além das suspensões, Mendonça proibiu a elaboração de relatórios de inteligência sobre membros da corte e autoridades. A decisão sobre o afastamento do chefe da Polícia Federal foi enviada para validação em sessão extraordinária da segunda turma do STF. A Justiça Eleitoral libera um simulador de votação para as eleições 2026. Vamos trazer agora uma reportagem do Solimar Luz.
0: Eleitores já podem treinar o voto na urna eletrônica pelo simulador de votação da Justiça Eleitoral. A ferramenta usa candidaturas fictícias e ajuda a conhecer a ordem dos cargos. No simulador, é possível digitar os números dos candidatos, confirmar a escolha, corrigir uma opção ou votar em branco. O serviço está disponível no site do Tribunal Superior Eleitoral, tse.jus.br. Neste ano, serão escolhidos 6 cargos: deputado federal, deputado estadual ou distrital, 2 senadores, governador e presidente da República. Além do simulador, o portal do TSE conta com recursos práticos para o eleitorado, como consulta ao local de votação, emissão de certidões de quitação eleitoral, acesso à página Fato ou Boato para checagem de informações e a colinha eleitoral para impressão. O primeiro turno das eleições gerais de 2026 será em 4 de outubro. Se houver segundo turno, a votação ocorrerá no dia 25 do mesmo mês. Para o dia da eleição, uma forma de facilitar a votação é preparar com antecedência uma cola com os números dos candidatos escolhidos, para ajudar a lembrar a sequência no momento do voto.
3: E ainda falando sobre eleições, a Justiça Eleitoral iniciou o treinamento dos mesários para as eleições de outubro. Em Cruzeiro do Sul, quase 1.800 foram convocados. Gladys Albano.
5: Ao todo, são 1.798 mesários e 447 pessoas para apoio logístico na região. O treinamento começa nesta terça-feira, dia 8, em Cruzeiro do Sul e Marechal Tomaturgo.
6: Na quarta-feira, nós começamos em Porto Walter, no dia seguinte em Rodrigues Alves e no dia 11 em Mâncio Lima.
5: Os convocados devem participar do treinamento, mesmo que já trabalhou em outras eleições.
6: É muito importante frisar que é muito importante e é obrigatória essa participação dos que foram convocados, porque é o momento de esclarecer todas as dúvidas, de entender como é que funciona o processo de atendimento, porque o mesário é muito importante nesse momento das eleições. É ele que recebe o eleitor, é quem organiza a documentação, é quem reporta ao juiz qualquer irregularidade, qualquer situação que esteja acontecendo no momento da urna.
5: A quarta zona eleitoral também possui 43 locais de difícil acesso. Para essas comunidades, a Justiça Eleitoral organiza o transporte por barco ou aeronave.
6: Tem locais que a gente começa a mandar uma semana antes da eleição, já na segunda-feira, que antecede as eleições, e tem os que vão junto com a FAB. Aí, o cronograma atual para quem vai para esses locais com a FAB é que o deslocamento seja no dia 2 de outubro. Os outros, que vai de barco, outro meio de transporte, normalmente vai na segunda-feira que antecede as eleições.
5: Neste ano, as eleições terão ainda coordenadores de acessibilidade. Eles receberão treinamento específico para auxiliar eleitores com deficiência ou dificuldade de acesso à urna.
6: Tem pessoas com dificuldades, com algumas deficiências, então nós teremos este ano o coordenador de acessibilidade que deve participar de 2 treinamentos. Esse, são 2 treinamentos, né, o do mesário e esse treinamento específico, porque é a primeira vez, então eles ainda também não sabem como é que vai trabalhar. Vem uma equipe do TRE que vai dar todo esse treinamento para os mesários e para os coordenadores de acessibilidade, para estar auxiliando as pessoas que têm alguma deficiência, alguma dificuldade de acessar a urna no dia da votação.
5: De Cruzeiro do Sul, Gladson Albano, para o Sistema Público de Comunicação do Acre.
3: E estas eleições de 2026 terão um número recorde de eleitores com deficiência. A reportagem é da Carolina Pessoa.
7: As eleições de 2026 terão o maior número de eleitoras e eleitores com deficiência já registrado pela Justiça Eleitoral. Quase 2 milhões de pessoas com algum tipo de deficiência estão aptas a votar, um aumento de 42% em relação a 2022. Os dados são do TSE, Tribunal Superior Eleitoral. Além disso, o TSE aponta que as candidaturas de pessoas que se declaram autistas cresceram mais de 5 vezes. O tribunal orienta que para os que tiverem dificuldade de deslocamento e precisarem de apoio para chegar ao local de votação, pode ser solicitado um transporte especial à Justiça Eleitoral até 20 dias antes da votação. Outra iniciativa da Justiça Eleitoral, voltada para pessoas com deficiência, é o aumento no número de sessões eleitorais com acessibilidade, passando de cerca de 156 mil para mais de 220 mil neste ano. São locais com rampas, passagens livres de obstáculos e condições que facilitam o acesso e a circulação de pessoas com deficiência ou mobilidade reduzida. A urna eletrônica também dispõe de ferramentas para pessoas com deficiência durante o voto, como teclado com recursos táteis e audíveis, áudio, síntese de voz e intérprete de Libras. O equipamento também terá neste ano uma nova interface, com telas redesenhadas, letras mais legíveis e uma barra de progresso que permite acompanhar as etapas da votação. Para mostrar como funciona a urna e as novidades criadas para esta eleição, o TSE realizou no último sábado uma ação na praia de Copacabana, na zona sul do Rio de Janeiro, apresentando o equipamento para a população. Na atividade, os eleitores puderam simular a experiência do voto, tirar dúvidas e aprender sobre a segurança da máquina. Da Rádio Nacional no Rio de Janeiro, Carolina Pessoa.
3: Seguimos falando de eleições. Os trabalhadores podem denunciar pressão de patrões por voto no ambiente de trabalho. A Josi Braga traz os detalhes.
8: O direito fundamental à liberdade de voto e à manifestação política no ambiente de trabalho ganha atenção redobrada no pleito de 2026. Dados recentes de uma pesquisa divulgada pela Justiça do Trabalho revelam que 662 processos de assédio eleitoral foram ajuizados no país entre maio de 2023 e dezembro de 2025. A maioria é movida por trabalhadores individuais em busca de reparação por danos já consumados. Mas afinal, o que é assédio eleitoral? O analista judiciário do Tribunal Regional Eleitoral da Bahia, Jaime Barreiros, esclarece essa dúvida.
9: A legislação prevê que ameaças a um cidadão em troca de voto ou alguma vantagem que possa ser oferecida também ao cidadão caracteriza crime de corrupção eleitoral, caracteriza a chamada captação ilícita de sufrágio. E aí, justamente, quando um empregador em uma empresa constrange um empregado ou um grupo de empregados para votar ou deixar de votar em algum candidato, caracteriza essa corrupção eleitoral, essa captação de sufrágio e o abuso de poder. Então, a gente chama isso tudo de assédio eleitoral.
8: Para coibir condutas abusivas antes e durante o período de votação, a Justiça do Trabalho estruturou um plantão especial focado no atendimento de medidas urgentes durante as eleições de 2026.
9: O cidadão pode entrar em contato com a Justiça Eleitoral, como também com o Ministério Público Eleitoral, o Ministério Público do Trabalho, a Justiça do Trabalho também. Todos somos parceiros nesse processo, né, de garantia do voto livre.
8: O plantão especial segue até o fim do segundo turno em outubro. O trabalhador denunciante tem a garantia do sigilo da identidade preservada. Da Rádio Educador FM, diretamente de Salvador, Josi Braga, para a Rádio Nacional.
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3: Atenção, você produtor rural que nos dá o prazer da sua audiência, novas chances para renegociar dívidas, viu? Você então fica atento a essa reportagem da Priscila Mazenotti.
10: Em tempos de super El Niño e mudanças climáticas, os produtores rurais aqui do Brasil terão ampliadas as possibilidades de refinanciamento de dívidas. É uma decisão do CMNE, o Conselho Monetário Nacional, e que vai valer para produtores rurais e cooperativas atingidas por efeitos climáticos, aptos à composição de dívidas, mas que por motivos operacionais foram desenquadrados. Ou seja, quem estava com débito negociado, mas inadimplente há mais de 30 dias, porque não formalizou a renegociação, e quem tem dívidas com vencimento recente, aquelas renegociadas ou prorrogadas até 31 de maio, com vencimento entre o último dia 15 e a publicação da resolução. O prazo para contratar a recomposição da dívida vai até 12 de novembro, mas atenção, o produtor deve ficar atento. A medida amplia as opções de renegociação, mas isso não significa aprovação automática do crédito.
3: Música. E o Acre reduz as queimadas em mais de 40% na primeira semana de setembro. Olha que esse mês é considerado um mês de risco pelas autoridades ambientais por conta do calor forte, mas infelizmente as ações preventivas têm dado resultado e a gente vai conferir agora na reportagem dele, Ivan de Carvalho.
11: Segundo os dados do Instituto Nacional de Pesquisa Especiais, INPE, entre os dias 1º e 7 deste mês, foram contabilizados 86 fogos, enquanto no mesmo período de 2025 o estado havia registrado 156. A diferença representa 66 fogos a menos na comparação entre os dois períodos. Em 2026, os registros ficaram concentrados nos dois primeiros dias do mês, com 10 fogos no dia 1º e 76 no dia 2. No ano passado, o início de setembro apresentou uma distribuição diferente. Foram 96 fogos no dia 1º, 5 no dia 3 e 51 no dia 4, além de registros nos dias seguintes, totalizando 152 fogos até o dia 7. Apesar da redução no começo deste mês, setembro de 2025 terminou com 840 fogos de queimadas, com picos expressivos ao lado do período. Entre os maiores registros estiveram 121 fogos no dia 21, 102 no dia 22 e 143 no dia 24. A redução observada no início do mês de setembro há uma tentativa de queda no acúmulo anual de fogos registrado no Acre. Em 2022, o estado chegou a 5.769 fogos, maior número da série apresentada em 2023, que houve a redução de 2.220 registros. Mas o indicador voltou a subir em 2024, quando foram contabilizados 3.492 fogos. Os números, porém, ainda podem mudar até o final do período de estiagem, já que setembro costuma concentrar parte importante dos registros de queimadas no estado. Para o Sistema Público de Comunicação, Ivan de Carvalho.
3: Vamos para o nosso primeiro intervalo aqui do Bom Dia Aldeia, neste dia 8 de setembro de 2026, terça-feira, começando para valer a semana a partir de hoje. No próximo bloco, gente, vamos trazer informações sobre o encerramento do Festival do Mandim em Sena Madureira. E tem também as informações sobre as comemorações do 7 de setembro no centro de Rio Branco. Uma multidão participou do desfile em comemoração ao Dia da Independência. Voltamos já.
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3: Bom dia, bom dia, bom dia, bom dia para você que está chegando agora. Muito obrigado pela sua companhia, muito obrigado pela sua audiência. Estamos ao vivo para todo o estado do Acre por meio das nossas rádios Aldeia e Difusora Acreana, rádios públicas em Cruzeiro do Sul, Tarauacá, Feijó, Sena Madureira, aqui em Rio Branco, também em Brasilé e Chapuri. Lembrando que hoje a rádio Aldeia 96.6 aqui na capital está sendo revitalizada. Daqui a pouquinho tem inauguração das novas instalações, uma nova infraestrutura da Rádio Aldeia 96.9 aqui na capital acreana. Meus parabéns a toda a equipe aí da emissora. Ângela Villanova, Floriano Oliveira, Júnior Souza, que está aqui conosco todas as manhãs, também faz parte da equipe. Quem mais? DJ Janei, meu amigo. E parabéns também para nossa secretária Nayara Lessa, mais uma ação aí de modernização das nossas rádios públicas, cada vez mais modernas, mais integradas, mais conectadas, para levar você muita informação, muito entretenimento, e com sinal de alta qualidade para você que está conectado com a gente, seja aí no rádio do seu carro, no rádio da sua casa, onde quer que você esteja, ou mesmo pelos aplicativos via internet. Muito obrigado aí pela sua companhia e parabéns a todos da Rádio Aldeia FM 96.9 aqui em Rio Branco. Falando em festa, gente, ontem uma multidão participou das comemorações do 7 de setembro no centro de Rio Branco. Este ano, o desfile foi transferido para o período da tarde, devido ao calor dos últimos dias. Fim de tarde no coração de Rio Branco. O sol começou a baixar e a Avenida Benjamin Constant ganhou vida. A poeira baixa, a temperatura branda e o que se viu no centro da nossa capital foi uma verdadeira festa de cores, sorrisos e pertencimento. Neste ano, pensando no bem-estar das famílias por conta do calor forte, o governo do estado mudou a tradição. O desfile cívico-militar de 7 de setembro foi transferido para o fim da tarde, da Rua Marechal Deodoro até o Fórum Barão do Rio Branco. O público lotou as calçadas e arquibancadas para ver o Acre desfilar sua própria história. Mais de 1000 pessoas acompanharam de perto os passos marcados da banda do Exército, a altivez das nossas forças estaduais, a dedicação de associações filantrópicas e a energia contagiante dos estudantes de escolas públicas. Mas o verdadeiro brilho da tarde esteve nos olhos de quem pisou na avenida pela primeira vez. A governadora em exercício, Maiusa, destacou o valor humanizado do evento e o sentimento de união do povo acreano.
16: Um sentimento, né, que revela nesse ato de amor, de respeito ao nosso país e também nos faz refletir sobre liberdade, né, união, construção, justiça social. Então é um momento para a gente refletir, para a gente pensar em como queremos o nosso país, em como precisamos viver e conviver com uma sociedade buscando cada vez mais justiça e liberdade, para ser assim cada vez um país mais forte, mais expressivo, que ama a sua população.
3: Entre o ruído dos tambores e o aplauso das famílias, o 7 de setembro em Rio Branco provou que o patriotismo ganha forma no rosto de cada criano. Jefferson Dourado para o Sistema Público de Comunicação. E de Cena Madureira, vamos agora para... Perdão, aqui de Rio Branco, vamos agora para a Cena Madureira, que o fim de semana que passou teve aí o encerramento da festa do Mandi. O evento premiou aí os destaques da pesca e também quem pescou o maior peixe. Vamos conferir com a Gladys Miriam.
17: A Prefeitura de Cena Madureira, por meio da Secretaria Municipal de Cultura e Lazer, realizou no último final de semana mais uma edição do Festival do Mandi. Durante dois dias, sábado e domingo, a tradicional Praia do Amarilho foi palco de muita música, diversão e cultura. Mesmo com a chuva que atingiu o município, o público compareceu e prestigiou as atrações locais e regionais. O cantor e empresário Jota Alves, um dos organizadores do evento, avaliou positivamente o festival.
18: O Festival do Mandi foi um exemplo de superação, né, do tempo que ficou sem existir e agora volta, e com certeza foi um espetáculo. A população compareceu apesar das chuvas, né? Os fenômenos da natureza a gente não pode evitar, são intempéries da natureza, mas o público compareceu com muita frequência, e é exemplo que está aparecendo nas imagens aí, no, nas redes sociais. Nós tivemos uma surpresa muito grande, porque o campeão de pesca durante a piracema do Mandim, ele pescou 15 mil quilos de peixe de Mandim. Ele e a família dele. E o mais impressionante que eu perguntei para eles: quando você vai pescar, é sozinho? Eu disse: não, eu e minha família, eu, minha esposa e meus filhos. Então, assim, o Mó Mandim também foi um sucesso, todos foram premiados. As bandas que compareceram deram seus shows, as bandas do Piá, de Mané Urbano, Trio Furacão, Pegada Sem Vergonha, Jota Alves, Banda Versátil, Didi Rodrigo. Então, tudo foi realmente contemplado da forma como aconteceu, de forma satisfatória. Segurança total, Polícia Militar, Corpo de Bombeiro, Polícia Penal, foi tudo realmente programado e deu certo. E não aconteceu nenhum impasse, grande gravidade, maiores problemas. E, com certeza, a Cena Madureira ganha, é uma festa bonita que tem o exemplo de continuidade.
17: Na categoria de maior quantidade de pescado do Mandim, o grande vencedor foi o pescador conhecido como Boa União, morador do Rio Curuz. Segundo as informações divulgadas durante o evento, ele conseguiu pescar cerca de 15 mil quilos de mandim somente neste ano. Pelo feito, o pescador recebeu uma premiação de R$ 700. Já na categoria de maior mandim capturado, o vencedor foi o pescador Antônio Soares da Silva, que também recebeu R$ 700 pela captura. O Festival do Mandim é um dos eventos tradicionais de Cena Madureira. A programação também ganha um significado especial por acontecer no mês em que o município celebra 122 anos de existência, reforçando assim a valorização da cultura e das tradições do povo de Cena Madureira. Da Central de Jornalismo, Gladys Miriam, para o Sistema Público de Comunicação.
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3: Vamos convidar agora a Roseli Farrapo, que vai trazer uma matéria para a gente sobre o Hospital Regional do Acre, do Alto Acre, que ampliou a estrutura e projeta atendimento de urgência e emergência. Vamos conferir.
19: O Hospital Regional do Alto Acre, em Brasileia, passa por uma série de mudanças estruturais e administrativas que, segundo a direção da unidade e a Secretaria de Estado de Saúde, devem ampliar a oferta de serviços à população da região. As novidades foram apresentadas durante uma visita realizada pelo secretário de Estado de Saúde, José Bistene, que esteve na unidade para acompanhar o funcionamento do hospital e verificar a instalação instalação de novos equipamentos no centro cirúrgico. De acordo com o gerente geral do hospital, Eliseu Moreira, a unidade recebeu uma moderna torre de vídeo, equipamento que permitirá a realização de procedimentos cirúrgicos minimamente invasivos com maior precisão. Segundo Eliseu, o Hospital Regional do Alto Acre é a segunda unidade de saúde do estado a receber esse tipo de equipamento. Uma das principais mudanças previstas é a implantação de um centro cirúrgico exclusivo para a maternidade. Atualmente, a mesma sala cirúrgica utilizada para procedimentos gerais também atende as gestantes que precisam passar por cesariana. Com a reorganização, a maternidade deverá contar com uma nova estrutura própria. Segundo Eliseu Moreira, a previsão é que o novo espaço esteja funcionando dentro de aproximadamente 10 a 15 dias. A mudança deverá permitir que procedimentos realizados pelo programa Operacre, como cirurgia de vesícula, vasculares e outros procedimentos, não precisem ser interrompidos quando houver necessidade de realização de uma cesariana. O gerente também destacou a chegada de uma ressonância magnética à unidade nos últimos meses. Segundo ele, o equipamento possui capacidade para realizar aproximadamente 80 exames por dia e já contribuiu para reduzir a demanda reprimida pelo procedimento na região. Eliseu também afirmou que o paciente de Rio Branco chegaram a ser encaminhados para Brasileia para realizar exames como parte de uma estratégia para reduzir a fila de espera. Graças a Deus, a nossa fila hoje de espera no que diz respeito à ressonância está muito reduzida, afirmou. O gerente também lembrou que havia atuado anteriormente no hospital durante o período da pandemia de Covid-19, quando participou da implantação de serviço de tomografia na unidade. Com a chegada dos novos equipamentos, os profissionais também estão passando por capacitação. De acordo com a direção, representantes da empresa responsável pelos equipamentos estão realizando treinamentos com as equipes para garantir que os servidores estejam preparados para utilizar a nova tecnologia. A expectativa é que a modernização permita ampliar gradualmente a quantidade e os tipos de procedimentos realizados no próprio Hospital Regional do Alto Acre. Durante a visita, o secretário José Bistene também afirmou que existe um planejamento para que, a partir de 2027, o Hospital Regional do Alto Acre passe a atuar como unidade de urgência e emergência. Roseli Farrapo, para o Sistema Público de Comunicação.
3: E um ônibus com estudantes dos municípios de Mâncio Lima e Rodrigues Alves tombou na BR-364. Vamos conferir a reportagem do Ivan de Carvalho.
20: O ônibus transportava cerca de 12 passageiros, todos eles estudantes. O fato ocorreu nesta segunda-feira, dia 7. Segundo informações, nenhum dos alunos saíram com ferimentos graves, ou seja, com fraturas ou algo mais preocupante. A localidade exata onde o caso ocorreu fica entre o município de Cruzeiro do Sul e Tarauacá. No veículo estavam estudantes do município de Mâncio Lima e Rodrigues Alves, que viajavam com destino à capital Rio Branco para receber uma premiação pelo projeto Estudante em Movimento. Após contato com o coordenador da equipe, que apenas uma das estudantes ficou com ferimento e escoriações em um dos braços, mas nada que preocupasse a equipe. A causa do acidente será apurada após a conclusão da perícia e depoimento do próprio condutor do veículo que transportava os estudantes para a capital. Para o Sistema Público de Comunicação, Ivan de Carvalho.
3: Vamos para mais um intervalo aqui no seu Bom Dia Aldeia. São exatamente 7 horas e 46 minutos. A seguir, adolescentes participam de oficina de leitura em Cruzeiro do Sul. Hoje tem rodada da segunda divisão do estadual de futebol masculino e também informações sobre o Brasileirão, que tem um novo líder. Já já a gente volta.
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3: Voltamos com o seu Bom Dia Aldeia ao vivo para todo o estado do Acre. A gente traz agora informações sobre um homem que foi preso por suspeita de estupro contra uma criança em Epitaciolândia. Roseli Farrapo volta com a gente trazendo essas informações.
22: Um homem, identificado pelos iniciais DFO, de 40 anos, foi preso pela Polícia Militar no bairro da Satel, em Epitaciolândia, por volta das 14 horas deste domingo, dia 6 de setembro. Após uma criança de 5 anos ser encontrada dentro da residência dele, em uma ocorrência que passou a ser investigada sob suspeita de violência sexual. O caso mobilizou moradores da região depois que a mãe percebeu o desaparecimento momentâneo da criança. De acordo com as informações repassadas à Polícia Militar, a mãe percebeu que a filha não estava mais em casa e pediu ajuda aos vizinhos. Diante da situação, moradores passaram a verificar imagens de câmeras de segurança instaladas nas proximidades e conseguiram identificar um homem que teria sido visto nas imediações. Os populares localizaram o endereço do suspeito e foram até o imóvel para verificar a situação. Ao perceber a presença dos moradores, o homem teria saído da residência armado com um facão. Segundo os relatos, ele abandonou o facão e tentou fugir pela área de mata existente nas proximidades. Durante a averiguação no imóvel, os moradores encontraram a criança dentro da residência e imediatamente acionaram a Polícia Militar. Uma guarnição foi deslocada até o local e realizou a abordagem do suspeito. A criança foi retirada da residência e encaminhada.

0: e envolver uma criança, a identidade da vítima é preservada. Roseli Farrapo para o Sistema Público de Comunicação do Acre.
1: E em Mato Grosso do Sul, uma criança foi morta a facadas. O Ivan de Carvalho também traz essas informações para a gente.
2: Mirella dos Santos Qualuzini, de 28 anos, foi morta a facadas na madrugada do domingo, dia 6, no município Feliz Natal, interior de Mato Grosso, a cerca de 536 quilômetros de Cuiabá. O crime chocou autoridades e deixou um segundo suspeito foragido. Segundo relatos parentes da vítima, o ataque teria acontecido após Mirella reagir a uma tentativa de abuso sexual e, na sequência, um dos envolvidos fugiu do local e ainda não foi localizado. A polícia militar da cidade conseguiu prender em flagrante Carlos Alves Soares, de 43 anos, no imóvel onde ocorreu o crime. Ele foi encontrado escondido em um corredor externo da residência, em completo estado de embriaguez, e não ofereceu resistência na hora da prisão. Quanto à origem do município, da naturalidade da jovem, as informações levantadas pelo próprio site de notícias da cidade não foi revelado. Valendo ressaltar que Mirella dos Santos entra para o quadro de mais um caso de feminicídio praticado neste ano de 2026. Para o Sistema Público de Comunicação, Ivan de Carvalho.
1: E em Cruzeiro do Sul, adolescentes participam de uma oficina de leitura. Vamos conferir com o Gledson Albano.
3: Durante 6 meses, os adolescentes participaram de clubes e oficinas de leitura. 6 obras foram escolhidas pelos próprios participantes.
4: É sempre importante, né, que através de uma leitura, através de uma aula que nós tivemos do caminho literário, do Cria das Letras, é bem sempre importante que a gente, através dessa leitura, nós podemos viajar por diversos mundos, né? Só através de uma leitura nós podemos ir para diversos mundos. Isso é muito importante, que cada vez mais a instituição possa estar vindo trazendo aí a colaboração de trazer livro, de trazer conhecimento para cada um de nós, né? Para nós ter o conhecimento, ter o aprendizado e levar para a nossa vida, pode ser desinterno, né, do Easy, nós possamos ter uma vida digna.
5: A gente teve um momento de escolha, né? Durante esses 6 meses, a gente semanalmente teve encontros para os clubes e oficinas de leituras, que foram muito bem aceitos por todos, né? Tanto é que a gente pode perceber um resultado final, né, o empenho de cada um, o desenvolvimento de cada um ao longo do projeto.
3: Ao todo, 21 adolescentes participaram do projeto. Além da leitura, eles também tiveram contato com espaços culturais de Cruzeiro do Sul.
6: A medida socioeducativa, ela tem alguns objetivos, né? Dentre eles, a garantia de direito e preparar esses adolescentes para que eles retornem para a sociedade da melhor maneira possível. Isso tudo feito, levando em consideração que os adolescentes são pessoas em desenvolvimento, como é definido por lei. Então, esse projeto é uma iniciativa do CNJ, que já agrega diversos projetos que a gente desenvolve dentro da instituição, com foco na garantia de direito e reinserção desses adolescentes na sociedade da forma mais produtiva possível.
3: A proposta é estimular o conhecimento e contribuir para a reinserção dos adolescentes na sociedade. A equipe pretende dar continuidade ao projeto com novos livros e atividades.
7: Os adolescentes, eles estão hoje privados de liberdade, mas essa é uma situação passageira. E a própria lei do SINASE, que estabelece, né, como as medidas socioeducativas devem ser executadas, ela ressalta muito o caráter pedagógico dessa medida. E dentro desse caráter pedagógico está inserida a cultura, está inserida a leitura. Então, hoje, esse projeto, né, que nós encerramos uma etapa, o projeto Cria das Letras, né, um projeto que contou com a parceria do CNJ, por meio do programa Fazendo Justiça, e da editora Companhia das Letras, foi muito importante para o desenvolvimento de cada um.
3: De Cruzeiro do Sul, Gledson Albano, para o Sistema Público de Comunicação do Acre.
8: Esporte.
1: Bom dia, bom dia, bom dia para você, meu amigo Alberto Casas, tudo bem?
9: Oi, tá me ouvindo, né?
1: Agora sim, meu amigo, alto e claro. Bom dia, Alberto.
9: Muito bom dia, Jefferson, bom dia, ouvintes, tudo tranquilo depois do feriadão.
1: Maravilha. Terminou o feriadão, hoje é dia de rodada pela segunda divisão do Campeonato Acreano de Futebol, não é isso?
9: É verdade, hoje

0: ser rodada, né? E o Andirá tá de técnico novo, porque o Marcelo Braz, ele desistiu, né? De continuar, depois que ele perdeu aí para o Plas de Castro, e já foi para a Bolívia. E a rodada de hoje marca Náuas e Plas de Castro. Se o Plácio vencer hoje, Jefferson, ele garante a vaga na elite do ano que vem, viu? Porque vai pro segundo turno, vai com 6 pontos, Andirá e Náuas só podem chegar a 3 se o Plácio de Castro vencer hoje, e aí, meu amigo, o Plácio já vai estar na elite do campeonato acreano na rodada de hoje, que começa às 16h45, Plácio de Castro e Andirá, e às 19 horas tem Náuas e Atlético Acreano. Portanto, rodada decisiva para o Plácido hoje, e o Andirá vem com João Paulo, o Lourenço, que é o novo técnico, era o auxiliar técnico de Marcelo Braz e agora assumiu como técnico nessas duas partidas.
1: E com transmissão ao vivo aqui pelo Sistema Público de Comunicação, certo, Alberto
0: Carlos? Exatamente, às 16h45 vamos transmitir esse jogo de Andirá e Plácido, jogo que pode dar aí a sessão ao Plácido de Castro.
1: Como você disse, o Atlético já garantido na primeira divisão do Campeonato Acreano de 2027. Alberto Carlos, falando agora de Brasileirão, tem um novo líder, né?
0: Rapaz, tem um novo líder, só que eu errei a rodada de hoje. É Náuas e Plas de Castro, 16h45, esse jogo que nós vamos transmitir. Novo líder, né? A partir de domingo saiu aí o novo líder. O Flamengo foi até o Mangueirão, casa cheia. E, rapaz, o Varmengo entrou em campo, porque o Sassá nem triscou no Léo Ortiz e marcou falta.
1: Eu sou flamenguista, mas aquilo foi... Enfim, meu amigo, esse VAR...
0: Rapaz, o ato, né? O ato.
1: Rapaz, se os caras quiserem contratar a gente para fazer análise de VAR, é só chamar, viu? Porque tá feia coisa, meu amigo. Tá, os caras não sabem ver as imagens, né? As imagens são claras. Antes claro, eram as regras que eram claras, mas agora as imagens são claras, menos para eles. Né?
0: E tava chovendo, né? Aí escorregou aí, o Sassá ia na cara do goleiro do Flamengo, né? Mas aí o árbitro conseguiu marcar uma falta. Perigo de gol. E o Flamengo foi lá, com o Arrascaeta tocando ali pro Lima.
1: Viu aquele drible dele, rapaz? O drible dele fugiu da falta, né?
0: Fugiu da falta, saindo e deu um toquezinho. E o Lino de Bico, a lá Romário, a lá Ronaldo, fez o gol da vitória, que ficou ali momentaneamente como líder. E logo depois o Botafogo segurou o Palmeiras no 0-0 e o Flamengo agora tem um ponto na frente do Palmeiras. E aí é novo líder do Campeonato Brasileiro.
1: Maravilha, maravilha. Essa semana é semana de Libertadores, né?
0: Libertadores. Essa semana é semana de Libertadores. E começa já hoje, né? Hoje tem Copa Libertadores, só que Fluminense e Platense no Maracanã. Fluminense que passou aí pelo Vasco da Gama no último sábado por 1-0, só deu Vasco, mas o Fluminense soube sofrer e fazer o gol. O Lúcio Acosta fez o gol e hoje enfrenta o Platense. É mais uma rodada aí que o Marcão vem garantindo a sua permanência no comando do Fluminense, já está efetivado até o final do ano.
1: Maravilha, Alberto Carlos, obrigado pela sua participação ao vivo conosco.
0: Daqui a pouco tem mais no Lance Esportivo, meio-dia tem aí o meio-dia tem Lance Esportivo, mas às 10h30 tem 10h45, tem o Gente em Debate. Lembrando que a Rede Amazônica foi campeã do Campeonato da Imprensa no último domingo lá na ABB, venceu a prefeitura por 5-2, meu amigo, quem diria, né? Prefeitura que vem aí como
1: prefeituras... um bambam. Prefeitura sempre como favorita, mas na hora do pega pra capar não pois consegue ganhar, né?
0: Sim,
1: parabéns aí.
0: Foi o placar, foi uma festa bonita, viu, Jefferson?
1: Maravilha.
0: O prefeito estava presente, né? Já decretou que a lei vai estar na Câmara Municipal para que esse campeonato entre no calendário da prefeitura. Ele vai detalhar isso no Lance Esportivo. A todos, uma boa terça e um bom resto de semana.
1: Alberto, só para confirmar então, hoje, Náuas e a nossa transmissão?
0: Náuas e Plas de Castro.
1: Náuas e Plas de Castro, às 4h45, ao vivo, para todo o estado, por meio das rádios públicas, por conta da transmissão desse jogo, da segunda divisão do Campeonato Acreano, não teremos o Conexão Acre às 5 horas. Mas você acompanha todas as informações do dia no seu Bom Dia Aldeia amanhã, tá bom? Trazendo para você tudo o que aconteceu nesta terça-feira, o que vai acontecer na quarta, enfim, os resultados da rodada. Então é isso, gente. Muito obrigado pela sua companhia, muito obrigado pela sua audiência. Mais uma vez, parabéns à galera da Rádio Aldeia FM 96.9 aqui em Rio Branco, que já daqui a pouquinho inaugura suas novas instalações. E grande abraço para você, sintonizado, conectado com todos nós das rádios públicas do Acre. Muito obrigado e até amanhã. Tchau, tchau.
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1: Jennifer Lopez e Pitbull cantando On The Floor, abrindo nosso programa nessa manhã de terça-feira, uma terça-feira que parece mais uma segunda.

Aquele bom dia para você que tá ligado aí com o nosso programa. Vi você que ligou o seu rádio agora há pouco para acompanhar o Bom Dia Tarauacá. Para você que tá acompanhando aí desde o Bom Dia Aldeia. Ontem feriadão aí nacional, né? Dia da Independência, o nosso 7 aí de setembro.

Chegando aí de um fim de semana, onde a gente teve aí uma quintura dos infernos, depois um frio aí, né, a temperatura que baixou. E a imunidade da gente fica sem saber o que tá acontecendo, porque uma hora é aquele calor de quase 41 e no instante seguinte já desce aquela chuva e esfria o tempo e aquela loucura e a gente que lute, né? Mas foi muito bom esse frio, gente. Um frio aí que veio no momento aí muito mais do que certo, né? Muito, muito bom, muito proveitoso, porque realmente a temperatura estava muito alta, né? E agora os dias seguirão quentes, mas pelo menos não é aquela quentura que estava abafando, né? Uma quentura com aquele vento um pouquinho mais gelado, né? Mas, no entanto, é aquela questão da umidade do ar, né? A umidade do ar que fica muito seco e a gente tem que manter aqueles cuidados aí de hidratação. Mas, de qualquer forma, um friozinho aí que foi bom demais. Já, apesar de já estar se despedindo, né? Mas foi bom enquanto durou. Mas espero que você esteja bem, viu? Onde quer que você esteja aí com seu rádio, com seu celular ligado, ouvindo a gente também através do seu carro, do rádio do seu carro, tá bom? Enquanto trafega pelas ruas, aquele bom dia pra vocês. Espero que todos vocês tenham aproveitado aí o final de semana, né? Um final de semana muito agitado, ainda com a nossa praia aí a todo vapor, pessoal, ainda aproveitar. Brasil.

Esse é o nosso Bom Dia Tarauacá, levando até você informações, notícias, utilidade pública, aquele som bom também que rola aí de vez em quando e, claro, a sua participação. Então deixa eu já mandar aquele bom dia aí pra galera do nosso grupo de WhatsApp, viu? Vocês já podem começar a mandar os seus alôs, os seus olás, os seus áudios, as suas mensagens, que logo mais todos vocês aí no ar, tá bom? Yeah!

8 horas mais 9 minutos, aumenta aí o volume do seu rádio que nosso programa tá só começando, 8 de setembro. E pra gente começar o nosso programa aí naquele ritmo bacana demais, bora ouvir um short bom aí tocando no seu rádio. A gente vai ouvir Lengo Tengo na voz do saudoso Luiz Gonzaga e já já a gente tá de volta.

0: Aí, né? Pra tirar a cera do ouvido, como diz o Cioli. Daquele bom dia pro seu Valdor lá no São Salvador, viu? Pra toda a galera, gente boa do São Salvador. Aquele bom dia pra vocês. Minha tia Isa e família, bom dia. Espero que todos estejam bem, viu? Bora acordar, minha gente. 8 horas mais 12 minutos. Deixa eu mandar aquele bom dia pra você que estiver aniversariando hoje, tá? Nesse dia 8 aí de setembro. Desejamos sempre muita saúde, muito sucesso aí pra sua vida. Mas eu, principalmente, desejo que Deus esteja aí à frente de tudo na sua vida, tá? Que Ele seja a sua prioridade. A partir do momento que a gente deixa Ele entrar na nossa vida e Ele se torna a nossa prioridade, tudo começa a fluir muito bem. 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Gente, bora ouvir mais um som bom? Essa aqui é a homenagem à minha irmã. Eu tenho uma irmã, gente, que ela é bem mais nova do que eu, mas ela tem alma, assim, de mais idosa, né? Ela gosta de música, assim, um pouco mais antiga. Apesar de essa banda não ser tão antiga, né? Mas é um som que a gente não costuma ouvir a juventude aí ouvindo, né? Bora ouvir Banda Deja Vu cantando Furacão é Show!
1: Banda Deja Vu e DJ Juninho, Portugal!

Atenção, Ana Paula dos Santos Menezes, viu? O teu CPF tá aqui na rádio com a gente. Manda buscar. Olha, atenção, você aí que é sócio, tá? Do Straft e tá afim de tirar o seu ITR referente a esse ano, você já pode ir lá, que já foi liberado pela Receita Federal. Mas você que também não é membro, você que não é sócio, né? Você pode ir lá também e requerer o seu, tá? Que você vai sair de lá com o seu ITR na mão, bem bonitinho.

Olha só, o Elissandro Amorim dos Santos está com a audiência marcada para hoje às 11 horas, né? Ele mora lá no Seringal União. Se não vê até agora, acho que não vai dar tempo vir, né? Não sei onde é o Seringal União, não sei se é para BR, se é para o Rio, se é para o Igarapé, né? Mas de forma que é fora da cidade. E a pessoa tem poucas horas até às 11, se não chegou ainda, dificilmente vai chegar no horário certo, né? Também a Charlândia de Souza Oliveira, residente lá no Seringal Santo Amaro, está com audiência marcada para o dia 15, tá? Dia 15 desse mês agora, às 8 horas da manhã. Dá um bom dia para a Dona Chaga, costureira que está ouvindo a gente ali perto da rotatória. Chaguinha também, irmã do nosso amigo Tatá. Bom dia para você, que também é costureira, né? Coincidentemente. Pra gente continuar nesse clima animado aí, bora ouvir agora Luiz Fonsi cantando Despacito e já já a gente tá de volta.

8 horas e 25 minutos, mandar aquele bom dia para vocês que estão agora nesse momento trabalhando no setor público de nossa cidade, tá? Vocês aí nos postos de saúde, pessoal também do hospital, pessoal da maternidade. Um bom dia para minha amiga Valdiane Almeida, Valdiane que, né, vai ser convidada, aliás, está convidada para vir aqui falar um pouco sobre o Setembro Amarelo, né? Pessoal, a gente sabe que o Setembro Amarelo rola essa campanha de intensificação, né? De campanhas que intensificam e estimulam o cuidado da saúde mental, né? Prevenção ao suicídio e afins. E aí a gente vai falar sobre o Baby Blues, né? Que é um estado de depressão. Veja, a pessoa não é depressiva, ela não fica. É um estado, né, que acontece ali por conta dos hormônios no corpo feminino, né, após ali, o nascimento do bebê, a perda de identidade, né, todo aquele turbilhão de coisas acontecendo. E algumas pessoas, algumas mulheres, né, têm ali um fenômeno chamado baby blues. Infelizmente, algumas não têm esse período, né, passado, não passa esse período, algumas continuam. Isso evolui para uma depressão pós-parto, né, e eu acho que é muito relevante a gente falar sobre esse assunto. Algumas, graças a Deus, foi o meu caso, veio, mas ficou ali em cerca de 1 mês e meio, 2 meses, já passou. Foi um momento muito difícil, né? Quem passa por isso sabe, porque você tem que lidar com um bebezinho que você não conhece, que você não, né, é uma pessoinha nova ali, que exige tudo de você, mas no momento também que você está muito frágil, né, que você está passando por esse processo aí, né, de baixa, de hormônios muito agitados. E aí eu acho que conversar sobre isso é muito importante, porque eu lembro que na minha época, quando eu conversava com algumas mulheres sobre isso, inclusive uma amiga veio conversar comigo, perguntou se eu tinha sentido esses sintomas, se eu estava sentindo isso, se eu tinha sentido isso, e a gente conversou, eu expliquei para ela que provavelmente passaria ali a partir dos 2 meses, ela melhoraria dessa situação, né? Se não passasse, ela deveria procurar ajuda profissional, mas graças a Deus, assim como eu, dela também passou, né? Mas infelizmente nem todas têm essa sorte de passar, né? E acaba evoluindo aí para uma depressão pós-parto. E a gente vai conversar com a Val sobre esse assunto, tá bom? Então já deixo aquele bom dia aí para a galera que tá aí na maternidade, tá? Gente, agora a gente vai para o nosso intervalo comercial. Mas antes, bora ouvir mais um som bom? Deixa eu ver aqui uma música bacana. É Garoto de Aluguel. Quem canta essa pra gente é Zé Ramalho. E logo depois o nosso intervalo comercial, tá bom?

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8h40, estamos de volta. Dá um bom dia pro nosso amigo Dema, o melhor administrador aí de grupo que existe, gente. O homem tem a tesoura molada demais. Armaria.

Bom dia pra minha amiga TT, que tá de olho ali na luzinha pra mim quando eu trabalho, né? Ela fica lá entupindo a mina de comida e dando todo carinho e amor que ela pode. Eu sou muito grata, viu? Meu amigo Frank, também aquele bom dia. Ó, mandar aquele bom dia também pra vocês aí no comercial Necessita, tá? Desejo um ótimo dia de trabalho pra todos vocês, né? Que seja um dia abençoado, viu, pessoal? Aquele panorama pra você sobre o que aconteceu de mais relevante aí nos últimos dias. Lembrando que ontem nós não estivemos aqui. Aproveitamos o feriado pra feriadar também, né, gente? Afinal de contas, a gente também é filho de Deus. Mas eu estava aqui, né? Eu e a nossa agente de portaria, Lediane, estávamos aqui de qualquer forma. Porque a gente não estava no microfone que não estávamos trabalhando. Porque o trabalho, ele não para. Então vamos lá de notícias, de informações, site ABC, Agência Brasil destaca. Mendonça afasta Andrei Rodrigues da Direção-Geral da Polícia Federal. Ele também afastou o diretor de inteligência da PF, Leandro Almada. Ex-ministro do STF pede apuração rigorosa da mais aguda crise. Faquinha guarda explicações de ministros para decidir sobre crise. Eleições 2026, confira a agenda dos presidenciáveis hoje, terça-feira, dia 8 de setembro. PISA Brasil reduz diferença para países ricos no desempenho escolar. Olha, o prêmio para mulheres e meninas cientistas abre inscrições até outubro. Mercado financeiro reduz previsão da inflação para 5% esse ano. Programa de reforma agrária inclui 2,4 mil quilombolas no Maranhão. Após frente fria, temperaturas voltam a subir nessa terça-feira. Policial militar é preso suspeito de feminicídio em Embu das Artes. Olha só, Coreia do Norte e Rússia inauguram primeira ponte para ligar os países. Duas potências doidas aí, né? Agora interligadas através de uma ponte. Equipes de resgate do Nepal buscam 900 trabalhadores de hidrelétricas. Brasília, 7 do 9, desfile da independência.

Inventário extrajudicial. Não exigirá mais pagamento prévio do ITCMD. E olha só, rapaz, Vasco vai à final e decide título do feminino A2 contra Itabirito, né? Rússia ataca Kiev após breve pausa para visita de enviados dos Estados Unidos.

0: Passado agora pelo site Agência Nacional. Só pausar aqui o nosso som para a gente poder ouvir, né, direitinho aqui. Vamos ver qual é o destaque para vocês. Olha só, gravidez de alto risco dá direito a auxílio do INSS sem carência. Bora ouvir para a gente entender mais?
1: A gestação de alto risco passou a integrar a lista de condições médicas que dão direito ao auxílio-doença do INSS sem carência. Esse tipo de gravidez foi incluído em julho, nas situações que permitem o auxílio sem que seja necessário pagar o mínimo de contribuições ao INSS previstas na legislação. O INSS ressalta que essas condições médicas são enquadradas como isentas de carência somente quando apresentarem uma evolução aguda e atenderem a critérios específicos de gravidade. Assim, o segurado precisa apresentar documentação que comprove a incapacidade. Para solicitar o benefício, basta buscar por benefício por incapacidade pelo aplicativo Meu INSS, lá no site meu.inss.gov.br ou através do número de telefone 135. Maiara Abreu, da Rádio Unitins FM, Palmas, Tocantins, para a Rádio Nacional de Brasília.

0: Então tá aí informações para você, né, que pode estar enfrentando aí uma gravidez de alto risco. Saiba que é possível que você tenha aí esse direito a esse auxílio-doença, tá bom? 8h47, bora ouvir mais um som bom? Bora ouvir Engenheiros do Havaí cantando Piano Bar. E já já a gente tá de volta com mais notícias aí pra vocês.
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3 minutos, estamos de volta. Vamos continuando aqui nas notícias, deixar você informada e a sua manhã muito mais informada através do seu rádio. Lembrando que a gente amanhece o dia aí trazendo notícias para vocês com o programa Bom Dia Aldeia. Logo depois, a gente chega invadindo seu espaço com o Bom Dia Tarauacá. Em seguida, o Gente em Debate, com 2 horas aí de programação, né? Trazendo notícias, informações, não somente do Acre, mas de todo mundo aí para você, com entrevistados, né? Com conversas ali bacanas. E à tarde, a gente já tem o Conexão Acre, então... Né, dependendo do seu horário aí de trabalho, como é que funciona aí, né, a sua dinâmica no seu dia a dia com o seu trabalho, você consegue sim ficar informado, porque programa de notícias aqui é o dia inteiro. Em horários aí estratégicos, né? Então, dito isso, simbora. A crítica do Acre traz os destaques a seguir. Olha só, 7 de setembro, do Grito do Ipiranga ao Tratado de Petrópolis, os 81 anos que separam o Acre do Brasil. É, meu irmão, o Acre foi o que foi lá lutar, né, pra ser independente. Aliás, pra pertencer ao Brasil, né? E uma curiosidade que pouca... Que, aliás, eu não sei se pouca gente sabe, né? Mas essa é uma curiosidade que até um tempo atrás, antes de eu começar a estudar para concurso, eu não sabia. O Acre nunca foi de Portugal. Sabiam disso? Pois é, isso já foi questão de concurso, viu? O Acre nunca foi de Portugal, tá bom? Então, se tiver lá essa perguntinha aí na sua prova, você já sabe que de Portugal nunca foi. Queimadas caem mais de 40% na primeira semana de setembro no Acre. Onda de frio polar derruba temperaturas no Acre nessa segunda-feira. Juruá pode ter temporais. Friagem chega à noite e derruba temperatura para 18 graus Celsius em Rio Branco. Polícia Militar recupera veículos furtados em prédios suspeitos em Sena Madureira. Justiça suspende ação penal sobre morte de professor encontrado em cova rasa. E em celebração ao Dia da Amazônia, corrida realizada pelo governo do estado é sucesso de participação. Saneacre disponibiliza aí novo sistema comercial com mais serviços e facilidade para os usuários. Governo do Acre realiza segundo seminário de educação, empregabilidade e diversidade. Esses são os destaques da Crítica do Acre que você acessa digitando aí no seu navegador acriticadoacre.com.br.

computadorzinho leproso, viu, minha gente? Não tá funcionando nem com reza braba esse negócio aqui. Travando mais do que manga verde.

Bora lá, né? Que finalmente o nosso negócio aqui voltou a funcionar. A C24 Horas destaca punição alta. Olha só, gente. Feijó proíbe descarte irregular de animais mortos e cria multas de até R$16.000,68, gente. Olha, deixa eu ler essa matéria na íntegra aqui pra vocês, né? Como eu disse, nosso mouse funcionar. Estabelece multas e outras sanções para quem descumprir as regras, tá bom? Isso foi publicado no Diário Oficial hoje, dia 8. A legislação estabelece regras para o acondicionamento, transporte e destinação de animais mortos, carcaças, vísceras, sangue, ossos, gordura, pele, penas, restos de carne e outros resíduos provenientes de atividades como abate, processamento, preparo e comercialização de produtos de origem animal. Fica proibido abandonar ou lançar esses materiais em vias públicas, calçadas, praças, terrenos baldios e

Móveis abandonados, bueiros, valas, sistemas de drenagem, fossas, córregos, igarapés, nascentes, lagos, rios e áreas de preservação permanente, além de qualquer local que não tenha autorização para receber esse tipo de resíduo. A lei também proíbe a queima de a céu aberto e o enterramento de animais mortos sem autorização do órgão sanitário ou ambiental competente. O transporte deverá ser feito em veículo e recipientes adequados que impeçam vazamentos, quedas, derramamentos ou exposição do material. Os responsáveis pela geração dos resíduos deverão fazer a separação no local de origem, garantir o armazenamento adequado e providenciar transporte e destinação final em local autorizado. Também terão de guardar por pelo menos 2 anos os comprovantes de coleta, transporte e destinação para apresentação à fiscalização. No caso de animais domésticos mortos, os proprietários ou responsáveis deverão buscar a orientação do órgão municipal competente e providenciar a entrega a serviço ou local autorizado. A ausência de um serviço público específico, segundo a lei, não autoriza o descarte em locais proibidos. Então tá aí, pessoal, né? Tem que fazer o descarte certinho, né? Desses animais e também de materiais provenientes aí desses animais, tá bom? Isso é uma lei lá de Feijó agora, viu? No Acre, Ludmilla é invocada, é julgada por tribunal do júri por matar adolescentes. Retratos do civismo, galeria C24 horas. Veja como foi o desfile cívico-militar em Rio Branco. Gente, tem umas fotos aqui tão bonitas, viu? Negócio assim, bem organizado, né? Olha, Rio Acre baixa para 1,64 m em Rio Branco nessa terça-feira. Acre terá terça-feira quente e seca, com temperaturas de até 33 graus Celsius. 6 aeronaves farão exibição durante o desfile de 7 de setembro. Pescador captura 15 mil quilos de mandim e leva prêmio em festival de cena madura. Rapaz, Lili, 15 mil quilos de mandim. Lili, o que, tu acha disso? 15 mil, minha irmã, é peixe, né? O que foi feito esse peixe todo? Foi doado, foi vendido, foi distribuído, foi o quê, Lili? Não sei, gente, mas 15 quilos de peixe é peixe, né? Aliás, 15 mil, perdão, 15 mil quilos de peixe é... Imagina tratar tudo isso? Ave Maria, tem que ser uma legião aí, porque você não dá conta, não. Após incêndio, o Mercado Cruz vai reabrir em novo endereço com sorteios e café da manhã. Superação, né, gente? Toda a superação aí dos donos aí desse mercado. Feriado de 7 de setembro comemora 204 anos de independência do Brasil. Ministério Público Federal recomenda fim da exigência de documentos civis para atendimento de indígenas de recente contato no Acre. Menos burocracia e mais acesso, né, meu povo? Nove horas mais um minuto, vamos seguindo. g1.globo.com/c/Acre. Desfile de 7 de setembro reúne multidão no centro da capital do Acre. Grito dos excluídos faz defesa da moralidade e valorização dos direitos das mulheres no Acre. Mecânico acusado de matar homem a tiros no canal da maternidade vai a júri no Acre. Olha, Ronei Cleide Souza Figueiredo, de 49 anos, é acusado de matar Alan Vitor da Silva, de 30, em janeiro desse ano, em Rio Branco. Júri ainda não tem data marcada. Confira o dia de campanha dos candidatos ao governo no Acre nessa terça-feira. Você que tem interesse em saber como é que vai ser o dia aí, né, do pessoal, é só você entrar aqui no G1 Acre, clicar nessa matéria e ficar informado. Música.
caso Regis, ação penal é suspensa até decisão sobre incidente de insanidade mental. Defesa de Marijane Mafi, vizinha do principal suspeito no crime, teve indeferido o pedido de perícia. A juíza determinou pausa na tramitação até trânsito em julgado do indeferimento. Gente, essa linguagem jurídica tinha que vir assim, com uma tradução, né? Porque fica um negócio tão confuso pra gente que não entende.

Com o nosso computador finalmente destravando, vamos seguindo. Festival reúne jovens para debater preservação ambiental em Rio Branco. Futuro sem devastação da natureza. Ônibus com estudantes e professores tomba a rodovia no Acre. Aluna machucou o braço. Olha só, o veículo levava estudantes de Cruzeiro do Sul, Rodrigues Alves e Mâncio Lima, e tombou na BR-364 ontem, segunda-feira. Não há feridos, segundo a Secretaria de Educação. Glória a Deus, né? Gente, não sei quais foram as circunstâncias que levou esse ônibus a tombar. Mas a verdade é que os motoristas, quando abertar assim, né, mais ajeitada, eles pisam realmente o pé no acelerador ali, que é um negócio sem limite, né? Ultrapassam mesmo, excedem a velocidade, fazem ultrapassagens perigosas e às vezes são segundos de imprudência da gente que acontecem as tragédias, infelizmente.

Gente, são 9 horas e 4 minutos. Vamos tomar aqui uma água, né? Refresca a garganta e já a gente volta aí com mais notícias, notícias locais do site da Prefeitura e do blog da Cioli. Mas agora a gente vai ouvir Cidade Negra cantando Girassol.

9 horas mais 9 minutos. Você do grupo que não mandou sua mensagem ainda, manda que já já é o Fala Que Eu Te Escuto, né? Aquele, em referência àquele programa que tinha na Record. Quem lembra daquele quadro, gente, sabe do que eu tô falando? Ah, o Gazarra ali era grande, viu? Site da prefeitura que tá recheado hoje, olha aí. Prefeitura de Tarauacá realiza a hora cívica em comemoração ao 7 de setembro. E olha só, a Prefeitura de Tarauacá e INCRA fortalecem ações de apoio às famílias do assentamento Acaraú. Olha, por meio da Secretaria Municipal de Agricultura e em parceria com o Instituto Nacional de Colonização e Reforma Agrária, o INCRA realizou, nesta terça-feira, 7 de setembro, uma importante ação voltada às famílias do assentamento Acaraú Baixo, né? A iniciativa representa um avanço no fortalecimento das políticas públicas destinadas à agricultura familiar, reunindo ações de acesso ao crédito rural e regularização fundiária, com o objetivo de ampliar as condições de produção e garantir mais segurança às famílias assentadas. Durante a ação, 68 famílias foram contempladas com recursos que totalizam 528 mil destinados ao fortalecimento das atividades produtivas e ao desenvolvimento da produção rural. Também foram assinados 21 novos contratos, ampliando o acesso das famílias às políticas de crédito e às oportunidades de investimento na produção. Com parte das ações de regularização, foram entregues ainda 20 contratos de concessão de uso, os CCCUs, documento que representa uma importante etapa para as famílias assentadas, proporcionando maior segurança quanto ao uso da terra e contribuindo para o processo de regularização fundiária. A parceria entre Prefeitura de Tarauacá e o INCRA reforça o compromisso das instituições com o desenvolvimento das comunidades rurais, a valorização dos produtores e o fortalecimento da agricultura familiar. Para a Prefeitura, garantir acesso ao crédito, à documentação e às políticas públicas significa criar melhores condições para que as famílias possam produzir, gerar renda e permanecer no campo, contribuindo para o desenvolvimento econômico e social do município.

Além do brado, o significado da independência no dia a dia. Olha, todos os anos, o 7 de setembro mobiliza o país em torno do resgate de sua soberania. As cores verde e amarela tomam as ruas, os desfiles cívico-militares ocupam as avenidas e relembram-se o emblemático episódio em que Dom Pedro proclamou a independência do Brasil às margens do Riacho do Ipiranga, em São Paulo, tornando-se o primeiro imperador do país. Contudo, a independência não aconteceu de um dia para o outro. Tratou-se de um processo político, militar e diplomático muito mais amplo. As raízes do processo, olha só. A transformação começou com a chegada da família real portuguesa em 1808, abrindo os portos e elevando o Brasil a Reino Unido, a Portugal e Algarves em 1815. A pressão de Lisboa. Com a Revolução Liberal do Porto, em 1820, Portugal passou a exigir o retorno da corte e a redução da autonomia brasileira. Em resposta, figuras fundamentais como a Imperatriz Maria Leopoldina e José Bonifácio articularam a permanência de Dom Pedro, resultando no histórico Dia do Fico, em janeiro de 1822. A consolidação sangrenta, olha só, o brado de setembro não encerrou as disputas. Para consolidar a soberania, o país enfrentou conflitos armados em províncias como Bahia, onde as tropas portuguesas foram expulsas em 2 de julho de 1823, Piauí, com a Batalha do Genipapo, Maranhão e Grão-Pará. O reconhecimento. A autonomia foi reconhecida primeiro pelos Estados Unidos, em 1824, e finalmente por Portugal, em 1825. A partir de então, instaurou-se a monarquia constitucional e a Constituição de 1824. Embora estruturas como a escravidão e o poder latifundiário tenham se mantido. A coragem no presente, olha. Independência não é só um grito do passado, é a coragem diária de transformar o presente. Essa reflexão sintetiza o sentimento de que a autonomia de um povo se constrói continuamente. O brado histórico abriu os caminhos políticos, mas é o compromisso diário do cidadão que consolida o desenvolvimento econômico, social e cultural do Brasil. A soberania contemporânea se traduz em atos diários de coragem, na educação, na busca por conhecimento, verdade e pensamento crítico, no trabalho, pelo empenho em construir soluções éticas, inovadoras e sustentáveis, na comunidade, no respeito às diferenças, na defesa da democracia e no combate às desigualdades que ainda persistem desde o período colonial. Celebrar a independência do Brasil exige mais do que patriotismo contemplativo. Exige engajamento ativo na construção de um futuro com mais justiça e oportunidades para todos. O patriotismo mais genuíno é aquele que compreende o peso da sua história para transformar a realidade ao seu redor. Matéria que você encontra aí no site da Prefeitura.

Ainda no site da Prefeitura, Preservação e Orgulho, o Brasil celebra o Dia da Amazônia nesse 5 de setembro. Sexta-feira, não é isso? Era sábado, acho que foi sábado, não foi dia 5? Foi sábado ou foi sexta? Uma coisa assim. Logo do professor, vamos lá! Prefeitura de Tarauacá realiza hora cívica em comemoração ao 7 de setembro. Videomaker do AC 24 Horas mostra bastidores e personagens da cavalgada da Expo Tarauacá. E amigos do Adi, vence Roma e vai à semifinal do Campeonato Municipal Master 2026.

0: Tudo isso e muito mais você encontra no blog do professor. Agora vamos lá pro grupo de WhatsApp do Bom Dia Tarauacá. Se eu encontrar, né? Eu tava com ele aqui, mas já perdi. Pronto, achamos. Vamos lá. Deixa eu ver o que o pessoal tá falando.
1: Bom dia, Rose.
0: Bom dia.
1: Deus abençoe você, sua filha e toda a nossa família.
0: Amém.
1: A Rose quer passar logo pro Abel, lá no Rio Acurado, na Peça do Salvador. Quero virar para você, Abel. Nós estamos bem, graças a Deus. Só estou com muita saudade de você, meu filhinho. E quero te avisar que você não encontrei por quem mandar nada para você. Mas qualquer coisa, mate uma galinha, coma ovo. E quero mandar um alô para a Daniela, para o Junho e para a Luzia, para todos vocês que estão me ouvindo. E que aqui que está falando é a sua mãe, que te ama e está com muita saudade, a Isa. Vamos fazer.
0: Tu tá aí, né? A minha tia Isa mandando aquele alô aí para a sua família. Deixa eu ver quem mais quer falar. Fala que eu te escuto.
2: Bom dia, professor Cioli. Quero mandar um alô que meu pai não baixe meu curau e dizer que aqui tá tudo bem. E falar para ele que o homem já fez o pagamento, deu tudo certo. E quero desejar um feliz aniversário para minha mãe, que Deus dê muitos e muitos anos de vida para ela e muita saúde. A Jailene, o Jonas, Jais também tá mandando um beijo para ela. Feliz aniversário, mãe.
0: Então tá aí, né? Vamos seguinte, ver quem mais.
3: Bom dia, professor Cioli Rose.
0: Bom dia.
3: Eu quero passar o alô para o Nato, minha irmã, lá no Acurau. E o Tom, meu cunhado. Dizer para ele que a Maria, minha irmã, teve uma melhora. Pois é, mas ela ainda está no hospital. Pois é, e passar um alô Tom do Açaí, a Loura, o Bajara, a Ligeirinha, a Nova, o Fransquinho, o Luciano, e para a Dona Doura, Luli, pois é, e todos que tiveram a escuta do programa, um abraço na Alzira e outro na Luizinha. Por bem, a Dona Neuza, lá do Ramal do Polo, pois é, a sua graça. Estou aqui dentro de Santa Catarina, mas não esqueço de vocês aí no Acre. Breve eu estou voltando. Se Deus quiser, de hoje é 20 dias, eu chego aí. Em nome de Jesus, eu saio daqui. Hein? Eu saio daqui para poder chegar ainda. Vou demorar uns 3, 4 dias. Eu demoro em Rio Branco, se Deus quiser, lá no casa dos irmãos. Aí eu vou para Tarauacá. Em nome de Jesus. Tá bom. Um abraço. Um bom dia.
0: Então tá aí. Bom dia, viu? Nosso amigo Dan, bom dia para você. Deixa eu ver aqui mais. Estou procurando alguém que queira trabalhar no lanche, em lanche, tá? No atendimento e limpeza. Se alguém se interessar, entre em contato comigo, falar com a Cida. Anota aí, você que está ouvindo nosso programa e quer começar a trabalhar, né? Está precisando de um emprego. A nossa amiga Cida está procurando a pessoa. Anota o número dela aí. 992-06-1122, tá? Deixa eu ver se mais alguém aqui mandou seu áudio.
4: Bom dia, professor Cioli, eu estou mandando parabéns para minha filha, que hoje ela está aniversariando, Aldirene Neves Teixeira, que Deus abençoe ela, dê muita saúde, muito que ela realize o sonho dela, muitos anos de vida para ela. Parabéns, minha filha. Beijo da mamãe.
5: Bom dia, amigo Cioli. Você poderia nos informar se vai cair água hoje, porque a água ainda não está caindo, não veio água para nenhum dos bairros. Hoje é o dia da água aqui no bairro da Praia, ainda não está caindo. Você poderia nos informar, tem alguma informação do Depasa?
0: Rapaz, como é que está essa questão da água aí? A senhora sabe dizer? Se souber de alguma coisa, manda mensagem aí para mim, tá? Nosso amigo Francisco, bom dia para você.
6: Bom dia, professor Cioli. Quero mandar um alô lá pro Baixacurau, pro José Braulini, pra Aldirene. Dizer que aqui a gente tá tudo bem, graças a Deus. Mandar um alô também muito especial pra Aldirene, que tá completando aniversário hoje. Aldirene, meus parabéns, feliz aniversário, que Deus lhe abençoe. Muita saúde, muitos anos de vida, que Deus continue iluminando a sua vida. Dizer também que a gente lhe ama, viu? Que Deus lhe abençoe sempre. Que esse dia seja muito, muito especial para você. Muita saúde, muita paz, muita alegria. Ei, Braulino. Cuide bem dessa mulher, Braulino, hoje. Hoje é um dia muito especial para ela. aqui do seu genro Francisco.
7: Bom dia, Rose. Aqui é Deus Ronaldo Polo. Primeiro, a primeira coisa, eu quero saber a notícia da tua mãezinha, Rose. Se ela já chegou, como é que ela tá? E quero mandar um alô pra Dona Alice, o seu Lindomar, lá no Sacado, e todos de lá do Sacado que estão na escuta do programa. Quero mandar um alô pro pessoal do Acurau, pastor Zé Roberto e a família, o Zé Braulino e família, pro Alonso e a família, e o Serlândio no São Salvador e a família, e para todos do Acurau que estão na escuta do programa. Quero mandar um alô também pro Antônio Brabo, no Gregório, Garapé, Santa Fé e toda a família, e todos que estão na escuta do programa. E aí, para todos da rádio, um cheiro e um abraço para a Luizinha. E quando tu vê a Alzirinha, dá um beijo e um abraço nela por mim. Tô com saudade do Acioli também. Um bom dia, minha rainha. E uma boa terça-feira, um bom trabalho, um bom almoço, uma boa paz. Fica com Deus, tá, minha princesa? Um abraço.
0: Dona Neuza, a senhora é uma das pessoas mais gentis que eu nem conheço, mas eu conheço a gentileza. Olha que engraçado, né? Em relação à minha mãe, ela tá bem, graças a Deus, né? Já passou por todo o processo, já tá se recuperando muito bem, graças a Deus. Tá caminhando ali, fazendo uma caminhadinha de leve com a minha irmã lá em Rio Branco, né? Tá lá ainda, não voltou, mas não voltou por uma escolha da gente, né? A gente não quer que ela volte agora, a gente prefere que ela fique lá. Porque se Deus defenda, mas tiver alguma intercorrência, algum problema, né? Ela já tá lá. Então, a gente conversou e decidimos que ela continuaria lá, pelo menos por esse mês, né? Até a gente sentir mais confiança dela voltar. No mais, tá tudo bem. Luz está ótima, crescendo bem, inteligente, linda, saudável. Uma bênção mesmo de Deus. Eu agradeço muito, viu, a sua preocupação aí em relação à minha pequena. Sabe que todo esse carinho que você tem pela gente, ele é recíproco, tá? Cheiro para você e um dia abençoado também. A Marinalva mandando seu bom dia, viu? Tudo bem com você, Marinalva? A Maria Fátima quer falar, abarca, Maria Fátima.
8: Bom dia, senhor. Eu queria passar uma lula pra cima, Garapé, como vocês estão, falando Santa Paz. Mãe, aviso por aqui, tá tudo bem, mãe. Que esteja por aí tudo bem também, gente. Agora você, a avó tá aquela base dela mesmo. Mas Deus tá no controle de todos. Porque tá tudo bem. Aí quem assina, sua filha, Maria de Fátima. Beijo para todos, para meus irmãos, para todos. Oi, abraço para todos meus sobrinhos, minhas cunhadas, meus irmãos. Todo para quem está me ouvindo no programa da senhora.
9: Bom dia, professor. O senhor queria passar um alô com meu pai, meu Noel, dizer para ele que nós estamos tudo bem. Graças a Deus, espero que ele esteja bem também. Abraço, meu pai. É assim que eu estou falando a minha avó.
0: Então tá aí, né? Acho que por hoje foi só, né? Finalizamos aí por hoje. Vou deixar um som bom tocando aí. Vou deixar Skank cantando Acima do Sol. Essa música é muito bonita, tá, pessoal? No mais, desejo a vocês uma ótima terça-feira, que vocês todos fiquem bem, que fiquem com Deus, tá certo? E amanhã, quarta, se ele permitir, a gente tá aqui novamente. Então, um abraço para todos vocês e tchau, tchau.

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12: Agora no Acre são 10 horas e 32 minutos, 10h32, estamos chegando hoje, é terça-feira, 8 de setembro de 2026. Olá, muito bom dia meu amigo, bom dia minha amiga, bom dia você que está com seu rádio ligado, você que nos ouve através das 11 emissoras da rede pública de rádio, você que nos ouve através da internet, em qualquer lugar do mundo, é sempre bom contar com o carinho da sua audiência, com a sua companhia todos os dias aqui em Difusora Acreana, ao DFM, são 11 emissoras da rede pública de rádio, levando o melhor da informação para você. Eu sou Damião Viana, a partir de agora até o meio-dia você vai se ligar nos acontecimentos que marca a história, né? A sua história, a história de mais um dia, aí na sua região, na sua cidade, no seu bairro, no Brasil e no mundo.
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0: Agora chegou aquele momento de você anotar o nosso telefone, anote o nosso WhatsApp, pegue a caneta, pegue o papel, pegue o seu telefone e anote, anota aí. Você já sabe, é 689-9209-3888, eu vou repetir para você, 689-9209-3888, mande a sua mensagem, envie sua sugestão de pauta ou conte para a gente a história que está acontecendo aí na sua comunidade. Se não deu tempo de anotar, eu repito, 689-9209-3888. A sua participação faz toda a diferença aqui no Gente Debate. Mande a sua mensagem, participe, ajude a construir o Gente Debate de hoje. Estamos aguardando a sua participação. Ali por volta das 11h55.
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0: O dia será de sol com diminuição de nuvens pela parte da manhã. Tarde ensolarada e à noite com poucas nuvens. Agora vamos saber como fica a temperatura aí na sua região? Vamos para o Vale do Juruá, as cidades de Porto Walter, Marechal Taumaturgo, Rodrigues Alves, Cruzeiro do Sul, a temperatura máxima hoje será de 31 graus. Em Santa Rosa do Purus, Sena Madureira e Manuel Urbano, a máxima também deve chegar a 31 graus. Aqui no Baixo Acre, que inclui a capital, Acrelândia, Bujari, Plácido de Castro, Senador Vilmar, a temperatura máxima hoje será de 32 graus, está um pouquinho mais quente, né? Lá no Alto Acre, nas cidades de Brasileia, Assis Brasil, Chapuri e Itaciolândia, a máxima deve chegar a 30 graus. E no Tarauacá em Vira, as cidades de Feijó, Tarauacá e Jordão, a máxima deve ser de 31 graus. A informação é do portal Clima Tempo. Agora são 10h36.
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0: Terça-feira, 8 de setembro de 2026, são 10 horas 36 minutos. Milhares de pessoas participam do 7 de setembro no centro de Rio Branco. E mais, Tribunal Superior Eleitoral inicia treinamento para mesários. E ainda hoje você vai conferir aqui no Gente em Debate. Ônibus com estudantes tomba na BR-364 no Juruá. Hospital Regional do Alto Acre amplia estrutura e projeta atendimento de urgência e emergência. Você vai conferir também aqui no Gente Debate, encerramento do Festival do Mandim. Bombeiros encerram busca por crianças indígenas desaparecidas no Rio Purus, em Manuel Urbano. E direto da Central de Esportes, você vai conferir. Flamengo assume a liderança do Brasileirão após vitória contra o Remo no Mangueirão, em Belém. Flamengo venceu por 1-0, Palmeiras empatou com o Botafogo em 0-0 e o Flamengo é o novo líder do Campeonato Brasileiro e hoje tem mais uma rodada da segunda divisão do Campeonato Acreano de Futebol Profissional. A bola vai rolar com transmissão aqui da Rede Pública de Rádio, a equipe 1400. Zezinho Melo, Alberto Casas, Paulo Roberto, Raimundo Fernandes, toda a equipe 1400 levará para você todas as informações da rodada, né, do Campeonato Acreano de Futebol Profissional. É a segunda divisão. Essas e as principais notícias a gente te conta a partir de agora aqui no Gente em Debate.
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0: Trabalhadores podem denunciar pressão de patrões por voto no ambiente de trabalho. Desse jeito, você vai conferir na reportagem de Josi Braga.
3: O direito fundamental à liberdade de voto e à manifestação política no ambiente de trabalho ganha atenção redobrada no pleito de 2026. Dados recentes de uma pesquisa divulgada pela Justiça do Trabalho revelam que 662 processos de assédio eleitoral foram ajuizados no país entre maio de 2023 e dezembro de 2025. A maioria é movida por trabalhadores individuais em busca de reparação por danos já consumados. Mas afinal, o que é assédio eleitoral? O analista judiciário do Tribunal Regional Eleitoral da Bahia, Jaime Barreiros, esclarece essa dúvida.
4: A legislação prevê que ameaças a um cidadão em troca de voto ou alguma vantagem que possa ser oferecida também ao cidadão caracteriza crime de corrupção eleitoral, caracteriza a chamada captação ilícita de sufrágio. E aí, justamente, quando um empregador em uma empresa constrange um empregado ou um grupo de empregados para votar ou deixar de votar em algum candidato, caracteriza essa corrupção eleitoral, essa captação de sufrágio e o abuso de poder. Então, a gente chama isso tudo de assédio eleitoral.
3: Para coibir condutas abusivas antes e durante o período de votação, a Justiça do Trabalho estruturou um plantão especial focado no atendimento de medidas urgentes durante as eleições de 2026.
4: O cidadão pode entrar em contato com a Justiça Eleitoral, como também com o Ministério Público Eleitoral, o Ministério Público do Trabalho, a Justiça do Trabalho também. Todos somos parceiros nesse processo, né, de garantia do voto livre. Né?
3: O plantão especial segue até o fim do segundo turno em outubro. O trabalhador denunciante tem a garantia do sigilo da identidade preservada. Da Rádio Educador FM, diretamente de Salvador, Josi Braga, para a Rádio Nacional.
0: Muito obrigado, Josi Braga. Agora, produtores rurais terão nova chance de renegociar dívidas. Você vai conferir na reportagem de Priscila Mazenotti.
5: Em tempos de super El Niño e mudanças climáticas, os produtores rurais aqui do Brasil terão ampliadas as possibilidades de refinanciamento de dívidas. É uma decisão do CMNE, o Conselho Monetário Nacional, e que vai valer para produtores rurais e cooperativas atingidas por efeitos climáticos, aptos à composição de dívidas, mas que por motivos operacionais foram desenquadrados. Ou seja, quem estava com débito negociado, mas inadimplente há mais de 30 dias, o que não formalizou a renegociação, e quem tem dívidas com vencimento recente, aquelas renegociadas ou prorrogadas até 31 de maio, com vencimento entre o último dia 15 e a publicação da resolução. O prazo para contratar a recomposição da dívida vai até 12 de novembro, mas atenção, o produtor deve ficar atento. A medida amplia as opções de renegociação, mas isso não significa aprovação automática do crédito.
0: Agora no Acre são 11 horas e 41 minutos. Olha, a Assembleia Geral da Organização das Nações Unidas, da ONU, começa nesta terça-feira, em Nova York. A Assembleia será a última em que Antônio Guterres participa como secretário-geral. Confira na reportagem de Gabriel Corrêa.
6: Uma nova Assembleia Geral da Organização das Nações Unidas começa nesta terça-feira em Nova York, nos Estados Unidos. Após quase uma década, essa será a última sessão na qual Antônio Guterres participa como secretário-geral da ONU. Até o final de setembro, a substituição do secretário-geral das Nações Unidas vai dominar a agenda dos primeiros encontros. Antônio Guterres deixa o cargo em dezembro, após completar dois mandatos consecutivos de 5 anos. Na abertura nesta terça, o ministro de Negócios Estrangeiros de Bangladesh, Khalilur Rahman, toma posse por 1 ano como presidente da 81ª sessão da Assembleia Geral, sob o tema Restaurar a Confiança, Gerir a Transformação. Segundo a agência de notícias Lusa, no dia 18, a Assembleia discute as ações para o progresso dos Objetivos de Desenvolvimento Sustentável, o conjunto de 17 metas globais que devem ser atingidas até 2030. Um dos momentos mais aguardados é o debate geral de alto nível, daqui a 2 semanas, quando se reúnem dezenas de chefes de Estado e de governo. O Brasil abre o debate geral no dia 22 de setembro, como faz tradicionalmente desde a década de 50, sendo seguido pelo país anfitrião, os Estados Unidos. Outros líderes esperados de países em situação de conflito militar são o presidente da Ucrânia, Volodymyr Zelensky, o primeiro-ministro israelense, Benjamin Netanyahu, e o ministro de Negócios Estrangeiros da Rússia, Sergei Lavrov. Ainda segundo a agência Lusa, as mudanças do clima, o aniversário da Declaração sobre o Direito ao Desenvolvimento, a subida do nível do mar e as respostas a pandemias também estarão na pauta da Assembleia Geral, órgão no qual participam os 193 Estados-membros. A abertura da 81ª sessão da Assembleia Geral começa às 4 horas da tarde, no horário de Brasília. Da Rádio Nacional em São Luís, Gabriel Corrêa.
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0: Em mais um capítulo de forte tensão no Supremo Tribunal Federal, o ministro André Mendonça determinou nesta terça-feira o afastamento preventivo do diretor-geral da Polícia Federal, Andrei Rodrigues, e do diretor de inteligência da corporação, Leandro Almada. A decisão atende a um pedido do Partido Novo, após Mendonça denunciar que vem sendo monitorado pela própria Polícia Federal há mais de um mês. O estopim para a medida ocorreu depois que o ministro Alexandre de Moraes usou relatórios sem assinatura formal para acusar Mendonça de crimes na condução de inquéritos sobre escândalos de corrupção. A elaboração de relatórios de inteligência sobre membros da corte e autoridades. A decisão sobre o afastamento do chefe da PF foi enviada para validação em sessão extraordinária da segunda turma do STF. Essa situação lá no STF vai longe, viu? Vai longe. Tem muita gente grande envolvida aí em escândalos. Após 3 dias de tréguas, a Rússia volta a bombardear a capital da Ucrânia. Trabalhadores da Torre Eiffel fizeram um dia de paralisação em protesto pela forma como funcionários foram tratadas durante a visita de uma delegação hindu. Ainda na França, quadros com valor estimado em 9 milhões de euros foram roubadas de um museu no sudeste do país. Vamos conferir no Giro Internacional.
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8: 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Estes são os destaques desta terça-feira, 8 de setembro. Os resultados globais do relatório PISA sobre a educação em 2025, divulgados pela OCDE nesta terça-feira, apontam para uma queda histórica no desempenho médio em leitura e matemática na maioria dos países participantes. O Brasil manteve seus resultados estatisticamente estáveis em relação às edições anteriores, mas continua posicionado na metade de baixo do ranking global e distante das médias da OCDE. A disparidade socioeconômica no país segue alarmante, segundo o documento. Singapura liderou o ranking, seguida por um forte bloco asiático, composto por regiões da China, Taiwan, Japão, Macau e Coreia do Sul. A Torre Eiffel deve voltar a abrir nesta terça-feira após um dia de paralisação. Os trabalhadores do monumento fizeram greve em protesto contra a retirada das funcionárias do local durante uma visita de uma delegação hindu. O grupo religioso pediu desculpas pelo ocorrido. 4 obras de Auguste Renoir, estimadas em cerca de 9 milhões de euros, foram roubadas de um museu na cidade de Cannes-sur-Mer, no sudeste da França. Segundo as autoridades locais, 2 das obras roubadas foram abandonadas no jardim do museu durante a fuga dos ladrões. Uma operação de busca pelos suspeitos está em andamento e uma investigação foi aberta. A Rússia voltou a bombardear Kiev após suspender por 3 dias os ataques durante a visita dos emissários americanos Steve Witkoff e Jared Kushner. Os novos bombardeios deixaram ao menos 2 mortos e 7 feridos, segundo o balanço provisório das autoridades locais. Diante da nova onda de bombardeios, o Reino Unido anunciou um pacote de 100 milhões de libras esterlinas, cerca de 694 milhões de reais, para fortalecer a defesa aérea da Ucrânia. Pelo menos 73 pessoas ficaram feridas em ataques realizados pelos Houthis contra a Arábia Saudita, segundo autoridades do Iêmen. As operações foram suspensas em várias instalações de energia sauditas após os ataques, que causaram incêndios. A Coreia do Norte celebrou nesta terça-feira a inauguração de uma ponte para veículos que liga o país à Rússia, a primeira via desse tipo entre os dois países, construída para aprofundar a cooperação em meio à guerra na Ucrânia. Para mais informações, visite o site da RFI Brasil. Rádio França Internacional, em parceria com a agência Rádio Web, de Paris, Ana Carolina Pelliz.
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9: Muito bom dia, cheguei já trazendo oportunidades de emprego. Na verdade, eu não, né? Quem traz é o Cine. Só hoje, para o dia de hoje, o Cine disponibiliza 297 novas vagas de emprego. Exatamente, eu disse 297 vagas de emprego. Entre elas, nós destacamos três categorias, né? Uma vaga para cozinheira de restaurante, uma vaga para chapeiro e duas para auxiliar de escritório. Lembrando que essas de auxiliar de escritório são para portadores de deficiência. Se você se interessou por uma dessas vagas ou quer saber quais são as outras dessas 297 vagas, você pode se dirigir ao Cine, que atualmente está atendendo apenas no prédio da Oca, ali perto do terminal urbano. É isso.
10: Muito bem, agora são 10 horas e 49 minutos. Vamos falar de saúde.
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10: Hospital Regional do Alto Acre amplia estrutura e projeta atendimento de urgência e emergência. Confira na reportagem de Roseli Farrapo.
11: O Hospital Regional do Alto Acre, em Brasileia, passa por uma série de mudanças estruturais e administrativas que, segundo a direção da unidade e a Secretaria de Estado de Saúde, devem ampliar a oferta de serviços à população da região. As novidades foram apresentadas durante uma visita realizada pelo secretário de Estado de Saúde, José Bistene, que esteve na unidade para acompanhar o funcionamento do hospital e verificar a instalação de novos equipamentos no centro cirúrgico. De acordo com o gerente geral do hospital, Eliseu Moreira, a unidade recebeu uma moderna torre de vídeo, equipamento que permitirá a realização de procedimentos cirúrgicos minimamente invasivos com maior precisão. Segundo Eliseu, o Hospital Regional do Alto Acre é a segunda unidade de saúde do estado a receber esse tipo de equipamento. Uma das principais mudanças previstas é a implantação de um centro cirúrgico exclusivo para a maternidade. Atualmente, a mesma sala cirúrgica utilizada para procedimentos gerais também atende as gestantes que precisam passar por cesariana. Com a reorganização, a maternidade deverá contar com uma nova estrutura própria. Segundo Eliseu Moreira, a previsão é que o novo espaço esteja funcionando dentro de aproximadamente 10 a 15 dias. A mudança deverá permitir que procedimentos realizados pelo programa Operacre, como cirurgia de vesícula, vasculares e outros procedimentos, não precisem ser interrompidos quando houver necessidade de realização de uma cesariana. O gerente também destacou a chegada de uma ressonância magnética à unidade nos últimos meses. Segundo ele, o equipamento possui capacidade para realizar aproximadamente 80 exames por dia e já contribuiu para reduzir a demanda reprimida pelo procedimento na região. Eliseu também afirmou que o paciente de Rio Branco chegaram a ser encaminhados para Brasileia para realizar exames como parte de uma estratégia para reduzir a fila de espera. Graças a Deus, a nossa fila hoje de espera no que diz respeito à ressonância está muito reduzida, afirmou. O gerente também lembrou que havia atuado anteriormente no hospital durante o período da pandemia de Covid-19, quando participou da implantação de serviço de tomografia na unidade. Com a chegada dos novos equipamentos, os profissionais também estão passando por capacitação. De acordo com a direção, representantes da empresa responsável pelos equipamentos estão realizando treinamentos com as equipes para garantir que os servidores estejam preparados para utilizar a nova tecnologia. A expectativa é que a modernização permita ampliar gradualmente a quantidade e os tipos de procedimentos realizados no próprio Hospital Regional do Alto Acre. Durante a visita, o secretário José Bistene também afirmou que existe um planejamento para que, a partir de 2027, o Hospital Regional do Alto Acre passe a atuar como unidade de urgência e emergência. Roseli Farrapo, para o Sistema Público de Comunicação do Acre.
10: Muito obrigado.

0: em julho, nas situações que permitem o auxílio sem que seja necessário pagar o mínimo de contribuições ao INSS previstas na legislação. O INSS ressalta que essas condições médicas são enquadradas como isentas de carência somente quando apresentarem uma evolução aguda e atenderem a critérios específicos de gravidade. Assim, o segurado precisa apresentar documentação que comprove a incapacidade. Para solicitar o benefício, basta buscar por benefício por incapacidade pelo aplicativo Meu INSS, lá no site meu.inss.gov.br ou através do número de telefone 135. Maiara Abreu, da Rádio Unitins FM de Palmas, Tocantins, para a Rádio Nacional de Brasília.
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2: Com quem, Márcio Roberto?
3: Alberto Casas.
2: É isso mesmo. Muito bom dia, Alberto Casas. Alberto, hoje para o Alberto é uma segunda. Aliás, hoje para nós é uma segunda. Alberto está meio distraído.
4: Não tô. Bom dia. Muito bom dia, Jéssica. Bom dia, Damião, Márcio. E você, ouvinte, que é a razão do nosso sucesso. Não, é que a Darlene estava aqui fazendo as perguntas.
2: Pronto, já preparando tudo para o lance esportivo logo mais, não é isso?
4: Exatamente. Tá tudo pronto, só esperando a hora da bola rolar, né?
2: Adoro.
5: A bola vai rolar mais tarde, Alberto, mas antes de falarmos da segunda divisão do campeonato acreano, vamos falar sobre a rodada do final de semana do Campeonato Brasileiro, que tem novo líder.
4: É verdade, né? E no sábado o Fluminense bateu o Vasco, né? No Maracanã, 1-0, né? Só vinha perdendo pro Vasco, toda vez que se enfrentava com o Vasco, perdia, ele conseguiu vencer e o Cruzeiro venceu o Atlético Paranaense, então os dois estão empatados em 45 pontos, né? Estão lá com 45 pontos, né? Tá certo?
5: Tá certo.
4: Agora, no domingo, né, tivemos aí o jogo, né, que o Flamengo foi primeiro que o Palmeiras,
5: Foi.
4: né? Foi o jogo lá no
5: E
4: Mangueirão, né? E muita chuva. Agora, eu sei que estava assistindo o jogo. Me diz aí, aquele vento que derrubou o Léo Ortiz.
5: Que vento foi esse,
4: Rapaz, o Sassá pegou a bola, dominou. Quando partiu, o Léo Ortiz foi partir atrás, caiu. Aí o juiz marcou falta. Falta de quê? Aí não tem jeito, time pequeno, né? Aí
5: Detalhe é que.
4: o Sassá ia sair da cara do Rossi. Fazer o gol, ninguém sabe. Né? Mas que ele iria sair na cara do gol e estava 0-0, né? Mas
5: Poderia.
4: poderia ter aberto o placar ali. Mas o juiz ajudou. E o Flamengo fez um gol com o Samulino de bico, lembrando
5: Biquinho de.
4: o Ronaldo, né? Ronaldinho. O Ronaldo, fenômeno. Fenômeno.
5: O Romário
4: E
5: também
4: o próprio
5: gostava.
4: Romário.
5: Romário gostava de fazer de bico.
4: Então fez 1-0 e ficou. Aí já assumiu a liderança. Ficou aguardando Botafogo e Palmeiras. O jogo terminou no 0-0 lá no Nilton
5: 0-0.
4: Santos e com isso o Flamengo pula na frente. Agora, a outra zebra da rodada foi
5: A Chapecó?
4: Curitiba. Venceu, o Mirassol venceu o Curitiba lá dentro, né, do Couto Pereira. E a Chapecoense, dentro da Arena
5: 2-1.
4: Itaquera, venceu o Corinthians 2-1.
5: E o Grêmio, Vitória?
4: Ontem, né, 1-0 para o Vitória. O Grêmio fez um gol logo no início, mas estava impedido, né? E no segundo tempo, o Vitória foi lá e marcou o único gol da partida. E a classificação hoje está assim: Flamengo tem 54 pontos, Palmeiras tem 53, o Atlético do Paraná tem 45, Fluminense 45, né? Aí vem na quinta colocação, Bahia com 43. Até o Fluminense está garantido já na
5: Fase de grupo.
4: fase de grupos da Libertadores.
5: Libertadores.
4: Aí lá embaixo, Damião, a situação
5: Aí, pé.
4: tá difícil. Vasco, 25. Internacional, 25. Remo, 23.
5: Não, o Inter, 26.
4: O Inter?
5: 26.
4: Rapaz, aqui tá dando
5: 25.
4: 25? Aqui
5: 25?
4: tá dando
5: Aqui
4: 25.
5: aumentou aqui, por quê? Mas vamos lá.
4: E o Remo tem 23, a Chape tem 17. Né? O Remo teve 6 pontos disputados em casa, que poderia estar muito bem lá com 29. Né? Aí perdeu de virada para o Coritiba, revirou, virou, revirou. Né? E aí ontem o Flamengo, ontem não, no domingo o Flamengo foi lá e venceu também dentro do Mangueirão. né? E olha, são 6

0: pontos desperdiçados dentro de casa. E aí o time que quer sair da zona não pode desperdiçar aquelas oportunidades que teve, né?
1: É verdade.
0: Com isso, agora está complicando a situação do Remo aí na Série A do Campeonato Brasileiro.
1: Agora, observando esses times que estão na zona do rebaixamento aí, os candidatos é Remo, a Chapecó.
0: Sim, né? Os dois estão voltando.
1: Os dois estão retornando, são os fortes candidatos. Porque se olhar a sequência, tem muita coisa, né, para acontecer no campeonato. Mas o Remo, será que eles conseguem se recuperar?
0: Pois é, eu acho difícil, porque está perdendo pontos em casa. Né?
1: Dentro de casa.
0: O problema é esse, né? Que você quer sair da zona, você quer tirar a cabeça ali do sufoco, você tem que vencer dentro de casa. Se não vencer dentro de casa...
1: A Chapecó fez o que tinha que fazer, venceu fora.
0: Venceu fora, mas estava muito lá embaixo.
1: Está, né? Lá embaixo.
0: O último colocado tem 17 pontos.
1: É.
0: Agora, por aqui, hoje, nós temos um jogo importantíssimo, viu, Damião?
1: Segunda divisão.
0: Um jogão importantíssimo, a segunda divisão. Teremos o Nauas e o Platte Castro. Uma vitória do Platte Castro aqui hoje, em cima do Nauas, que tomou de 10-0 na primeira rodada para o Atlético Acreano. E o Platte Castro venceu o Andirá de virada 2-1, somou os primeiros 3 pontos nesse turno, porque zero lá em cima, né? E aí o Nauas vai enfrentar o Platte Castro. O Platte Castro vencendo hoje vai a 6 pontos. Vamos fazer a soma aí, vai a 6 pontos. Aí tem Atlético e Andirá. O Atlético vencendo o Andirá, aí acaba, porque o Plácio fica com 6, né? O Atlético também com 6. A última rodada, aí marca Andirá e Nauas, ou seja, já estão desclassificados. Porque o Plácio garante a sua vaga para a elite do ano que vem.
1: Então o Plácio tirou o Andirá da jogada.
0: Ele está apostando aqui que o Atlético vai para cima do Andirá, né? E vencendo hoje ele chega a 6 pontos. O Andirá vencendo o Atlético, aí chega a 3. Aí ele tem mais uma partida que é contra o Nauas lá na final. Aí pode equilibrar aí. Né? E tendo campeões diferentes, né, a decisão será. Está tudo a definir aqui, mas teremos decisão. Se for campeão o Atlético, não teremos decisão do estadual da segunda
1: divisão. Campeão direto
0: divisão,
1: já resolve.
0: Exatamente.
1: Roberto, no domingo aconteceu aí a grande final do Campeonato da Imprensa. TV Acre venceu a segunda prefeitura e se tornou pentacampeão aí.
0: É verdade, né? O jogo em que o favoritismo era todo da prefeitura, né? Da segunda prefeitura, só que a TV Acre, mesmo com alguns desfalques, soube sofrer, teve um pênalti a favor da prefeitura que poderia ter feito 1-0, o goleiro defendeu e depois pegou tudo. O Badaró, que é goleiro da prefeitura, não havia tomado, tinha tomado poucos gols, nunca tinha tomado 5 na partida.
2: Quem era o
0: Badaró,
2: goleiro?
0: Badaró.
2: Leônidas Badaró?
0: É, ele
2: Tome.
0: Mesmo. Tá. Agora tá fininho, né?
2: Bada, meu amigo.
0: E aí, tomou 5, Damião, na final. 5-2 foi o placar do jogo.
1: Quantos jogos cada time fez na competição? 5?
0: Dá 3 na primeira fase, 2, dá 5 jogos.
1: Tomou um por partida.
0: Mas aí tomou tudo num jogo só. Tudo deixou acumulado, tudo num jogo só. Exatamente.
1: Pra hora errada.
2: Tá puxado.
0: E aí, perdeu o título de melhor goleiro também, porque foi pra TV Acre. Então a TV Acre fez barba, cabelo e bigode, porque fez o artilheiro, fez o melhor goleiro e foi campeão né, desse ano. Então tá aí, o Campeonato da Imprensa, 24ª edição, né, sendo finalizado com sucesso. A exemplo do que foi o início com o café da manhã, a final teve também um churrasco ofertado aí pelo Sindicato dos Jornalistas para todos que estavam lá.
1: Muito bem.
0: E com a presença do prefeito até o final, viu?
1: Ficou até o final.
0: Ficou até o final, entregou a premiação. E o jogador mais longivo, vou dizer mais antigo, não, mais longivo, assim, que está no Campeonato da Imprensa desde o início né, e está atuando até hoje, foi homenageado também. Dois deles, né? O Antônio Muniz, né, que está aí jogando pela SECOM do governo, e o Acrevendo jogando pela SECOM da prefeitura. Então os dois foram homenageados com a placa pelo sindicato, porque desde 90, que os jogos eram realizados lá na Fumbeza, nem campeão tem mais, né? Foi feito a quadra agora. E eles já atuavam aí pela imprensa, né? E com isso o sindicato fez uma justa homenagem a esses dois que ainda estão em atividades.
1: Muito bem.
0: Tá certo?
1: Tá certo. Daqui a pouco tem lance esportivo.
0: Tem lance esportivo, tem muito mais. Você vai saber que caiu o último invicto do Sub-17.
1: Foi?
0: É, você vai saber.
1: Daqui a pouquinho.
0: Dentro do lance esportivo tem isso aqui e muito mais. Você vai ter todas as novidades aí do esporte local.
1: Alberto, você sabia, direto de Chapuri, a gente já vai no intervalo, mas no MMA, né, no MMA...
0: O Bodinho?
1: O Bodinho, rapaz, o François Bodinho. Ele conquista a primeira vitória do MMA, MMA Sirius, e Bodão projeta ponte esportiva para atletas do Acre.
0: Antes de chamar o José Nilson, sabe quem está ligado conosco?
1: Quem está ligado?
0: Doriel Mendes.
1: Um abraço, Doriel.
0: Estamos ligados aqui. É.
1: E aí vai saber essa informação ao vivo agora com o José Oliveira, viu?
0: Então vamos lá.
1: François Bodinho conquista a primeira vitória do MMA. Conta pra gente, José Nilson. Bom dia.
3: Olá, Damião. Muito bom dia a você. Bom dia, Jéssica Parada. Bom dia, amigo ouvinte do Gente em Debate em todo o estado. Chapuri ficou em polvorosa nesse final de semana, eufórica. Uma vitória e uma derrota e uma aposentadoria. François Bodinho Barroso, em sua primeira luta internacional no MMA Series, venceu o russo Andrei Groskrov, o Ais Groskrov, aliás, por nocaute, e conquistou a sua primeira vitória, né, a sua grande primeira vitória nessa importante confederação. Já o ex-UFC e irmão de Bodinho, o François Barroso, que lutou com Andrei Shukar, é meio difícil falar o nome desses russos, mas eu estou tentando aqui, Andrei Shukar, venceu o nosso ex-UFC, Francimar Bodão, que anunciou a sua aposentadoria. Uma vitória e uma derrota por esporte de Chapuri, mas o importante é que foi anunciado uma ponte esportiva para os atletas aqui do Acre logo na sequência. Ele ligou para mim, pediu para não gravar, que disse que vai anunciar futuramente, mas ele disse que eu já poderia falar a respeito disso aí. O esporte de combate aqui do Acre viveu esse grande momento marcante no cenário internacional. O lutador acreano François Bodinho Barroso garantiu a sua primeira vitória na prestigiada organização MMA Series, lá da Rússia. Grande público, acho que tinha mais de 5 mil pessoas no ginásio assistindo e consolidando aí o nome da família Barroso, né, da família Bodão e Bodinho no cage das lutas internacionais. A vitória no evento russo representa um passo decisivo na carreira de Bodinho, que reafirma o potencial dos atletas aqui do Acre em competições de alto nível mundial. E ele disse que ainda tem aí mais umas 5 ou 6 lutas já quase que preparadas para o futuro. Celebrando o resultado do irmão, o também lutador e incentivador das artes marciais, Francimar Bodão Barroso, logo após a sua derrota por pontos, enviou um recado especial aos esportistas, principalmente aqui de Chapuri, mas de todo o estado do Acre. Ele falou empolgado com a conquista e revelou que está trabalhando na criação de um projeto de intercâmbio esportivo para conectar o talento local às grandes promoções internacionais. A ideia de Bodão e sua equipe, o Team Bodão, como é conhecido, é estruturar uma ponte direta para que promessas de Chapuri e da nossa região aqui de todo o estado possam viajar à Rússia, realizar períodos de treinamento avançado e integrar os cards de eventos russos no futuro. Ele disse o seguinte, abre aspas, o trabalho aqui é duro, mas a porta está se abrindo. Queremos criar um canal direto para que os atletas de Chapuri e do nosso estado tenham a chance de treinar, evoluir e lutar aqui na Rússia nos próximos anos, fecha aspas, afirmou Bodão. Repetindo, ele não quis gravar agora, estava no pós-luta, estava eufórico com a vitória do irmão, estava meio triste que havia perdido a sua luta por pontos, já anunciando a aposentadoria, mas que vai continuar à frente do Team Bodão, da academia, vai continuar como técnico, os conhecidos coaches lá fora. E com o triunfo de Bodinho e a iniciativa anunciada por Bodão, as artes marciais de Chapuri ganham projeção internacional e acendem a esperança de novas oportunidades para a juventude acriana no esporte de alto rendimento. Portanto, essa é a nossa participação de hoje. Um abraço a vocês aí dos estúdios e a todos os nossos queridos ouvintes de Chapuri, Josenio Oliveira, para o Sistema Público de Comunicação do Acre.
1: Muito obrigado, Josenio Oliveira. Agora vamos ao intervalo comercial. Vamos ao intervalo. E ainda hoje aqui no Gente em Debate, uma multidão participa das comemorações do 7 de setembro no centro da cidade. Bombeiros encerram buscas e crianças indígenas continuam desaparecidas no Rio Purus, em Manuel Urbano.
2: E na volta, Damião, a gente traz as mensagens dos nossos ouvintes, que a gente já está com o horário um pouco estendido aí para o nosso comercial.
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1: Agora são 11 horas 14 minutos. Estamos de volta, né? Agora a segunda meia hora do Gente Debate, porque nós estamos iniciando 10h30. Né? 10h30 é o horário que a gente inicia aqui o Gente Debate. E nós vamos aproveitar esse momento já interagir com os nossos ouvintes. Nós temos todos os dias ligado aqui no Gente Debate, meu amigo João Batista, né, o pai da Thaís, juntamente com a sua mãe, Dona Maria, e o Davi e a Thaís Caroline, que hoje está em casa. Né?
2: E a Maria?
1: Maria, pois é,
2: gente,
1: Dona Maria.
2: Gente, tem que lembrar da Maria. Maria é um Maria. Cheiro. A Maria é quem coordena toda essa família,
1: desse
2: meu irmão.
1: Desse jeito, está ouvindo a Gente Debate lá no Esperança.
2: Para eles ouvinte? É bom dia, mas eu tenho aqui um boa tarde, que veio de Morada Nova, no Ceará. Boa tarde, Jess Parada, Carla, Thaís, Márcio, Damião, toda a equipe abençoada por Deus do Gente em Debate. Elias disse aqui, olha, gente, o horário político está tirando a minha rotina, mas eu estou aqui em sintonia com o programa Gente em Debate. É, a gente também tem sentido essa diferença, ficamos apenas com uma hora e meia de programa, né, de jornal, né, Damião?
1: É verdade.
2: Infelizmente, a gente também está com uma rotina meio desajustada, mas já já isso acaba e a gente continua aqui, firme e forte com vocês. E, Damião, eu tenho um áudio.
1: Nós estamos recebendo um São Paulino aqui, rapaz, São Paulino aqui fazendo uma
2: Seja
1: visita.
2: Seja muito bem-vindo, temos aqui um visitante.
1: Ô, bispo.
2: Bota reparo que o rapaz bispo. Agora tá em inglês.
1: É o bispo, né? É o bispo nos visitando aqui. É, comigo assim, quando a gente fala inglês e...
2: Jefferson Dourado, né? Toma conta da situação aqui,
1: bispo,
2: Jefferson
1: irmão, um abração,
2: Dourado.
1: Seja bem-vindo aqui ao nosso estúdio, tá bom? O bispo é São Paulino, precisa vencer o Palmeiras no próximo final de semana. Tá certo? Valeu, garoto. Vai, Jess, tem mais um vídeo.
2: Vamos trazer aqui o áudio do seu Isaac Pão de Queijo.
20: Muito bom dia, sol quente, ontem friagem, hoje calor. E Feijó, terra do açaí. Manda um alô pro meu amigo aí, Tarcísio Cavalieri, meu amigo Zé de Paulo ali no Rio Ivira. Toda a galerinha que tá curtindo aí a programação, meus clientes de pão de queijo e caldo de cana, eu sou Isaac de Feijó, meu garoto. Olha esse caldo de cana aí, só o ouro, papai.
2: Aê, é isso mesmo, seu Isaac. Infelizmente, o nosso clima é meio desajustado. Tem um dia que é frio, tem um dia que é calor, e é isso mesmo. Quero mandar um abraço, Damião, para a nossa ouvinte de todos os dias, Jussara, lá no Adalberto Aragão. A Jussara e o Sebastião ouvem o Gente em Debate todos os dias. E ontem, inclusive, ela sentiu falta.
1: Foi?
2: Foi sim.
1: Mas aqui estamos.
2: É verdade.
1: Vamos seguir?
2: Vamos sim, e agora nós vamos falar de educação, Damião Viana.
1: Pedi Brasil?
2: É.
1: Brasil reduz a diferença para países ricos no desempenho escolar. Quem vai trazer a informação é Dejanani Oliveira.
21: A educação brasileira segue desempenho muito inferior ao de países desenvolvidos, mas a diferença caiu ao longo das últimas duas décadas. É o que aponta os mais recentes resultados do Programa Internacional de Avaliação de Estudantes, o PISA, referente ao ano de 2025, divulgados recentemente pela Organização para a Cooperação e Desenvolvimento Econômico, a OCDE. Aplicado há 3 anos pela entidade, o PISA avalia os conhecimentos de estudantes na faixa de 15 anos de idade em matemática, leitura e ciências. Com os resultados de 2025, que se mantiveram estáveis em relação a 2022, o Brasil segue no grupo abaixo da média dos países da OCDE nas 3 disciplinas. Foram 408 pontos em leitura, 377 em matemática e 409 em ciências. Nesta mesma ordem, a média de 23 países da OCDE ficou em 466 em leitura, 469 em matemática e 486 em ciências. Cada 20 pontos equivale a um ano escolar. Em matemática, por exemplo, o país está com cerca de 4 a 6 anos de atraso em relação aos membros da OCDE. A distância, no entanto, já foi bem maior quando se compara os dados entre os anos de 2006 e 2025. A diferença de desempenho em relação à média dos países da OCDE diminuiu 102 para 58 em leitura, redução de 44 pontos, de 131 para 92 em matemática, diferença de 39 pontos, e de 113 para 77 em ciências, uma diferença de 36 pontos. O estudo do ano passado envolveu 760 mil estudantes de 91 países. O Brasil participou da pesquisa com 30.140 estudantes. O perfil dos participantes brasileiros avaliados foi composto por 72,4% de estudantes oriundos de escolas da rede estadual, sendo a quase totalidade, 96,9% delas, localizadas em áreas urbanas. Cerca de 84,7% estavam matriculados na primeira ou segunda série do ensino médio na época das provas, aplicadas entre abril e maio de 2025. Nesta edição, o foco foi o letramento dos alunos em ciências com o maior número de itens aplicados. Foi em ciências, aliás, que a nota do Brasil mais evoluiu na comparação com o ciclo anterior de avaliação, que foi em 2022, saltando de 403 para 409 pontos. O PISA 2025 também aponta melhor recuperação do Brasil após a pandemia da Covid-19 do que a média da OCDE. Entre 2018 e 2025, o país recuperou e superou o desempenho pré-pandemia em ciências e registrou perdas menores que a média da OCDE em leitura e matemática. No Brasil, a avaliação é aplicada pelo Instituto Nacional de Estudos e Pesquisas Educacionais Anísio Teixeira, o INEP, autarquia vinculada ao Ministério da Educação, o MEC. Dejanani Oliveira, Sistema Público de Comunicação.
0: E Ivan de Carvalho chega agora com uma excelente notícia. O Acre registra uma queda de mais de 40% nos focos de queimada só nesta primeira semana de setembro.
3: Segundo os dados do Instituto Nacional de Pesquisa Especiais, INPE, entre os dias 1º e 7 deste mês, foram contabilizados 86 focos, enquanto no mesmo período de 2025 o estado havia registrado 156. A diferença representa 66 focos a menos na comparação entre os dois períodos. Em 2026, os registros ficaram concentrados nos dois primeiros dias do mês, com 10 focos no dia 1º e 76 no dia 2. No ano passado, o início de setembro apresentou uma distribuição diferente. Foram 96 focos no dia 1º, 5 no dia 3 e 51 no dia 4, além de registros nos dias seguintes, totalizando 152 focos até o dia 7. Apesar da redução no começo deste mês, setembro de 2025 terminou com 840 focos de queimadas, com picos expressivos ao lado do período. Entre os maiores registros estiveram 121 focos no dia 21, 102 no dia 22 e 143 no dia 24. A redução observada no início do mês de setembro há uma tentativa de queda no acúmulo anual de focos registrado no Acre. Em 2022, o estado chegou a 5.769 focos, maior número da série apresentada em 2023, que houve a redução de 2.220 registros. Mas o indicador voltou a subir em 2024, quando foram contabilizados 3.492 focos. Os números, porém, ainda podem mudar até o final do período deste age, já que setembro costuma concentrar parte importante dos registros de queimadas no estado. Para o Sistema Público de Comunicação, Ivan de Carvalho.
1: Muito obrigado, meu caro Ivan de Carvalho. Agora no Acre são 11 horas e 22 minutos. Olha, no Acre mais de 7.500 declarações de imposto já foram entregues fora do prazo. Vamos conferir na reportagem de Dejanani Oliveira.
21: Ele registrou 7.557 declarações do Imposto de Renda entregues fora do prazo em 2026, segundo dados da Receita Federal, atualizados até o início desta semana. Ao todo, foram recebidas 121.237 declarações no Estado, o que significa que aproximadamente 6,2% foram enviadas após o período regular de entrega. A maior concentração de declarações atrasadas está em Rio Branco, que contabilizou 4.664 entregas fora do prazo, de um total de 77.910 declarações recebidas. O número representa cerca de 62% de todas as declarações entregues em atraso no Acre. Cruzeiro do Sul aparece em segundo lugar, com 911 declarações fora do prazo, entre 12.591 recebidas. Na sequência estão Sena Madureira, com 299, Tarabacá com 195, Senador Guiomar com 187, Epitaciolândia com 181 e Brasileia com 161. Também foram registradas 125 declarações atrasadas em Plácio de Castro, 98 em Porto Acre, 93 em Chapuri, 92 em Mâncio Lima, 88 em Acrelândia, 52 em Marechal Tomaturgo, 51 em Manuel Urbano, 48 em Assis Brasil, também 48 em Rodrigues Alves, 45 em Capixaba, 36 no Bujari, 30 em Jordão, 25 em Santa Rosa do Purus e 19 em Porto Walter. Apesar de Rio Branco concentrar a maior quantidade absoluta de atrasos, o percentual de declarações fora do prazo varia entre os municípios. Em Rio Branco, os atrasos correspondem a cerca de 6% das declarações recebidas. Em Cruzeiro do Sul, o índice é de aproximadamente 7,2%, enquanto em Epitaciolândia chega a 8,6%. No total, 64,1% das declarações apresentadas no Acre resultaram em imposto a restituir, enquanto 22% tiveram imposto a pagar e 14% ficaram sem imposto a pagar ou a restituir. Os dados da Receita Federal também apontam que 61,9% das declarações foram feitas utilizando o modelo pré-preenchido. Dejanane Oliveira, Sistema Público de Comunicação.
1: Obrigado, Dejanane Oliveira. Agora são 11 horas e 25 minutos.
0: Damião, agora nós vamos direto para Sena Madureira conversar com o nosso correspondente José Bispo, que traz a seguinte informação. Bombeiros encerram as buscas e criança indígena, infelizmente, continua desaparecida no Rio Purus, lá em Manuel Urbano. Bom dia, José. Conta para a gente essa triste notícia.
5: Bom dia, Jeff. Bom dia, Damião e ouvintes do Gente em Debate em todo o nosso estado do Acre, né? Verdade, Jeff, muito triste mesmo. É integrante do Corpo de Bombeiro Militar. Encerraram neste domingo, né? Portanto, anteontem, o trabalho de buscas que estavam sendo feitas nas águas do Rio Purui, em Manuel Urbano, na tentativa de encontrar um menino de apenas 4 anos de idade. Durante 5 dias, todos os esforços necessários foram realizados, englobando mergulhos e buscas superficiais. Entretanto, não foi possível encontrar a vítima. No dia do acontecido, 1º de setembro, o menino estava na proa de uma embarcação, quando caiu nas águas e desapareceu por conta, né, da tenra idade, ou seja, 4 anos, a dificuldade para sair para o leito do rio foi ainda maior. Por isso, a criança findou sendo tragada pelas águas. Após a suspensão das buscas, os ribeirinhos precisam ficar atentos, né? Importante dizer que todos os ribeirinhos da região fiquem atentos e, se encontrarem algo, né, porventura, deverão acionar o corpo de bombeiros, né? Se porventura encontrar o corpo da criança boiando, entrar imediatamente em contato com o corpo de bombeiros, tá bom? E, em razão da tragédia, o clima entre familiares e amigos é de total consternação, né? Todos, a família indígena, né? Uma criança que foi tragada aí pelas águas do Rio Purus, caiu acidentalmente nas águas do Rio Purus. E essas são as informações aqui do Sistema Público de Comunicação da Regional do Purus, Jusa Bispo, para o Gente em Debate.
1: Muito obrigado, Jusa Bispo, trazendo as informações direto de Sena Madureira. Agora são 11 horas e 27 minutos. 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
0: E agora sim a gente chega com dicas da Energisa. 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
1: 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Agora são 11 horas e 29 minutos. Nós vamos para onde, Parada?
0: Nós vamos para mais um bloco de comercial e na volta tem muita coisa. Nós vamos trazer todos os detalhes do desfile, né, da Cívico, desfile de 7 de setembro e também trazer informações sobre as eleições 2026, porque a Justiça Eleitoral iniciou um treinamento dos mesários, né, que estarão trabalhando nas eleições de 2026.
1: É, voltamos já.
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1: Agora no Acre são 10 horas e 36 minutos. Estamos de volta para a última meia hora do Gente Debate e já vamos direto para o Juruá.
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1: Vamos com o Nonato Costa, porque Cruzeiro do Sul deve receber mais de 2,6 milhões em repasse extra do FPM, Fundo de Participação dos Municípios. Nonato, bom dia.
32: Você, meu caro Damião Viana, bom dia, Jéssica Dourada. É isso mesmo, não é? As prefeituras do Brasil devem ter um incremento substancial, não é, com esta parcela extra do FPM. A Prefeitura de Cruzeiro do Sul deve receber nesta quinta-feira, dia 10, um repasse extra de mais de 2 milhões e 600 mil reais do Fundo de Participação dos Municípios. O valor faz parte de um repasse adicional de 1% previsto pela Emenda Constitucional 112 de 2021, que este ano é pago de forma integral, marcando o fim da regra de transição. Em todo o Acre, essa injeção de recursos extra vai somar cerca de R$ 53 milhões aos cofres das diversas prefeituras do Estado. Entre as cidades acreanas, a capital Rio Branco fica com a maior fatia, recebendo mais de R$ 31 milhões. Cruzeiro do Sul vem na sequência com mais de R$ 2 milhões e R$ 600 mil. Tarauacá deve receber cerca de R$ 1 milhão e R$ 700 mil. R$ 1 milhão e R$ 700 mil e Sena Madureira aproximadamente R$ 1 milhão e R$ 600 mil. No cenário nacional, a Confederação Nacional dos Municípios estima que o repasse extra de setembro alcance a marca de R$ 10 bilhões em todo o país, um crescimento normal de 28,% em relação ao ano passado. De acordo com especialistas, o recurso é um fôlego vital, principalmente nesse segundo semestre, período em que os municípios enfrentam maior pressão sobre as despesas públicas. O dinheiro vai ajudar na manutenção dos serviços essenciais e investimentos diversos das administrações. Vale lembrar que o recurso não sofre retenção para o Fundeb, mas compõe a receita corrente líquida. Por isso, as gestões municipais precisam ficar atentas para garantir a aplicação dos percentuais constitucionais obrigatórios destinados à educação. De Cruzeiro do Sul, Nonato Costa, para o Sistema Público de Comunicação.
1: Muito obrigado, Nonato Costa. Agora são 11 horas e 39 minutos. Vamos seguir.
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1: Jovem morre dentro da ambulância do SAMU após ser baleado no fim de semana na Cidade Nova. Ivan de Carvalho conta pra gente.
2: Jovem é morto a tiro durante ataque de criminosos dentro da ambulância do SAMU na capital. Pedro Lucas Gabriel Mourão, de 19 anos, foi morto a tiros na manhã do último sábado, dia 5, na rua Poços de Caldas, no bairro Cidade Nova, no segundo distrito da cidade. Segundo informações de familiares, Pedro estava em via pública na companhia de amigos quando dois homens ainda não identificados se aproximaram em uma motocicleta e os suspeitos estariam usando uniforme verde de uma empresa terceirizada que presta serviço no estado. Após o ataque, os criminosos fugiram do local. Familiares colocaram Pedro em uma caminhonete Spin de cor cinza e seguiram sentido ao Hospital de Rio Branco, pronto-socorro. O SAMU foi acionado e uma ambulância de suporte avançado saiu ao encontro da vítima. Durante o deslocamento, a equipe conseguiu interceptar em frente a uma churrascaria na região da Gameleira. Apesar de todas as tentativas de reanimação, o jovem não resistiu à gravidade dos ferimentos e morreu dentro da ambulância. O corpo foi levado pelo próprio SAMU ao Instituto Médico Legal, onde foi liberado e sepultado no domingo. Policiais do 2º Batalhão estiveram no local, porém passaram o caso para a Delegacia de Homicídio e Proteção à Pessoa, DHPP. Para o Sistema Público de Comunicação, Ivan de Carvalho.
3: E agora nós trazemos uma triste notícia. Um homem foi preso suspeito de violência sexual contra uma criança de apenas 5 anos de idade. Quem vai contar essa notícia para a gente é Roseli Farrapo.
5: Um homem, identificado pelos iniciais DFO, de 40 anos, foi preso pela Polícia Militar no bairro da Satel, em Epitaciolândia, por volta das 14 horas deste domingo, dia 6 de setembro, após uma criança de 5 anos ser encontrada dentro da residência dele, em uma ocorrência que passou a ser investigada sob suspeita de violência sexual. O caso mobilizou moradores da região depois que a mãe percebeu o desaparecimento momentâneo da criança. De acordo com as informações repassadas à Polícia Militar, a mãe percebeu que a filha não estava mais em casa e pediu ajuda aos vizinhos. Diante da situação, moradores passaram a verificar imagens de câmeras de segurança instaladas nas proximidades e conseguiram identificar um homem que teria sido visto nas imediações. Os populares localizaram o endereço do suspeito e foram até o imóvel para verificar a situação. Ao perceber a presença dos moradores, o homem teria saído da residência armado com um facão. Segundo os relatos, Ele abandonou o facão e tentou fugir pela área de mata existente nas proximidades. Durante a averiguação no imóvel, os moradores encontraram a criança dentro da residência e imediatamente acionaram a polícia militar. Uma guarnição foi deslocada até o local e realizou a abordagem do suspeito. A criança foi retirada da residência e encaminhada para receber os atendimentos necessários. Conforme as informações iniciais da ocorrência, os policiais identificaram indícios que levantaram a suspeita de violência sexual contra a criança. O homem foi preso e conduzido à delegacia, onde permaneceu à disposição das autoridades. O caso deverá ser investigado pela Polícia Civil, que ficará responsável por esclarecer as circunstâncias em que a criança foi levada até o imóvel e apurar a eventual prática de crime. Por se tratar de uma investigação em andamento e envolver uma criança, a identidade da vítima é preservada. Roseli Farrapo, para o Sistema Público de Comunicação do Acre.
1: Muito obrigado, Roseli Farrapo. Olha, motociclista de 50 anos morre após bater em traseira de carreta. Na verdade, foi uma caçamba, né? Lá aqui na capital. Vamos conferir na reportagem de Ronaldo Duarte.
6: O motociclista José Hélito Rodrigues de Abreu, de 50 anos, morreu após colidir contra a traseira de uma carreta bitrem na madrugada desta terça-feira, na Avenida Maria José de Oliveira, no bairro Universitário, em Rio Branco. Segundo informações e testemunhas, José trafegava em uma motocicleta CG de cor vermelha no sentido do centro, quando teria perdido o controle da direção e atingido a traseira da carreta, que estava estacionada na avenida. Com a força do impacto, o motociclista sofreu traumatismo craniano cefálico, além de fraturas nos membros inferiores. Ele caiu desacordado no asfalto após a colisão. O serviço de atendimento móvel de urgência SAMU foi acionado e enviou uma ambulância de suporte avançado ao local. No entanto, quando a equipe médica chegou, José Hélito já estava sem vida. Policiais militares do Batalhão de Trânsito isolaram a área para preservar o local e permitir a realização dos trabalhos da perícia criminal. Um boletim de acidente de trânsito também foi confeccionado. Após a conclusão dos procedimentos periciais, o corpo foi recolhido e encaminhado ao Instituto Médico Legal IML, onde deverá passar por exames cadavéricos. Ronaldo Duarte, para o Sistema Público de Comunicação.
1: Jovem acreana de 28 anos é assassinada a facadas em Mato Grosso. Homem é preso em flagrante. Ivan de Carvalho.
2: Mirella dos Santos Qualuzini, de 28 anos, foi morta a facadas na madrugada do domingo, dia 6, no município Feliz Natal, interior de Mato Grosso, a cerca de 536 quilômetros de Cuiabá. O crime chocou autoridades e deixou um segundo suspeito foragido. Segundo relatos parentes da vítima, o ataque teria acontecido após Mirella reagir a uma tentativa de abuso sexual e, na sequência, um dos envolvidos fugiu do local e ainda não foi localizado. A polícia militar da cidade conseguiu prender em flagrante Carlos Alves Soares, de 43 anos, no imóvel onde ocorreu o crime. Ele foi encontrado escondido em um corredor externo da residência, em completo estado de embriaguez e não ofereceu resistência na hora da prisão. Quanto à origem do município, da naturalidade da jovem, as informações levantadas pelo próprio site de notícias da cidade não foi revelado. Valendo ressaltar que Mirella dos Santos entra para o quadro de mais um caso de feminicídio praticado neste ano de 2026. Para o Sistema Público de Comunicação, Ivan de Carvalho.
3: Adolescentes do Centro Socioeducativo do Juruá participaram de um projeto de leitura que foi desenvolvido em parceria com a Companhia de Letras e também o Conselho Nacional de Justiça. Essa iniciativa, ela busca contribuir com a formação dos internos, né? Gledson Albano, conta pra gente desse projeto maravilhoso.
19: Durante 6 meses, os adolescentes participaram de clubes e oficinas de leitura
18: 6 obras foram escolhidas pelos próprios participantes.
19: É sempre importante, né, que através de uma leitura, através de uma aula que nós tivemos do caminho literário, do Cria das Letras, é bem sempre importante que a gente, através dessa leitura, nós podemos viajar por diversos mundos, né? Só através de uma leitura nós podemos ir para diversos mundos. Isso é muito importante, que cada vez mais a instituição possa estar vindo trazendo aí a colaboração de trazer livro, de trazer conhecimento para cada um de nós, né? Para nós ter o conhecimento, ter o aprendizado e levar para a nossa vida, após de ser desinterno, né, do ISE, nós possamos ter uma vida digna.
20: A gente teve um momento de escolha, né? Durante esses 6 meses, a gente semanalmente teve encontros para os clubes e oficinas de leituras, que foram muito bem aceitos por todos, né? Tanto é que a gente pode perceber um resultado final, né, o empenho de cada um, o desenvolvimento de cada um ao longo do projeto.
18: Ao todo, 21 adolescentes participaram do projeto. Além da leitura, eles também tiveram contato com espaços culturais de Cruzeiro do Sul.
21: A medida socioeducativa, ela tem alguns objetivos, né? Dentre eles, a garantia de direito e preparar esses adolescentes para que eles retornem para a sociedade da melhor maneira possível. Isso tudo feito, levando em consideração que os adolescentes são pessoas em desenvolvimento, como é definido por lei. Então, esse projeto é uma iniciativa do CNJ que já agrega diversos projetos que a gente desenvolve dentro da instituição, com foco na garantia de direito e reinserção desses adolescentes na sociedade da forma mais produtiva possível.
18: A proposta é estimular o conhecimento e contribuir para a reinserção dos adolescentes na sociedade. A equipe pretende dar continuidade ao projeto com novos livros e atividades.
22: Os adolescentes, eles estão hoje privados de liberdade, mas essa é uma situação passageira. E a própria lei do SINASE, que estabelece, né, como as medidas socioeducativas devem ser executadas, ela ressalta muito o caráter pedagógico dessa medida. E dentro desse caráter pedagógico está inserida a cultura, está inserida a leitura. Então, hoje, esse projeto, né, que nós encerramos uma etapa, o projeto Cria das Letras, né, um projeto que contou com a parceria do CNJ, por meio do programa Fazendo Justiça, e da editora Companhia das Letras, foi muito importante para o desenvolvimento de cada um.
18: De Cruzeiro do Sul, Gledson Albano, para o Sistema Público de Comunicação do Acre.
1: Agora são 11 horas e 49 minutos. Justiça Eleitoral libera simulador de votação para as eleições 2026. Confira na reportagem de Solimar Luz.
23: Eleitores já podem treinar o voto na urna eletrônica pelo simulador de votação da Justiça Eleitoral. A ferramenta usa candidaturas fictícias e ajuda a conhecer a ordem dos cargos. No simulador, é possível digitar os números dos candidatos, confirmar a escolha, corrigir uma opção ou votar em branco. O serviço está disponível no site do Tribunal Superior Eleitoral, tse.jus.br. Neste ano, serão escolhidos 6 cargos: deputado federal, deputado estadual ou distrital, 2 senadores, governador e presidente da República. Além do simulador, o portal do TSE conta com recursos práticos para o eleitorado, como consulta ao local de votação, emissão de certidões de quitação eleitoral, acesso à página Fato ou Boato para checagem de informações e a colinha eleitoral para impressão. O primeiro turno das eleições gerais de 2026 será em 4 de outubro. Se houver segundo turno, a votação ocorrerá no dia 25 do mesmo mês. Para o dia da eleição, uma forma de facilitar a votação é preparar com antecedência uma cola com os números dos candidatos escolhidos, para ajudar a lembrar a sequência no momento do voto.
1: Agora são 11 horas e 51 minutos.
3: Agora nós vamos falar de eleições 2026, Damião. A Justiça Eleitoral liberou um simulador de votação para as eleições 2026. Então, se você tem dúvidas de como vai ser, né, qual é a sequência, você pode usar esse dispositivo. E quem vai contar para a gente essa novidade é Solimar Luz.
1: Alain Barbosa.
3: Damião Viana.
1: Mulheres enfrentam barreiras em candidaturas e desistem. Vamos conferir com Alain Barbosa.
7: Apenas 16% das mulheres que se candidataram nas eleições de 2022 voltaram ao pleito em 2026. O percentual de candidaturas femininas aumentou de 33,3% em 2022 para 34,8% em 2026, um crescimento de 1,5%. Mas o número de mulheres candidatas caiu de 9.301 nas últimas eleições gerais para 7.116 neste ano. O levantamento preliminar é do Instituto de Estudos Socioeconômicos, INESC. A assessora política da organização, Carmela Zigoni, avalia fatores que desestimulam as candidaturas femininas.
8: Muitas concorrem e poucas se elegem de fato. Ou seja, os partidos não estão investindo nessas candidaturas como deveriam, com recursos e estrutura. Além disso, a legislação ela avança lentamente. Hoje são 30% de cotas para candidaturas de mulheres, mas não tem cotas para cadeiras. Ou seja, a mulher se candidata, mas ela não tem uma garantia de que vai ter uma ocupação de um espaço de poder, né? Os partidos também, às vezes, não cumprem a cota de recursos do fundo eleitoral para as mulheres.
7: Outro fator para o não retorno de mulheres à disputa eleitoral é a violência política de gênero,
8: que inibe novas candidaturas, porque as mulheres ficam com medo de participarem, né, do processo democrático eleitoral, e mulheres que já se elegeram e passaram seus mandatos sendo atacadas.

0: nem sempre são de promoção dos direitos das próprias mulheres. A gente entende que a direita não é única, existem várias propostas dentro da própria direita, mas hoje uma parcela da direita defende o fim do voto feminino. Então é bastante contraditório.
1: Em 2026, as mulheres somam 83.877.126 eleitoras, o equivalente a 52,84%. Do total de pedidos de registro de candidaturas para as eleições deste ano, 13.374 são de homens, ou 65%. 7.156, ou 35%, são mulheres. Agência Rádio Web de Brasília, Alan Barbosa.
2: E uma multidão participou das comemorações do 7 de setembro aqui no centro da capital. Esse ano, em decorrência da mudança climática, né, da quintura, como se diz aqui no Acre, o desfile foi transferido para o fim da tarde. E para contrariar, esfriou. Então foi assim maravilhoso, toda a população aderiu, né, a esse ato cívico e participou das comemorações. Quem vai contar para a gente, que esteve lá e vai contar de carteirinha para a gente, é Jefferson Dourado.
3: Fim de tarde no coração de Rio Branco. O sol começou a baixar e a Avenida Benjamin Constant ganhou vida. A poeira baixa, a temperatura branda, e o que se viu no centro da nossa capital foi uma verdadeira festa de cores, sorrisos e pertencimento. Neste ano, pensando no bem-estar das famílias por conta do calor forte, o governo do estado mudou a tradição. O desfile cívico-militar de 7 de setembro foi transferido para o fim da tarde, da Rua Marechal Deodoro até o Fórum Barão do Rio Branco. O público lotou as calçadas e arquibancadas para ver o Acre desfilar sua própria história. Mais de 1.000 pessoas acompanharam de perto os passos marcados da Banda do Exército, a altivez das nossas forças estaduais, a dedicação de associações filantrópicas e a energia contagiante dos estudantes de escolas públicas. Mas o verdadeiro brilho da tarde esteve nos olhos de quem pisou na avenida pela primeira vez. A governadora em exercício, Maiúsa, destacou o valor humanizado do evento e o sentimento de união do povo acreano.
0: Um sentimento, né, que revela nesse ato de amor, de respeito ao nosso país, e também nos faz refletir sobre liberdade, né? União, construção, justiça social. Então é um momento para a gente refletir, para a gente pensar em como queremos o nosso país, em como precisamos viver e conviver com uma sociedade buscando cada vez mais justiça e liberdade, para ser assim cada vez um país mais forte, mais expressivo, que ama a sua população.
3: Entre o ruído dos tambores e o aplauso das famílias, o 7 de setembro em Rio Branco provou que o patriotismo ganha forma no rosto de cada criano. Jefferson Dourado para o Sistema Público de Comunicação.
4: Muito obrigado aí, Jefferson Dourado, né? Fechando o Gente Debate de hoje. Mas nós queremos, Jéssica Parada, encerrar o Gente Debate de hoje. Ele está ouvindo lá na sua sala, na direção da emissora, ouvindo aqui a nossa transmissão. E nós vamos fechar o Gente Debate com o quê, meu caro Márcio Roberto?
5: Os passarinhos hoje amanheceram cantando com mais alegria por ser o seu aniversário. Seus amigos e familiares, não querendo deixar esta data passar em branco, dedicam-lhe toda a felicidade do mundo, muita paz, energia e sabedoria na condução do seu cotidiano.
4: Jéssica Parada, hoje é aniversário do nosso coordenador de jornalismo da Rede Pública de Rádio, do Sistema Público de Comunicação, coordenador, né, e diretor aqui da Rádio Difusora Acreana, Jefferson Dourado. Jefferson, meu irmão, parabéns, que Deus possa te abençoar grandemente e que você possa conseguir realizar todos os seus sonhos e desejos e que essa data se repita por muitas e muitas. Que Deus te abençoe grandemente, viu? Parabéns, e que você continue sendo essa pessoa abençoada, né, e parceiro aqui diante dos nossos serviços aqui na Radiodifusora Criana, Sistema Público de Comunicação. Parabéns.
2: Ele é tudo isso,
4: é? É, tu viu?
2: Dourado, meu filho, muita sorte.

0: Saúde, sucesso para você e para sua família, viu? Que Deus te abençoe grandemente.
1: Tu viu o coordenador do...
0: Quando tu terminou de falar o nome do cargo, eu já nem lembrava mais qual era o assunto. Não, isso tá igual a pergunta de Enem.
1: É, mas é isso aí.
0: Daniel, vamos embora que o povo do lance esportivo...
2: O Márcio Roberto tá doido pra registrar também o momento. Não posso passar em branco esse momento, né?
1: É, Márcio.
2: Parabenizar o nosso chefe, o Jefferson Dourado, por essa data especial.
0: Você tá falando tão grosso, olha que lindo.
2: Lógico. Não só os passarinhos amanheceram cantando, mas todos os animais cantaram para ele, né?
1: O Márcio também cantou?
2: Para ele eu tiro o chapéu.
1: É?
2: Parabéns, saúde, paz e alegria.
1: Valeu, amém. Fique agora com o lance esportivo. E amanhã, já essa parada não tem para onde correr. Estaremos de volta. Um abraço, fica com
0: Cheiro,
1: Deus.
0: Cheiro, crianças.

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12: No Acre, 12 horas 6 minutos. 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
1: Jorge Matheus.
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0: Boa noite, Uberlândia! 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
1: Que coisa linda, galera!
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Glória a Deus, a paz do Senhor Jesus e a todos os amados ouvintes. Neste momento vamos apresentar o programa Voz da Libertação, programa qual está na inteira responsabilidade das igrejas pentecostais Deus e Amor, a qual temos a nossa sede mundial localizada na Baixada do Glicério, São Paulo, capital, a altura do número 4568. Está na responsabilidade da nossa irmã em Cristo, Irene Miranda, e a nossa sede aqui em Tarauacá fica localizada na rua Floriano Peixoto, na altura do número 317, está na responsabilidade dele do pastor Leonardo Silva. Também temos a nossa congregação, que fica localizada ali na rua Capitão Hipólito, próximo ao quadro de esporte ali do bairro, na altura do número 975, que está na responsabilidade ali da pastora Rosemary, junto com o seu esposo, o pastor Rosena. Também temos também as nossas demais congregações, que fica localizada nas zonas rurais, nos igarapés e nos amais de nossa cidade. Amém? Desde já quero louvar a Deus pela vida de todos, amém? Que estão sintonizados aí na programação e mais uma tarde irão ser abençoados através da poderosa palavra de Deus, amém? Felipe, mais uma tarde está aqui reunido com os irmãos através do rádio para meditarmos na palavra de Deus e ouvirmos louvores a qual falarão o nosso coração, amém? Povo lindo, abençoado de Deus, espero que tudo bem, tudo na graça de Deus, todos na santa paz de Cristo, amém? Aumenta o volume do teu rádio, estamos apenas começando o programa Voz da Libertação e Deus, ele tem uma palavra ao nosso coração nessa tarde, amém? Já quero convidar os irmãos que nos ouvem para participar também de nossos cultos, amém? Todas as noites temos culto de segunda a segunda, tanto a sede como a nossa congregação está de portas abertas para receber todos aqueles, amém, que queiram ir ali conosco adorar o Senhor, aqueles que querem ele receber uma oração, uma palavra de Deus, você é nosso convidado para estar todas as noites conosco, amém? Hoje, terça-feira, na congregação no Triângulo, quero que vai estar ali a cooperadora Leandra, trazendo uma palavra ao nosso coração. Você é nosso convidado, amém, para estar conosco e se abençoar através da palavra. A partir das 6 da tarde, a congregação já está de portas abertas. E a partir das 6h30, o culto já se inicia, amém? E 7 da noite, serva de Deus vai estar ali trazendo a palavra ao coração dos irmãos, orando por todos. E Deus abençoa o seu povo, amém? Na sede, todas as terças, culto de ensinamento da palavra de Deus. Você também é nosso convidado, amém, para estar conosco. Lembrando que os membros e obreiros não podem perder o culto de ensinamento da palavra, amém? Todas as terças-feiras, servo de Deus está ali, pastor Leonardo. Quando não está o pastor Leonardo, está ali o comprador Rogério, trazendo a palavra, trazendo um tema. E os irmãos têm sido abençoados, amém, através da palavra. Porque a palavra manda nós crescermos, aí na graça e no conhecimento. E você vai ali todas as terças na sede, tendo um culto de ensinamento. E você vai sair dele fortalecido, renovado. Louvado seja Deus, preparado. Louvado seja Deus para seguir a Cristo, amém? Então você é nosso convidado. Todas as terças, culto de ensinamento da palavra de Deus ali na sede, amém? E você não pode perder as bênçãos de Deus, amém? Louvado seja Deus. Quero convidar você também que me ouve nessa tarde para participar de uma campanha. Louvado seja Deus, que vai se iniciar no dia 11, amém? Sexta-feira agora vai se iniciar uma campanha. Louvado seja Deus. E você é nosso convidado todo especial para participar conosco desta campanha, que se iniciará na sexta-feira, no dia 11, né? Lá na nossa congregação do Triângulo. Primeiro dia vai estar ali a cooperadora Raimundinho, dia 11, né? Sexta-feira. No dia 12, vai estar ali a cooperadora Leandra. E no dia 13, que vai ser no domingo, vai estar ali o pastor Rosendo. Louvado seja Deus. Finalizando a campanha. Você é nosso convidado para participar. Você que reside próximo à nossa congregação, os irmãos aí da Isora Borges, você que reside na Invasão da Zequinha, você que mora em outro bairro também, mas queira participar, você é nosso convidado, tudo especial, amém? Vamos estar ali durante 3 dias, sexta, sábado e domingo, 11, 12, 13, e as bênçãos de Deus irão ser derramadas sobre a nossa vida. Campanha ali na congregação, é ali no Triângulo, campanha com o tema O Sofrimento do Justo que Clama por Socorro se Transformará em Louvor e em Restauração, amém? Está baseado ali no Salmo 22, é o tema da campanha, e você é nosso convidado para estar conosco participando. Lembrando que no primeiro dia, dia 11, com a operadora Raimundinha, dia 12, com a operadora Leandra, e no dia 13, encerrando a campanha, vai estar ali o pastor Rosendo, amém? E você é nosso convidado para estar conosco e ser abençoado através da poderosa palavra de Deus. Lembrando os irmãos também que no dia 18 também vai ter um culto especial também ali na nossa congregação no Triângulo. Vai estar conosco ali o irmão Fabiano, amém? Vai estar ali vindo ali direto de Rio Branco. E ele vai estar ali conosco ali na nossa congregação no Triângulo, trazendo uma palavra, orando por todos. E você também é nosso convidado tudo especial para estar conosco. Lembrando os irmãos que é no dia 18 também, apenas um dia, né? Eu creio que é o presbítero Fabiano, ele vai estar ali conosco. Louvado seja Deus, na nossa congregação no Triângulo, amém? Está vindo ali de Rio Branco, ele vai estar conosco apenas uma noite, no dia 18. E você também é nosso convidado, louvado seja Deus, para participar conosco, amém? Das bênçãos de Deus, que Deus tem preparado
para a nossa vida. E lembrando também que no dia 27, agora de setembro, vai ter o grande clamor, amém, do perdão divino e a minha nova aliança, amém. O propósito que estamos ali na nossa congregação, Deus colocou no coração do pastor, e no dia 27, que vai ser num domingo, né, louvado seja Deus, nós vamos estar nesse propósito, amém, o grande clamor do perdão divino e a minha nova aliança com Deus, é o tema, louvado seja Deus, dessa concentração, amém, e Deus, ele tem uma palavra, tem uma bênção para a tua vida, amém. O pastor Roseno vai estar ali pregando a palavra de Deus, orando por todos. E você é nosso convidado todo especial para participar conosco. Você que queira fazer uma nova aliança. Você que rompeu a aliança, amém? Queira fazer uma nova aliança, nós vamos estar ali no dia 27. Louvado seja Deus nesse grande clamor do perdão divino e a minha nova aliança com Deus. É o tema desse clamor, amém? E você não pode perder. Esteja lá conosco e Deus irá te abençoar, amém? Louvado e engrandecido seja Deus. Então é só bênção, amém? Só bênção. Louvado seja Deus. Já quero dedicar dois hinos para a nossa meditação nessa tarde. Deus abre o mar com a Débora e também o hino Filadélfia, amém? Deus abre o mar com a Débora e Filadélfia. Eu quero dedicar para os nossos irmãos que nos ouvem lá no Quixadá, que Deus possa abençoar nosso irmão em Cristo com o Pera do Eládio, toda a sua família, todos os demais irmãos que oram conosco aí. Quero dedicar também para os nossos irmãos lá no Vitória Velha, você que nos ouve no Cardoso, todos os obreiros, membros, que Deus possa abençoar. Quero dedicar também para os nossos irmãos que nos ouvem aí no Corcovado, você que nos ouve ali no Esperança, você que nos ouve no Conquista, nós irmãos aí que nos ouve no Rotatório, Vazão Zequinha, Zara Borges, você que nos ouve na Praia, Luiz Madeira, Trabichão do Flávio, nós irmãos também que nos ouve aí no centro de nossa cidade, vai para você também, você que nos ouve aqui na Coab, você que nos ouve ali no Ipepacunha, você que nos ouve aqui no bairro Avenida Leal, Vila Seabra, também quero dedicar para nós irmãos que nos ouvem nos diversas amais de nossa cidade, sentido Tarauacá Feijó, sentido Tarauacá Cruz do Sul, nós irmãos aí que nos ouvem nas suas colocações, Seringais, nossos irmãos ribeirinhos, que Deus possa abençoar. Vai para você, amém? Então vamos de louvor nessa tarde.

Glória a Deus. Louvado seja Deus. Então é isso aí, povo de Deus. Acabamos de ouvir o louvor, amém, para nossa meditação. Mais uma vez, quero convidar os irmãos para participar da campanha que vai se iniciar dia 11, sexta-feira agora, amém? Campanha com o tema O Sofrimento do Justo, que clama por socorro, se transformará em louvor e restauração, amém? Está baseado ali no Salmo 22, é o tema da campanha. Vai estar ali a cooperadora Raimundinha no dia 11, amém? Primeiro dia, abrindo a campanha, orando em favor de todos nós. E Deus abençoando, Deus tem uma palavra, Deus tem uma bênção, amém, para nossas vidas, através desta campanha. No dia 12, cooperadora Leandra Alves. E no dia 13, encerrando a campanha, vai estar ali o pastor Rosina, amém? Você é nosso convidado para participar desta campanha. Já anota aí na tua agenda para você não perder o dia. Dia 11, amém? Final de semana agora, nós vamos estar nesta campanha, amém? E você é nosso convidado para ser abençoado através dessa campanha, através da tua fé, amém? Tudo é possível que crê, assim diz a palavra. Lembrando os irmãos também que no dia 18, né, vai ter um culto especial ali na nossa congregação. Vai estar ali o presbítero Fabiano, vindo ali de Rio Branco. E ele vai estar no dia 18 conosco ali na nossa congregação Triângulo, fazendo uma palavra, orando por todos. E Deus tem uma bênção para a tua vida. E você também é nosso convidado. Já anota aí também na tua agenda para você não perder. Dia 18, culto especial com o presbítero Fabiano. Vai estar conosco ali. Louvado seja Deus, trazendo uma palavra ao nosso coração, orando pelo nosso Espírito Santo, orando por tudo. E você é nosso convidado para receber as bênçãos de Deus, amém? Também quero convidar você para participar de um grande clamor, amém? Que vai acontecer no dia 27, louvado seja Deus, também lá na nossa congregação, no Triângulo. No dia 27 agora de setembro, final do mês, vai ter o grande clamor do perdão divino e a minha nova aliança com Deus, amém? Vai estar ali o pastor Roseno, louvado seja Deus, nesse grande clamor. Nós vamos estar ali junto, orando, fazendo uma nova aliança com Deus, amém? Você que está afastado, você que quebrou a sua aliança com Deus, amém? Você é nosso convidado para estar ali conosco, louvado seja Deus, e fazer um conserto, fazer uma nova aliança com Deus, louvado seja Deus, e Deus, ele está disposto, amém? A receber todos os seus filhos novamente de volta, amém? Deus, ele é um pai, louvado seja Deus que os filhos se afastam, mas quando o filho volta, ele está ali de braços abertos para receber de volta. Nós vemos a parábola do filho pródigo. Ele tinha tudo na casa do pai, mas a palavra nos diz que um dia ele deixou a casa do pai, amém? Ele perdeu a herança, a parte da herança que lhe pertencia, e a palavra do Senhor vem nos dizer que depois que ele recebe a parte da aliança, poucos dias da herança, poucos dias depois ele deixa a casa do pai e vai para um lugar distante, viver da sua maneira. E a palavra do Senhor diz que ele vive a sua vida como queria, mas chega um dia que acaba o dinheiro, chega uma grande fome naquela cidade, e a palavra do Senhor diz que ele começa a padecer necessidade. Ninguém queria lhe ajudar. Ele foi para uma fazenda apacentar porcos. Ele desejava até se alimentar com a comida dos porcos. Mas a palavra do Senhor veio nos dizer que caindo em si, ele disse, na casa do meu pai, até os empregados dele têm pão. E eu aqui pereço de fome. Eu vou me levantar e eu irei ter com meu pai. E vou dizer, pai, pequei contra o céu e perante ti. Já não sou digno de ser chamado teu filho. Faze-me como um dos teus empregados. E assim ele fez. Mas a palavra do Senhor diz que quando o pai o vê, o pai o corre, o abraça, o beija, coloca sandálias novas nos pés, roupas novas, uma aliança nova no dedo, renovando a aliança, amém? Recebe o filho com alegria, manda matar o bezerro, fazer uma festa, comemorar, e ele vem dizer, porque este meu filho estava morto, reviveu, estava perdido e foi achado. Então este é o caráter do pai, amém? Ele recebe todos nós de volta, não importa o que nós fizemos, se você voltar, ele recebe. Então no dia 27, nós vamos estar aí neste grande clamor, amém? Dia 27, vai estar ali o pastor fazendo nesse grande clamor, o grande clamor do perdão divino e a minha nova aliança com Deus, amém? Vamos estar ali fazendo uma nova aliança com Deus, renovando a nossa aliança, clamando pela misericórdia do Senhor, amém? Então você é nosso convidado para participar. Lembrando os irmãos que hoje ali na sede, culto de doutrina, culto de ensinamento da palavra de Deus, e você é nosso convidado. Não pode perder, amém? Membros e obreiros, eu creio que vai estar ali o pastor Leonardo. Se o pastor Leonardo não estiver, vai estar ali o comprador Rogério. E os irmãos vão se abençoar. E lá na congregação no Triângulo também, culto, todas as terças. Ou está ali a comperadora Leandra, ou a comperadora Bruna, amém? Mas sempre a serva do Senhor estão ali, pregando a palavra, orando por todos e Deus abençoando o seu povo, amém? Louvado e agradecido seja Deus. Já quero dedicar os dois últimos hinos, louvado seja Deus nessa tarde, antes de trazer uma palavra ao nosso coração, louvado seja Deus. Quero dedicar o hino, a última lágrima, louvado seja Deus, e toque da cura, minha última lágrima e toque da cura. E eu quero dedicar para os nossos irmãos que nos ouviram na comunidade Sacado, no Baixo Rio Acurau, o imperador Francisco Martins, que é dirigente dessa obra aí, que Deus possa abençoar toda a sua família,
Quero dedicar também para o nosso irmão Chicão, sua esposa, que Deus abençoe. Quero dedicar para os demais obreiros aí da comunidade, que Deus possa abençoar todos os obreiros e os membros aí da comunidade. Quero dedicar para os nossos irmãos lá no Igarapé, São Salvador, comparador Luzia, sua esposa Manuel Petit, todos os demais irmãos aí, moradores aí do Igarapé, São Salvador. Quero dedicar para os nossos irmãos também que nos ouvem lá na comunidade São Pedro, no Alto Rio, Acurau, amém? Quero dedicar para o cooperador Nacélio, cooperador Nil, louvado seja Deus. Lembrando os irmãos que se for da vontade de Deus, eu estarei no sábado aí junto com os irmãos aí na comunidade, louvado seja Deus, São Pedro, amém? Né? Congregação aí que fica localizada na fazenda do cooperador Nacélio, vou estar aí junto com o cooperador Inácio, se assim for da vontade de Deus, amém? Nós vamos estar aí fazendo aquele culto abençoado junto com os irmãos, adorando a Deus, e Deus, eu sei que Ele tem uma palavra e uma bênção para nossas vidas. Então você que é aí na comunidade, nosso convidado especial, para estar conosco aí, participando, amém, das bênçãos de Deus. E Deus irá nos abençoar, como sempre, sempre tem nos abençoado, amém? Então vamos de louvor e após eu volto com a palavra ao nosso coração.

Glória a Deus, louvado seja Deus. Então é isso aí, povo de Deus. Acabamos de ouvir os dois últimos louvores dessa tarde, amém? Mais uma vez quero convidar todos os amados ouvintes para participar de nossos cultos, né, em nossas igrejas, congregação no Triângulo, a partir das 6 da tarde. Vai estar de portas abertas, amém? Eu creio que vai estar ali com o Imperador Leandro. Se a Comperadora Leandro não estiver, vai estar ali com a Imperadora Bruna. O certo é que todas as noites sempre tem um servo, uma serva de Deus ali trazendo uma palavra, orando por todos e Deus. Ele tem operado na vida daqueles que têm comparecido à casa de Deus, amém? Lembrando que na sede, culto de ensinamento da palavra, todas as terça-feira, está ali o pastor Leonardo. Quando o pastor Leonardo não está, está ali o comperador Rogério, trazendo um tema, um ensinamento, e os irmãos têm sido abençoados. Lembrando que membros e obreiros não podem perder culto de ensinamento. Mais uma vez, quero convidar os irmãos para participar da campanha que vai se iniciar no dia 11, sexta-feira. Campanha com o tema O Sofrimento do Justo, que clama por socorro, se transformará em louvor, em restauração, amém? Baseado no Salmo 22, no dia 11, o comperador Raimundinho iniciando a campanha. Segundo dia, dia 12, o comperador Leandro. E no dia 13, encerrando a campanha, vai estar ali o pastor Rosendo. Louvado seja Deus e Deus abençoa o seu povo, amém? No dia 18, lembrando que vai ter um culto especial também, vai estar ali o presbítero Fabiano, amém? Vindo ali de Rio Branco, vai estar conosco ali na nossa congregação no Triângulo. E você também é nosso convidado para participar. E no dia 27, agora de setembro, o grande clamor do perdão divino e a minha nova aliança com Deus, amém? Vamos estar ali clamando, louvado seja Deus, pelo perdão de Deus, fazendo a nova aliança com o Senhor, e Deus irá operar em nós. Então você é nosso convidado para estar conosco, vai estar ali o pastor Rosendo, louvado seja Deus, fazendo esse grande clamor junto conosco, junto com os obreiros, junto com os membros, junto com você, amém? E Deus tem uma bênção para cada um de nós, amém? Louvado seja Deus. Agora, neste momento, eu gostaria de deixar uma palavra ao nosso coração nessa tarde, para a nossa meditação, que se encontra no Evangelho de Lucas. Louvado seja Deus, Evangelho de Lucas 18. Lucas 18, eu vou deixar o versículo 28 para a nossa meditação nessa tarde. Lucas 18 e 28, a qual a palavra do Senhor diz: e disse Pedro, eis que nós deixamos tudo e te seguimos. E ele lhe disse: na verdade vos digo, que ninguém há que tenha deixado casa, ou pai, ou irmão, ou mulher, ou filhos pelo reino de Deus, e não haja de receber muito mais neste mundo, e na idade vindoura a vida eterna. Louvado e engrandecido seja o nosso Deus pela sua palavra ao nosso coração nessa tarde. Amém? Lemos aqui o versículo 28. Até o 30, louvado seja Deus. O contexto da palavra é quando Cristo ele teve um encontro com um jovem rico. E a palavra vem nos dizer que aquele jovem, um certo príncipe, ele chega dizendo: bom mestre, o que é de fazer para herdar a vida eterna? E Jesus disse para ele guardar os mandamentos, louvado seja Deus. E ele disse: todos os mandamentos eu guardo desde criança, desde a minha mocidade. Fui ensinado a guardar. Só que Cristo, ele não é como nós. Nós vemos a aparência. Cristo, ele viu o coração. E quando aquele jovem disse que guardava tudo aquilo desde a sua mocidade, Jesus olhou para ele e viu o coração. A palavra do Senhor diz que Jesus, o amando ele, louvado seja Deus, disse: ainda te falta uma coisa. Vende tudo que tu tem, dá aos pobres, volta e me segue, e tu terás um tesouro no céu. E a palavra do Senhor diz que aquele jovem, ouvindo aquilo de Cristo, ele se entristeceu, não falou mais nada, se virou e se retirou de diante de Cristo. E a palavra nos diz que ali estavam seus discípulos observando. E Jesus disse para aquele povo: quão dificilmente entrarão nos reinos dos céus os ricos. E os discípulos começaram a murmurar, dizendo: mas se for assim, ninguém pode se salvar. Aí Jesus explicou para eles: tão dificilmente entrarão no céu aqueles que têm, que colocam a sua confiança na riqueza. Não é que ser rico seja pecado, é a confiança na riqueza. Aquele jovem, ele disse que guardava tudo aquilo, todos os mandamentos, desde a sua mocidade, mas Deus conhecia o coração dele, Cristo conhecia o seu coração. Sabia que ele era avarento, que ele era apegado nos bens materiais. Sabia que a confiança dele estava depositada
no poder financeiro que ele tinha. Jesus disse, ó, se tu vender tudo que tu tem, der metade da sua obra e vier me seguir, tu vai ter um tesouro no céu. E ele se retirou, porque ele não queria se desfazer das suas riquezas. Louvado seja Deus. Aqui ele pergunta para Cristo o que ele devia fazer para herdar a vida eterna. E quando Jesus disse que para ele herdar a vida eterna ele tinha que se desfazer dos seus bens, louvado seja Deus, ele preferiu, louvado seja Deus, ficar com seus bens do que com o tesouro lá no céu. Ele preferiu seus bens terrenos do que a Nova Jerusalém. Louvado seja Deus. Na verdade, ele achava que ele estava bem com Deus, né? Mas Cristo, sabendo o seu coração, Cristo fez aquela pergunta somente para ele entender e compreender que ele mesmo, amém? Que ele estava apegado nos bens materiais. Porque ele se justificou quando Jesus diz, guarda os mandamentos. Não, tudo isso eu guardo desde a minha mocidade. Ou seja, eu estou salvo já. Se for assim, eu estou salvo. Mas Cristo, como ele nos ama, ele sempre nos corrige. Ele disse, se falta uma coisa. Ele viu o coração dele avarento. Ele viu que aquele jovem era apegado ao dinheiro. Ele viu que aqui a confiança dele estava posta na riqueza. Ele disse, só vai, vende tudo que tu tem. Dá aos pobres, vem e me segue, tu terás um tesouro no céu. Louvado seja Deus. Ou seja, Cristo está dizendo para ele que para ele se salvar, para ele entrar no reino, era necessário ele deixar de ser avarento, era necessário ele deixar de depositar a confiança dele na riqueza. Como eu já expliquei, não é que a riqueza seja pecado. Tem pessoas que não entendem a palavra de Deus e dizem, ah, a Bíblia diz que nenhum rico entrará no reino dos céus. Nenhum que confia na riqueza entrará. Nenhum que confia na riqueza, mas prosperidade é dom de Deus. Nós podemos ter bens materiais, mas a nossa confiança não está depositada no dinheiro, mas em Cristo. E a palavra nos diz que aquele jovem se retira, triste. Louvado seja Deus, porque ele tinha muitos bens. E ele não queria se desfazer porque era apegado ao bem material. E a palavra do Senhor diz que Pedro e os demais estão observando. Aí Pedro vendo aquilo, não que a palavra diga, mas eu creio que Pedro lembra, louvado seja Deus, de que um dia ele deixou tudo para seguir a Cristo. Um dia ele deixou a sua profissão, porque nós sabemos que Pedro, ele era pescador. A sua profissão era pescador. E a palavra vem nos dizer que um dia Jesus estava na beira da praia, pregando para uma grande multidão. E Pedro estava pescando ali no mar. E a palavra vem nos dizer que Pedro, ele chega e ele começa a lavar as redes, frustrado, porque não tinha pescado nada. E ali era sua profissão, era seu ofício. Era da onde ele adquiria o alimento para sua família. E a palavra do Senhor vem nos dizer que quando ele chega, está tendo um culto, né? Jesus estava pregando a palavra, ensinando aquele povo. E a palavra nos diz que Jesus, ele entra no barco de Pedro e pede para que Pedro afaste o barco um pouco da praia, porque nós sabemos que a multidão apertava, que a multidão queria ser curada. E ali ele começa a pregar a palavra. Ele começa a anunciar o evangelho, depois ele cura os enfermos, despede a multidão. E ele diz para que Pedro volte e lance as redes novamente. E a palavra do Senhor diz que Pedro, ele disse, Senhor, eu pesquei a noite toda e não peguei nada, mas sobre a tua palavra eu lancei a rede. E ele foi e pegou uma grande quantidade de peixe. A palavra do Senhor diz que ele pegou 150 grandes peixes, que quase o barco afundava. E quando ele viu aquele milagre, ele viu que, louvado seja Deus, que aquele homem que falava com ele não era um homem qualquer. E ele disse, retira de mim, Senhor, porque eu sou um homem pecador. Mas o que foi que Jesus fez? Jesus disse, Pedro, vem após mim e eu farei de tu pescador de alma. E a palavra do Senhor diz que Pedro, deixando o barco e a rede, seguiu a Jesus. Louvado seja Deus, não questionou. Então eu creio que naquele momento Pedro lembrou, um dia eu deixei tudo para seguir a Cristo. Então eu vou perguntar a ele, o que é que eu vou receber? Louvado seja Deus, porque no momento muitas vezes nós deixamos algo que nós amamos, uma profissão, algo para seguir a Cristo, nós queremos receber aquilo, a recompensa naquele momento. Muitas vezes não vai ser nesta vida, mas o certo é que Deus irá nos recompensar, não porque nós servimos a Ele por recompensa, porque a recompensa é a salvação, é a vida eterna. Nada pode comprar, dinheiro não pode comprar, já fomos comprados e foi o precioso sangue de Cristo. Aí quando Pedro disse para Jesus, Senhor, e nós que deixamos tudo e te seguimos, o que nós vamos receber? E ele disse, na verdade te digo, que ninguém há que tenha deixado casa, pais, ou irmão, ou mulher, ou filhos, por amor do reino,
que não haja de receber muito mais neste mundo e na idade vindoura, ou seja, na vida eterna, no reino que está por vir, a vida eterna. Então nós sabemos que Deus ele tem recompensa para aqueles que o seguem. Deus ele tem recompensa para aqueles que ele chama para uma obra e que não questiona, que não coloca impedimento, mas que vai e diz: eis-me aqui, Senhor. E assim Pedro fez. A palavra diz que Pedro, deixando as redes e o seu barco, ele seguiu a Jesus. Nós sabemos através da palavra que Levi, que é o mesmo Mateus, também era chamado de Levi, ele estava na recebedoria. Ele estava ali cobrando imposto, porque ele tinha um emprego, louvado seja Deus, pelo governo romano. Ele era publicano, cobrador de imposto. Mas a palavra do Senhor diz que um dia Jesus passa por aquele lugar e olha para ele e diz: vem, me segue. E a palavra nos diz também que ele, deixando tudo, deixando o seu emprego, deixando a sua profissão, ele seguiu a Jesus. Louvado seja Deus, sem se questionar. E nesse dia aqui, quando Pedro viu que aquele jovem que tinha os bens materiais, que tinha posse, ele não quis renunciar para seguir a Cristo, mas se retirou de cabeça baixa e triste, Pedro faz uma pergunta: se um dia nós deixamos o tudo e te seguimos, o que nós vamos receber? Jesus disse: ó, vocês que me seguem, vocês que deixaram até mesmo família, vocês que deixaram até mesmo pai, mãe, filhos, emprego, trabalho, deixaram seus lares, por amor de mim, por amor do Evangelho, receberão 100 vezes mais nesta vida, e no reino de meu Pai a vida é eterna. Louvado seja Deus. Sabe, você tem um chamado, você vem para a obra, trabalha, e o trabalho é árduo. É árduo, tem luta, tem provação. Mas nós trabalhamos para o dono da vida, para o teu consumador da nossa fé. Nós trabalhamos para aquele que fez os céus e a terra. Nós trabalhamos para aquele que foi preparar a morada, lá na glória. E quando o Pai ordenar, ele voltará para buscar a sua igreja. E ele vai recompensar aqui, como muito ele já tem recompensado. Né? Muito ele já tem recompensado, tem prosperado. E vai dar a vida eterna. E mesmo se ele não recompensar aqui, mas lá na glória, nós iremos ter tesouro eterno, onde traça não consome, a ferrugem, a traça não consome, ladrão não rouba nem mina. Então nós sabemos que vale a pena servir a Deus, vale a pena muitas vezes renunciar até os nossos sonhos terrenamente para fazer a vontade de Deus. Os planos de Deus são maiores, os pensamentos de Deus não são nossos. E ele tem o melhor para cada um de nós. Ainda que seja doloroso. Muitas vezes você tem que fazer a obra, muitas vezes enfermo. Muitas vezes você não está bem, mas tem que fazer. E haverá recompensa. Haverá recompensa. Jesus não prometeu que seria fácil, mas ele prometeu estar conosco. Muitas vezes nós queremos tudo de mão beijada. Nós trabalhamos na obra, não queremos ficar enfermo, não queremos passar a luta financeira, não queremos passar a luta no casamento, na família. Mas somos seres humanos, amém? E isso é da vida. Mas quão lindo e importante é trabalhar para o Senhor e ser recompensado. Um dia eu ouvi da boca do nosso mestre dizendo: vinde, bendito de meu Pai, possuí por herança o reino que vai estar preparado desde a fundação do mundo. Receba a recompensa, entra no gozo da minha eternidade. Foste fiéis, não negaste, trabalhaste para a minha obra. Louvado seja Deus. Pedro negou tudo, deixou casa, deixou a família, deixou a sua profissão e seguiu a Cristo. Mas ele viveu o extraordinário. Ele foi um homem tão cheio de tal modo que a palavra vem nos dizer que até os enfermos levavam para a rua para que, menos quando Pedro passasse, a sombra dele tocasse nos enfermos e os enfermos eram curados. Para viver o extraordinário, louvado seja Deus, tem que seguir a Cristo. Tem que seguir a Cristo. Louvado seja Deus. Abandonaram tudo, mas não se arrependeram, amém? A palavra não vem dizer, mas a história, a tradição da igreja vem dizer que quando Pedro ele foi crucificado, ele veio dizer: eu não sou digno de morrer como morreu o meu Senhor. Me crucifica de cabeça para baixo, porque eu não sou digno. Então, eles amavam tanto o Senhor que a morte para eles não era o fim, mas era o início de uma vida com Cristo. Eles sabiam que eles morrendo aqui, eles iam estar junto com o Pai novamente, com aquele
amado mestre que os ensinou, que por 3 anos e 6 meses os discipulou, que por 3 anos e 6 meses deu a direção, deu ensinamento para eles, deu a ordem para que eles ficassem em Jerusalém, louvado seja Deus, até que do alto eles fossem revestidos de poder, e que depois eles partissem pregando o evangelho a toda criatura, e aquele que crê e fosse batizado seria salvo, aquele que não crê seria condenado porque não crê em Deus. E eles viveram o extraordinário. Sofreram. Foram perseguidos. Foi aprisionado. Foi caluniado. Mas eles não estavam nem aí. Ô glória. Eles queriam mesmo era fazer a vontade do Pai. E hoje nós somos diferentes. Nós não passamos perseguição. Mas muitas vezes nós se acomodamos. Ah, eu tenho o meu trabalho, eu tenho a minha família. Eu não vou abandonar a minha família para mim lá na zona rural pregar. Eu não vou deixar de ir para o trabalho hoje para mim ir para uma oração ou para mim fazer isso e aquilo. Somos fracos. A verdade é essa, nós fazemos isso. Mas que Deus venha colocar em mim e em ti o mesmo espírito que havia na igreja primitiva. O mesmo desejo, a mesma paixão, o mesmo fogo que queimava no coração daquele povo, que venha queimar no meu e no teu coração. Que o mesmo amor pelo céu venha queimar no meu e no teu coração. Que o mesmo amor pela obra, pelas almas, venha queimar no meu e no teu coração. Que nós não venha colocar impedimento, empecilho, mas que nós venha fazer que nem Pedro. Sim, Senhor, eu irei. Quando Jesus disse, Pedro, vem e me segue, a palavra nos diz que ele deixou tudo, deixando as suas redes e o seu barco, seguiu a Jesus. Louvado seja Deus. Foi crucificado de cabeça para baixo. Mas ele sabia que a morte não era o fim, mas que aquela crucificação ia levar ele para junto do seu Senhor novamente, aquele a quem, louvado seja Deus, ele amava, aquele ele andou com ele aqui na terra. Que o meu e o teu desejo seja de estar com Cristo. Hoje o cristão ele não tem mais vontade de estar com Cristo. O cristão hoje ele não tem mais o desejo, louvado seja Deus, de adorar o Senhor, de ouvir a palavra, de ler, de orar. A verdade é esta, nós estamos acomodados. Vivemos um tempo de apostasia. Mas a minha oração nesta tarde é para que Deus nos traga de volta ao primeiro amor novamente. A minha oração, quando eu oro, é para que Deus venha acender no meu coração e no coração da igreja a mesma chama que ele acendeu no dia de Pentecoste. Pedro, no dia que Jesus foi preso, ele negou. Eu não conheço esse homem. Quando disseram que ele era um dos dele. Eu não conheço, ele espraguejou. Ele disse palavrão, já disse, eu não conheço. Mas no dia da festa chamada Pentecoste, que ele foi cheio. Depois daquele dia, ele não teve mais a sua vida por preciosa. Depois daquele dia, ele disse, não, me crucifiquei de cabeça para baixo, porque eu não sou digno de ser crucificado como o meu Senhor foi. O que falta em mim e em ti é a presença. O que falta em mim e em ti é ser cheio. Assim como eles foram. O que falta na igreja, louvado seja Deus,

falta, porque quem tinha uma duas fazendas vendia uma, trazia e depois dava às vezes apóstolo, eles repartiam entre si, ninguém tinha fome, ninguém faltava nada, sinais e milagre prodígio era feito, e a cada dia Deus acrescentava aqueles que havia de ser salvo. O que falta em mim, em ti, é a presença, é a garra, é o amor pelos céus, é o amor pelas almas, é o amor por Deus, é a frieza dos últimos dias, é a apostasia, é o desânimo que tem vindo sobre nós. E se nós se acomodar, se apostatar, a cada dia nós vamos se distanciar mais do Senhor. A cada dia nós vamos fazer que nem esse jovem, preferir as coisas do mundo do que aquilo que Deus tem preparado, que é eterno. Tudo aqui deste mundo é passageiro, mas o que Deus tem preparado para a sua igreja é eterno. Louvado seja Deus. Mas o homem, ele tem focado mais, louvado seja Deus, nas coisas terrenas do que nos céus. E tudo vai passar. Daqui a um dia nós vamos passar, vamos envelhecer, se Deus der graça. Se não der, vai chegar um dia que nós vamos partir dessa terra. Se nós não tiver tesouro no céu, se nós não tiver com o nosso nome escrito no céu, o que será de nós? Assim esse jovem disse: Senhor, o que eu devo fazer para ser salvo? O Senhor disse: guarda os mandamentos. Ele disse: tudo isso eu faço, eu guardo desde a minha meninice, desde a minha mocidade. E o Senhor, vendo o coração dele avarento, disse: ainda te falta uma coisa, vem tudo que tu tem, dá aos pobres, vem me segue, aí tu terás um tesouro no céu. Mas a palavra do Senhor diz que ele não queria se desfazer dos seus bens. Se retirou sem falar nada. E Pedro disse: Senhor, eu deixei tudo e te segui, o que eu vou receber? O Senhor disse: Pedro, em verdade te digo, que aquele que deixou casa, bens, famílias, por amor de mim e do meu evangelho, receberá 100 vezes mais nessa vida e no futuro a vida eterna. Então, Deus, ele tem bênção para nossas vidas, amém? Deus, ele irá nos recompensar, amém? O importante é que eu e você se esforce para fazer a obra de Deus e cumprir com o chamado, com aquilo que nós prometimos diante de Deus, ser fiel até o fim, amém? Então, esta palavra ao nosso coração nessa tarde, Deus irá nos recompensar, amém? Deus irá nos recompensar. Vamos ser que nem um bom soldado de Cristo, amém? Militar uma boa milícia e não olhar para trás, amém? Povo lindo e abençoado de Deus. Final de semana, lembrando, final de semana se iniciou uma campanha lá na nossa congregação, e você é nosso convidado para participar conosco desta campanha. Vai estar ali a cooperadora Raimundina no primeiro dia, sexta-feira, pregando a palavra de Deus, orando por todos nós e Deus abençoando o seu povo, amém? Você é nosso convidado para participar conosco desta poderosa campanha, amém? 11, 12, 13, cooperadora Raimundina, Leandro e o pastor Rosendo vai estar ali. E Deus abençoando o seu povo. Lembrando, irmãos, que hoje tem culto de doutrina na sede. Congregação do Triângulo também tem culto. Louvado seja Deus, você é nosso convidado para participar e ser abençoado através da poderosa palavra de Deus. Amém? Agora eu gostaria de orar pela tua vida nessa tarde. Grandioso Deus e eterno Pai, neste momento eu quero te louvar e te agradecer pela tua palavra, nosso coração nessa tarde. Quero apresentar a tua igreja, o teu povo. Quero apresentar a chamada ouvinte que pela fé colocou um copo com água em cima do seu rádio e receptor. E quando ele fizer uso dessa água, venha ser curado de qualquer enfermidade, que a tua paz, a tua graça, o teu consolo venha ser com toda a tua igreja, com todo o teu povo, com todos aqueles que me ouvem, Pai. Abençoa nossos pastores, os membros, os obreiros. Abençoa aqueles que me ouvem, que faz parte de outro ministério. Também te apresento aqueles que se encontram no presídio, feminino, masculino. Que o Senhor possa abençoar cada dia, transformar em nova criatura, Pai. Continua abençoando, continua conosco, continua ajudando a tua igreja a vencer. Continua fortalecendo nosso coração, nossa fé, para que nós não venha fraquejar no meio da caminhada. Pai, fica conosco e nos dê uma tarde abençoada, em nome de Jesus. Então é isso aí, povo de Deus. Estamos finalizando mais um programa, A Voz da Libertação, na direção-geral da rádio, nossa amiga Boni Moraes, na sonoplastia, nossa amiga Vitória, na locução do programa, o seu irmão em Cristo, com o operador Flávio. Amém? Fiquem todos na paz de Cristo e até a próxima terça, se assim o nosso grandioso e poderoso Deus nos permitir.

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0: Socorro Nery nasceu.
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5: A Peteca acabou de chegar, o Zé Lucas foi pro banco, ele tá entrando aí, ó.
6: Tô vendo aí, todo. Ele deu sorte que não tem policiamento, né? Não tem policiamento, então vamos lá, Zé. Jason 1, 2, Renan, 3, Gabriel, 4, Ian, 6, a Chapa, 5, para a Peteca, 7, Aleph, 8, Dermisson, 10, para Kekel, 9, o Baby e 11, é o Mário André. Pedro Balu tem para o banco 5 jogadores, o Silva com a 13, o Lohan Elias com a 14, José Lucas volta então para o banco com a 15, o Arthur 16 e o Gabriel 17. E quem tá ligado com a gente aqui no estádio é a dupla de baqueiros, viu, Zé? O Jair e o Chagas estão ligados aqui com a gente.
5: E aqui do lado do Nala, Zé, tem Ícaro 15, 16 Cauã, Luan 17, Mike 18 e Cris 19. São jogadores à disposição do faz tudo do Nalas, Zacarias Lopes.
7: Oi, o Zacarias justificou aqui na entrada, conversando com a gente lá antes de subir, que ele perdeu 12 jogadores e tinha 8 que tinha chamado para completar para os treinos, teve que arranjar mais 4, daí pegou de 10 do Atlético. Então ele ficou sem 12 jogadores do que ele tinha, 8 foi para Santa Cruz e 4 foram para o Galvez. Assim, por isso que o Nau está aí só cumprindo tabela e eu até brinquei com ele assim. Quem fizer mais gols do Nauá sobe, na verdade, não porque o Plácido de Castro se ganhar já está, e o Odirá perder para o Galo, o Plácido já sobe. Mas disse, hoje estou naquela base, quem demais leva, porque estou no fundo do poço.
8: É, e tem 5 jogadores no banco, tanto o Plácido de Castro como o Nauá também. As equipes continuam batendo bola no gramado do Tonicão.
7: E a cúpula, Zé?
8: Ah.
7: A cúpula maior do Plácido de Castro está aí no camarote, né? Presidente e o diretor de futebol, Nerecildo Silva. Presidente,
8: é, eu falo...
7: E segundo o Nericildo e o doutor presidente
6: Renato,
7: disse que esse time que foi campeão ontem, sub-17,
6: domingo,
7: treinado, aprimorado para jogar o sub-20 do ano que vem. Porque eles vão preparar esse. O que é, Paulo Roberto? Por que tá rindo?
5: Ai, ai. Rapaz, se você souber o que os meninos falaram aqui domingo. Aliás, você está trocando, eu acho que é por conta do feriado, né? É. Ontem foi segunda, hoje já estamos no terceiro mês, no terceiro dia da semana, terça. O que falaram, principalmente do Renato, coisas absurdas.
7: Não, Paulo Roberto.
5: Tô te falando.
8: Pois é. Paulo Roberto estava aqui acompanhando e eu vou te dizer.
7: Então, projeto embaixo e outro em cima, né, Paulo Roberto?
5: E olha, que tem gravação, tem áudio, dizendo que se não é lá os abnegados, Joel e outras pessoas, Joel Campelo, a própria prefeitura, dificilmente a seleção deveria, a seleção teria vindo jogar aqui.
8: Você vê aí como é que são as coisas. E a gente fala, comenta... Né, principalmente Alberto, Paulo Roberto, Paulo Henrique, acompanha o dia a dia dessas equipes, olhando os treinamentos, conversando com atletas, com treinador. O Balu falou coisas com mais coisa no lance esportivo, dizendo que apoio não tem nenhum. Pois é, por isso que ele continua para honrar o compromisso na equipe do Plástico de Caixa.
7: É porque segundo consta, um já foi, né? Um dos que queria levantar o Andirá. Para a Bolívia.
8: Já está na Bolívia.
7: Esse negócio de policiamento está ficando chato, esse negócio. Todo jogo atrás do policiamento. Tem alguma coisa errada. Ou esse ofício está sendo encaminhado direito, ou não estão levando a sério a situação, porque toda terça, agora, o policiamento atrasa. Alguém tem que explicar onde é que está o erro. Ah, porque ninguém pode se programar mais. O jogo é 17 horas, 15 para 5. Vai começar lá daqui a pouco mais tarde. Não se pode programar mais nada, porque agora tem que esperar que a dona polícia venha a hora que bem entende. Ou então alguém tem que explicar quem está errado. Se é a federação ou se é a informação da Polícia Militar.
8: 16 horas e 53 minutos no Acre. Jogadores de Nauas e Plasticate continuam batendo bola. Aqui no gramado maravilhoso do Tonicão. Ô, gramado. Meu tempo de jogava bola batendo pelada, Raimundo. É um espetáculo. E aí, vamos ver como vem este Nauas, Raimundo, que pegou de 10 do Atlético Acreano. E o Platicá, que ganhou do Andirá.
7: Não sei nem se o Balu treinou, porque ele disse que ia treinar, eu falei na semana, não treine. Porque não treinou semana passada, é aquele show de bola. Então, se treinou, pode ser que mude alguma coisa. Mas existe um favorito aí, é o Platicá.
6: Fernando.
7: Oi,
6: Roberto. Vamos saber dele, se ele treinou ou não. Está aqui comigo aqui. Pedro Balu, boa tarde.
9: Boa tarde.
6: Você treinou essa semana?
9: Não, treinando na semana, então direto pro jogo.
6: Direto pro jogo, viu, Fernando? Já que você tava falando aí, falou pra ele não treinar, ele não treinou.
7: Pois é, que deu certo sem treinar, Balu.
9: É, a maioria dos meninos trabalha, né? A gente só tem três jogadores aí que são atleta mesmo, profissional mesmo, né? Mas que treina na academia, né? Outros faz por fora à noite, mas assim, treinar junto, ninguém tá treinando, não. Mas assim, todo mundo tá fazendo algo, né? Na parte da noite, né, fazendo a movimentação. E a maioria dos meninos aqui da cidade, que é do Amador, eles jogam no Amador, né? Joga salão, joga society. Então, assim, não estão parados de uma forma geral, né? Mas, treinando junto, a gente não estamos, não.
6: Agora, Balu, com essa vitória que você teve de virada em cima do Andirá, deu um ânimo a mais, deu um fôlego a mais, tanto é que o presidente veio assistir hoje, hein?
9: É, né? Que bom, né? Que veio, né? Tomara que trouxe a mala pra nós também, né? Não, mas tá certo, ele veio pra prestigiar, né? O doutor tava com um problema de saúde, né? Tava viajando, né? É um cara que tá dando apoio pra nós, né? Dentro das condições deles também, né? A gente sabe que, às vezes, tem muita crítica, né? Na pessoa dele, mas, assim, ninguém sabe que lá no passado pegaram o plástico e deixaram o rombo lá, né? Então, hoje o doutor Renato, né, ainda está pagando dívida do passado. Então, assim, às vezes as pessoas esquecem disso. Ele está honrando os compromissos dele, os nossos compromissos com todos os jogadores, nós já honrou. Se nós, hoje, saímos daqui desclassificados, nós já está todo mundo ok, todo mundo certinho, e aí a vida que segue. Mas, assim, a gente vai buscar a classificação que deram vida para nós, então a gente vai buscar aí a classificação que é mais interessante para nós.
6: Que, como diz, a esperança é a última que morre e a esperança está

0: é individual, mas pensamento em subir, já estudou bem esse regulamento?
1: Já mesmo, já estudei. Hoje a gente pode sair daqui já classificado, né? Pelo que eu vi, né? Mas eu tenho algumas dúvidas também, mas assim, a gente vai depender do outro jogo, né? Na sequência, né? Na lógica, né, a gente sabe que o Atlético não vai querer abrir pro Andirá, né? Porque o Atlético quer ser campeão, né, direto da competição. Eu acho que a gente vai fazer o nosso papel, independente de qualquer resultado no segundo jogo. A gente ainda tá na briga, porque se a gente ganhar hoje, a gente vai só ganhar no jogo que vem. Então, assim, para nós, o mais importante é o jogo de hoje.
0: Você quer ganhar hoje, quer torcer para o Atlético ganhar hoje, para não ter uma final de turno com o Andirá, né?
1: Com certeza, com certeza. Então, assim, quanto mais o Andirá ficar longe de nós, melhor para nós.
0: Tá certo. Valeu, Pedro Valor. Aí, Fernandes, você respondeu a sua pergunta?
2: Com certeza. Aí, essa coisa é muito complicado, né? Você disputar um acesso com tantos problemas, com tanta falta de organização, esforço. Isso é um futebol profissional, precisa de mais profissionalismo. Agora, o que me pegando, na verdade, eu perguntei ao Paulo Roberto qual a justificativa que está tendo pelo atraso, o que a federação fala, o que é que fala, porque já está com 3 semanas a situação de atraso de policiamento aqui no estádio Tunicão. Paulo Roberto, você que é mais próximo da linha de frente da federação, é mais ligado à corte, o que é que está vendo, Paulo Roberto?
3: O que que você quer levantar com isso? Eu não sou o Balu que morde e assopra, não, viu? É o Balu que não sabe.
4: Da federação. E ninguém tem explicações porque todo o processo é feito. Todo o processo com tabela, com ofício, com horário, é enviado para o local adequado, no caso, o policiamento metropolitano, o comando do policiamento metropolitano de Rio Branco. Chegou-se a ventilar que essa rodada não seria aqui, mas a federação recuou, a própria federação, por conta que já estava tudo definido, tudo agendado, e tivemos o início de semana, o 7 de setembro, começamos com o feriado. Então não seria o ideal tirar daqui que já estava programado para levar para a arena, porque aqui já tinha feito a venda de ingressos, tinha distribuído ingressos, e lá na arena continua com as portas fechadas. Então a federação manteve, por conta da carga de jogos que o gramado vem recebendo, o Tonicão tem recebido nos últimos dias. Ninguém tem uma explicação assim contundente, a não ser a própria Polícia Militar, porque a parte que cabe à federação, toda ela é feita como era feita anteriormente. Aí até uma coisa de estranhar. Nessa terceira rodada, foi no final do primeiro turno, foi no início do retorno, e agora é a terceira vez que não tem explicações para o atraso da Polícia Militar aqui nas dependências do estádio Tonicão, estádio da Federação.
5: Eu acabei de falar com o delegado da partida, que hoje é o Jean Carlos, e ele disse que esse ofício foi entregue já com antecedência no comando geral. O ofício é entregue no comando geral para o policiamento do estádio. Para o Corpo de Bombeiros, é entregue também lá na sede oficial do Bombeiros, ali na Estrada da Invernada, né? Então, tá todo, a federação está coberta aí pelos ofícios que foram entregues. E aí fica que nem o Paulo falou, a própria polícia tem que dar a sua versão.
3: Ô Fernandes, Zezinho,
6: foi
3: anunciado aqui aquele meio atacante de seleção de Manso Lima foi contratado pelo Santa Cruz para jogar a fase final do estadual sub-17. Eis que o João Pedro estreou na quarta-feira da semana passada, aqui mesmo, no Tonicão, e estreou contra o time do Andirá. E aí, quando foi à noite, que a direção do Santa Cruz enviou um vídeo para a mãe dele lá em Manso Lima: olha aqui, o João Pedro estreou, jogou e tal, fez um bom jogo, se destacou. A mãe dele deu a seguinte mensagem de retorno: eu lamento, o João Pedro acabou de me dizer que não quer ficar

0: não vai ficar e que estava retornando, retornaria como retornou na segunda-feira com a seleção de Márcio Lima, que esteve aqui no final de semana. Pegou todos no Santa Cruz de surpresa. Inclusive o presidente Léo Rachis chegou a dizer para ela: por que que a senhora, por que que ele não avisou que eu não teria feito o contrato profissional com ele, não é um profissional semi-amador, para que ele jogasse a fase final da Copa Intermunicipal de Seleções. E aí, ele não jogou, voltou para a cidade dele e disse que vai se dedicar aos estudos e que futebol para ele vai ser somente uma diversão, como possamos dizer, usar esse termo. Já o outro, o Davi Puyanawa, que é indígena, foi perguntado para ele: e você? Qual será o seu destino? O que que você quer? Aí o Davi disse: não, eu vim para jogar e eu vou ficar aqui, eu quero jogar, eu quero me destacar.
1: Pois é, Paulo, e aí quando a gente reclama que às vezes não dão chance às categorias de base, os atletas do interior, alguém acha que é porque falta oportunidade. Não é. Esse tipo de coisa não deve acontecer, porque, ó, se ele é bom de bola, tem condições de jogar e tal, então fica meio complicado você investir e não ter retorno. Agora, quero saber por que que o Santa Cruz perdeu para o Independência. E por que o Andirá perdeu para o... Aliás, ganhou do Galvez, Paulo Roberto.
0: Ah, mano, o Independência fez o gol e depois armou um ferrolho. E aí o Santa Cruz virou uma salada, virou um Frankenstein. O Cristiano Menezes mexeu em todos os setores, tirou, trouxe volante para zagueiro, zagueiro para atacante, mudou o sistema tático e não conseguiu furar o bloqueio do tricolor. A vantagem que o Santa Cruz construiu na fase classificatória, por ter sido o primeiro colocado no geral, já caiu, viu? A vantagem agora pertence ao Independência, que joga pelo empate no sábado, no jogo principal da rodada aqui mesmo no Tonicão, que vai definir o finalista. O segundo finalista é do Acrianão, Sub-17 2026.
1: Mas no outro confronto, Santa Cruz não pode ver o Independência pela frente, né, Paulo Roberto?
0: Não, Santa Cruz não pode ver fase final. Joga só a fase classificatória. Absurda. Porque quando chega na fase final, meu amigo, é um Deus nos acuda.
1: Pois é,
0: Perde pra time que eles ganharam na fase classificatória, chega na fase final, meu irmão, e aí ele fica da cor dessa camisa aqui, ó.
1: No profissional, tivemos dois times também com a melhor campanha, foram para a disputa lá na frente, acabaram ficando fora da decisão. Agora, no Sub-17, mesma situação. Os tidos como times que provavelmente seriam campeões já estão em desvantagem.
0: E o outro jogo, o Galvez teve um grande primeiro tempo diante do Andirá, mas o segundo tempo, meu irmão, o Andirá amassou, o time do Galvez não soube sair da marcação do sistema de jogo imposto pelo Andirá. O Andirá fez 2-0, poderia ter feito mais, mas aí ficou no placar de 2-1. O Galvez vai ter também que reverter, porque tinha vantagem, e a vantagem dissolveu com a derrota diante do Morcego.
1: Agora, tem alguma coisa que vai estar preocupando o presidente do Santa Cruz e toda a diretoria? Pois não, Darlene?
2: Meu querido amigo Raimundo Fernandes, no Maracanã, Fluminense e Platense pela Libertadores já começou. 6 minutos do primeiro tempo, por enquanto o placar está 0-0.
1: Fluminense está com o time completo ou aquele idoso?
2: Está com o time completo.
1: Pois é. Agora, tem um detalhe, Paulo Roberto. Não sei o que é que está havendo no Santa Cruz, porque todo o trabalho feito pela diretoria... do ponto de vista de estrutura, de condicionamento, quando chega na hora de buscar a taça, a coisa cai, bifa.
0: Pois é, né? Inclusive a gente já conversou isso com o presidente Léo Rachis, que é todo um staff, o Santa Cruz tem todo um staff, você chega lá, é feito pesagem, é feito dimensão, percentual de gordura, para toda hora fazendo um monitoramento ali, depois do jogo, para saber quem correu menos, quem correu mais, o que está faltando. Tem suplementos, tem academia, tem não sei mais o que, tem físio, tem toda uma estrutura, muito embora sabemos que ainda é uma coisa pequena, mas que o Santa Cruz não deixa nada a desejar alguns times da região norte que trabalha nessa categoria. E aí, meu irmão, é como eu te falei, jogar fase classificatória é com Santa Cruz. Fase decisiva, passa longe.
1: Policiamento não chegou ainda, tá aqui os times aquecendo.
3: Ô Raimundo, eu vou voltar lá atrás da conversa desse garoto que veio lá de Manso Lima aqui pro Santa Cruz. A justificativa dele não justifica na realidade porque que ele ficou aqui. Dizer porque vai se dedicar ao estudo, não vai se dedicar ao esporte. Pelo que eu conheço um pouco do Santa Cruz, todos os atletas, até o sub-13, sub-15, treinam no Santa Cruz e estudam. Santa Cruz não impede da garotada, dos jovens estudarem. Sempre estuda. Agora, pode ter sido saudade da família, saudade de onde ele mora, acostumado.
1: Da aí namorada. Sim,
4: esse aí é a principal saudade, namorada.
3: Pois é. Não a justificativa do... Não vou me dedicar ao futebol, vou estudar. Porque aqui ele também podia jogar e estudar, como os outros que jogam no Santa Cruz, estudam e jogam.
1: Até com melhores condições, né? Estudar na capital, com o maior acompanhamento, claro, não estou desprezando o estudo de lá, mas obviamente que aqui teria muito mais condições. Então, a justificativa é paixão, ele estava apaixonado.
0: Fernandes. É que eu conversava com o presidente Léo Rachis, fim de semana, e ele disse, olha, o ano que vem nós não vamos ter problema, o negócio de a casa é muito centralizada, a república é dos jogadores, né? O hotel onde ficam os jogadores, porque o do Santa Cruz está ficando pronto. Aí eu disse, presidente, não esqueça que o Bujari está a 2 quilômetros da onde é o CT do Cupuaçu. Aí ele olhou para mim e disse, rapaz, esquece isso.
1: Pra pular uma cerca, hein, Paulo Alberto? Aí na terra é uma beleza.
0: Lá onde é o CT, pra vir pra cá, é bem mais distante que ali do CT pro Brujari, você vai caminhando.
3: É verdade.
1: É um incentivo. Agora.
0: Eu apenas já fiz, né, o recorte, como o Paulo Henrique costuma falar, né?
1: É, mas é o seguinte, continuamos aqui sem a rua de Zezinho Melo Arranjou, porque a policiamento ainda não chegou. Já estamos aqui, deixa eu ver aqui no meu relógio, é estrangeiro aqui. É aramaico. É
3: 17:10.
1: Aí, já passou aí 25 minutos.
3: 25.
1: Pois é. O último jogo foi um tempo todinho de espera.
3: Pra não cair o ritmo, vai ser do mesmo jeito.
1: Visto, né? Tá lá o rapaz lá na porta, olha pra dentro.
4: Fernandes, será que na quinta-feira vai ser assim também, dia 10, Copa do Brasil?
1: Pois é, será? Não, aí não, porque vai vir um monte de gente nesse jogo.
4: Não, mas é dois times daqui, é Santa Cruz e Galvez.
1: Ah, é. Mas se marcar pra 5, já marca pras 3, porque já tem 2 horas pra esperar a polícia chegar, porque realmente tá ficando complicado. 3 rodadas seguidas, uma vez, até 2, mas a terceira aí, vou te falar, já tem alguma coisa errada nesse caminho, nesse processo todo. Enquanto isso, os times estão ali. Pois não, Darlene?
2: Querido amigo Raimundo Fernandes, trazendo informações também da Sul-Americana. Já começou na Colômbia, Santa Fé e Vasco, está com 10 minutos do primeiro tempo, por enquanto o placar está 0-0.
1: Os cariocas estão aqui fora, jogando. É, Maracanã, Fluminense, lá fora o Vasco da Gama. E dava para o time do Prato fazer um apronto, tá, Zé? Esse tempo todo fazer um aprontozinho aqui no estádio treinando, porque não está tendo treinar na semana, até que chega o policiamento para que tenhamos a partida entre Prato de Castro e Navas. E isso, consequentemente, atrasa o jogo de fundo, porque não vai poder parar isso aqui na metade para continuar outro.
4: Fernandes.
1: Oi, Roberto.
4: É, e você falando jogo de fundo, chegou aqui a escalação do Galo, viu? Gustavo Gigante, Michael, o Ellison, o Daniel, o Vinícius e o Marco, Iago, Assaf, Coutinho, é um ataque veloz esse aqui. Manga, que é o articulador ali de tudo, e o Paulista. Portanto, esse é o time do Galo que vai para campo daqui a pouco contra o Andirá. O João Paulo Lourenço já está ali na arquibancada aguardando os seus jogadores também.
1: O Andirá hoje é comandado por quem, Paulberto?
4: João Paulo Lourenço.
1: João Paulo, grande João Paulo. Jogar bola.
0: É o bombeiro do Andirá, o João Paulo.
1: Do Vila Nova. Oi, Alberto.
0: O João Paulo é o bombeiro do Andirá. Fogo Arel, João Paulo vem. Apaga.
4: Já foi presidente, agora é fiel escudeiro do presidente Afonso Alves.
1: É, o João Paulo jogava muita bola. Quando eu era treinador do Vila Nova, meu campo era Sansão, João Paulo e Valdeir. Meu campo arrumado, treinador bom com o meu. Ganhamos tudo. No último jogo, fui dispensado. Na decisão.
0: Mas conte a história direitinho. Conte a história.
1: Ô, Roberto, deixa pra lá. Esquece. Nalas aquecendo, Lari jogando aquele toquinho, Prat Caixa também, jogo atrasado. Até agora não se sabe nada do policiamento. Noite tá chegando e o jogo atrasado.
4: Fernandes. E já que está atrasado, para encher linguiça, vamos encher marrom um pouquinho, porque no último domingo pela manhã, lá na ABB, aconteceu a final do 24º Campeonato da Imprensa. O Campeonato da Imprensa que envolveu aí a assessoria de comunicação da Prefeitura e a Rede Amazônica da TV Acre. Esperava-se, pelo que foi nas semifinais, que a Prefeitura passaria fácil, até porque 4 jogadores estavam desfalcando aí o time da TV Acre, mas não foi o que se viu, rapaz. O time da prefeitura não aproveitou a oportunidade, o goleiro da TV Acre pegou muito e terminou o jogo em 5-2, foi o placar, e o Badaró, que não havia tomado tantos gols em uma partida, tomou 5, viu, Fernandes?
1: Em 2 jogos foi o mais vazado do campeonato.
4: Exatamente, ainda perdeu a luva, né? O troféu da luva.
1: E um detalhe interessante nessa partida é que o time TV ganhou o 5º campeonato. Esse campeonato da imprensa tem TV Gazeta 5 vezes e TV Acre 5 vezes.
4: E tem o Agrevenos e o Muniz sendo os 2 atletas, né? Jornalistas mais antigos aí, não vamos dizer mais velhos, não, mais antigos, jogando essa competição. Começando lá na Fumbeza, no campo de areia da Fumbeza, onde Chico Tuquinari também jogou, rapaz.
1: Todos os campeonatos, aliás, o primeiro lá no Fumbeza, Chico Tuquinari jogou com o Quixute. Nós temos o Quixute. Lembrando, meu caro Alberto, que no jogo de fundo, o Andirá precisa fazer algo se quiser sonhar com o acesso, né? Porque senão, se ele perder, já foi, né?
4: Vai depender do Plácio se vencer o Nalvas aqui e o Andirá perder lá, aí o Plácio já fica aí com o título, com acesso também.
1: E aí, pode até disputar o turno com o Atlético, mas é só para performance, né? Porque, na verdade, o Plácio de Castro estava fora, imaginávamos que o Andirá, pela lógica, logicamente o Atlético e Andirá seriam as equipes com maior potencialidade antes de começar a competição. Para subir, o Andirá teve um problema seríssimo na abertura do estadual, perdeu de virada. Aliás, não jogou nada contra o Plácio. Fez um gol por acaso, uma penalidade, porque passou o sufoco no primeiro tempo. A única chance do Andirá naquele jogo foi aos 35, e depois de uma penalidade, e pronto. Segundo tempo, a mesma coisa, jogou nada e o Plácio foi lá e comeu. Sem treinar, foi lá e com o preparo físico, não sei de onde, e venceu a partida de virar 2-1.
4: Fernandes, movimentação no portão que entra a polícia, somente dos funcionários da federação, viu?
1: Pois ele bota a cara aqui, bota fora, vai lá e olha, faz um sacrifício, faz nada de policiamento. Você que está aí próximo, ouvindo aí nas suas viaturas, que pode ajudar, vem aqui no Florestão quebrar o galho pro pessoal que já estão com 30 minutos de atraso na partida dessa tarde aqui noite no estádio Tonicão.
3: Vamos aguardar. Lá na arena teve vários anúncios falsos porque se via as viaturas passarem para Chico Mendes. Aqui ninguém vê passando aqui para a estrada da Transacriana, porque nossa cabine fica de costa para a avenida e não dá e é fechado. Vamos aguardar, os times continuam batendo bola, o trio de árbitro ali no centro do gramado, aguardando aí o policiamento. Já estamos às 17 horas, 17 minutos, vamos passar lá para a nossa central.
4: Oi, Alberto. Antes de passar para a central, começar aqui com o Zacarias, ele que é fisiologista, massagista, preparador físico da equipe do Nauas. Ô, Zacarias, mais uma vez um atraso que prejudica os jogadores e o jogo, né?
5: Realmente, a gente não sabe o que está acontecendo, né? E a gente chega uma hora e meia já no vestiário, é muito tempo, né? E aí a gente fica segurando a hidratação aí, o garoto não pode encher o estômago d'água e também não pode parar de beber, ela vai e aquece e demora. Isso aí vai prejudicando, não prejudica muito, porque devido o nível, né, que não é assim tão elevado, mas se fosse outra partida ia praticar mais. Mas era bom, né, que se as... Acho que até caberia, né, que um apelo para as instituições... começar a contribuir mais com o esporte, já começando com o policiamento ali, pelo menos já, e depois com a ajuda mesmo, né, aos clubes, estruturar os clubes aí, a gente sofre bastante. Agora mesmo nesse campeonato de seleções, a gente via o time da Dimas Lima reclamando, né, o Plácido via agora ali, a entrevista com o treinador Alu, dizendo que não tem apoio, a gente precisa ter apoio. Precisa, no futebol, o futebol profissional do Acre, nesse momento, ele depende muito do apoio, né? Então, fica um apelo, né, às instituições, olhar com um pouco mais de carinho, né, disponibilizar o ensinamento mais a tempo e a hora.
4: É uma cadeia, né, o Zacarias? Vem a federação, vem os clubes, vem a polícia, vem o corpo de bombeiros, tudo, isso tudo é uma cadeia. Se um falhar, tem a arbitragem.
5: Pois é, tem tudo, os próprios clubes, a gente, os clubes, a crônica, a imprensa que tem programa, né, tem que alterar a grade, ou então, não sei nem como é que vocês fazem, passa por cima, uma hora dessa que já tem quase programa na hora de entrar no ar, programado para depois do jogo, o jogo ainda nem começou. Então, assim, eu acho que seria bom, interessante, muito se fala do esporte, inclusive as próprias autoridades, né, eu nunca vi uma autoridade falar mal do esporte. Toda autoridade, seja executivo, legislativo, judiciário, todo poder, todos os poderes falam bem do esporte. Ainda não vi nenhum, e eles falam com razão, e é verdade. Agora a gente precisa, né? Tem hora que não dá para apoiar com dinheiro, apoia com presença, né? Com alguma estrutura. Eu acho que até as próprias competições... profissionais, as mais amadoras, devia ter um pouco mais de assistência, dadas as condições dos clubes, que não tem como preparar um atleta de um momento para o outro, um atleta que sofre um problema. Para você ter uma ideia, casa, toda vez que um atleta que sofre um sangramento, um corte, é preciso a gente, depois do jogo, ir para o pronto-socorro. Eu, quantas vezes, uma hora da manhã, não estava no pronto-socorro com um atleta? Né? Eu acho que, no momento, se tivesse já uma equipe aqui especializada para pegar o atleta, levar, fazer um atendimento, seria bacana isso, né? Não custa nada. É, o atleta mesmo, o garoto, saber que ele é importante, que ele é significante, né? E que por causa dele a estrutura governamental se mobiliza. Seria bacana, né? Você divulgaria isso, disse, olha, tem uma equipe aqui pronta, a gente não quer que ela seja usada, mas se por acaso um atleta se lesionar aqui, não precisa mais o clube levar, porque a obrigação é nossa, logicamente, do clube, mas nós... Nós temos dificuldade de comprar água.
1: O Alberto, pergunta aí o Zacarias. Oi. Se esse time dele tem sub-15. Tá vendo aqui um monte de meninozinho aí nesse campo aí?
4: Fernando está te perguntando se no teu time tem sub-15, que ele tá vendo garotos graúdos e outros miúdos.
5: Rapaz, eu sei que tu não há. Mas eu tenho que... O Fernando é meu amigo, e amigo, fala o que quer, bate na cara e fala o que quer. Fernando, abraço, no seu coração aí. Rapaz, você está falando do Pelé, que é 15? Não, sub-15 não tem não. Eu acho que é de 16 aqui, mas sub-15 não tem não. Mas é para o rapaz, o Fernando nunca me elogiou, só dá alfinetada. Ele acha que acha pouco que me bate.
4: É ele, o Muniz também do seu lado?
5: Rapaz, não, o Muniz é meu amigo, o Muniz me defende. Agora o Fernando não, o Fernando. Fernando, abraço. Não, acho que é o Pelé que é pequenininho. Só que para informação do Fernando, esse pequenininho é só o Pelé, para ele ficar ciente.
4: Tá aí, portanto, é o Pelé branco, viu? É, Pelé branco, né? Tá certo aí, o Zacarias. Então, essa informação aí do técnico Zacarias para você, Fernandes.
1: É, agora para o Roberto.
0: Opa!
1: Ele tá reclamando aí sobre questão de não levar o atleta para o socorro. Então, qual o papel da ambulância dentro de campo?
0: Não, aqui é fazer isso. Agora, depois que sai daqui, que chega em casa, se algo acontece, o clube é que é responsável de levar os familiares.
3: Vou chamar o SAMU.
0: Entendi aí, exatamente. Pelo que eu entendi, ele quer uma equipe de plantão 24 horas ali ao lado dos jogadores, ao lado do clube. E aí é a vez que entra o clube. Quando o saudoso Aquino, lá atrás, propôs a federação tem ambulância, a federação vai contratar um enfermeiro e vamos dividir as despesas com a contratação de um médico. Você, que não estava aqui, Fernandes, falou algo? Não, todos não. Ficaram mudos. Central, informação chegando porque a polícia foi fazer a apreensão de um paiol de armas.
1: Só tem uma viatura, Paulo. É o problema. Central, informação.
2: Informações da Libertadores, Fernandes. Fluminense e Platense. O Fluminense, aos 20 minutos do primeiro tempo, marcou um golaço com o volante Nonato. Por enquanto, o placar é de 1 a 0. Agora está com 24 minutos do primeiro tempo.
0: Pois é, a informação que chegou aqui é que a polícia está a caminho. Mas antes, foi uma operação... Foi estourar um paiol de armas, apreensão de armas. Essa é a informação que chegou. Estou aqui ao lado do homem da arbitragem acreana. Sei lá, tem, no Brasil tem o Sandro Mirahit, aqui tem Raulino, Josemir Raulino. Presidente do Galvez, acabo de ver aqui que está entrando com uma representação contra o árbitro José Lima. Já vou na canela, boa tarde.
6: Ah, do que se trata? Que eu não tenho, ainda não tomei conhecimento dessa ação aí.
0: O jogo ontem, Galvez e Andirá, teve um gol que tá correndo aí nas redes sociais, o vídeo, em que o Dermerson fez o gol, mas que antes teria, segundo na concepção do José Lima, teria ocorrido uma falta. E ele, inclusive, foi nessa baliza aqui.
6: A gente vai analisar. Eu sempre digo que eu não tomo decisões precipitadas e também não vou defender... publicamente o árbitro. Se errou, a comissão vai dar o parecer, se acertou da mesma forma. É um direito do clube fazer o pedido de reclamações, porém o que se decide no campo se mantém.
1: Vai mudar o placar?
6: Não, né, Paulo? Anulação de uma partida dentro de uma possibilidade do achismo.
0: Essa representação também, isso não quer dizer que o Lima fique fora de futuras escalas envolvendo o Galvez?
6: A questão justamente é, se o Lima foi fiel à regra e tomou a decisão correta, nada vai impedir de que o Lima volte a atuar em qualquer outra partida, independentemente de equipe A, B ou C.
0: Ô Raulino, agora já falando no cenário nacional...
1: Ô Roberto, só um pouquinho. Oi. É briga militar contra militar. É. O Galvez não é time militar e o Lima não é militar?
0: O Lima e o Igor são militares, né? Só que um tem um posto maior do que o outro. O Lima acho que é subtenente ou é tenente e o Igor é sargento. Falando aqui da arbitragem local, lá no início do mês passado, na metade do mês passado, foi feito aí um pedido para que fosse enviado à arbitragem nacional, departamento da confederação, os nomes de todos os árbitros que tinham feito lá o último curso e aqueles mais jovens. E já está rendendo fruto aí, porque a Ana e o Diego já vão estar aqui na quinta-feira com o Josué França no clássico pela Copa do Brasil, Galvez e Santa Cruz.
6: Vão sim, vão atuar nessa partida local, como também podem ter escalas para outros estados, porque isso é uma relação de reciprocidade, pode ir para Rondônia, pode vir de Rondônia. São árbitros com a idade abaixo de 25 anos. Portanto, nós não tivemos árbitro no curso que pudesse estar nessa indicação e nesse patamar obedecendo a exigência da idade. Anne está dentro, né, e o Diogo também. Por isso que Josué é o árbitro antigo e Jackson é o quarto árbitro, que nós não tivemos no curso árbitros que pudessem ser indicados para isso, de acordo com a comissão. Para você ter uma ideia, Paulo, eu assinei um termo de compromisso de que eu não iria colocar numa competição Copa do Brasil sub-20, tão importante, qualquer pessoa, de qualquer jeito. Por isso que eu assinei o termo de compromisso.
0: No caso, né, agora você está indo, o Fernandes e ouvintes, o Raulino está seguindo este mês para o primeiro encontro com o chefão da arbitragem nacional. Quais serão os questionamentos que você leva daqui da nossa arbitragem para o presidente da Comissão Nacional, Sandro Meira Rich?
6: Com toda a cautela que eu sempre tive, né, nas minhas posturas, eu vou chegar desarmado, mas ao mesmo tempo com o revólver carregado. Ou seja, vamos para o diálogo, vamos para a conversa. Inclusive, uma das pautas da reunião é justamente essa questão desses árbitros novos, da formação de novos árbitros, do empenho da CBF em qualificar mais e dar mais condições para as escolas de arbitragem e para as comissões, para poder estrearmos novos nomes, novas cabeças dentro da arbitragem brasileira e, por que não dizer, na arbitragem do Acre.
1: Ô, Paulo,
6: tem mais. Eu vou ter os 3 dias de encontro com o geral, mas eu fico no Rio e na segunda-feira eu tenho uma audiência exclusiva somente Josemi, Meira Ritchie, e ainda vou pedir que convide Alício Pena Júnior e Fabrício Vilarinho para essa reunião.
0: O homem vai bater na porta no gabinete, guarda aí que o Fernandes vai falar não sei o quê, vai tof, tof, tof na segunda-feira, vai Fernandes.
1: Ô, presidente, o senhor vai perguntar por que tantos erros de arbitragem nível nacional? Como fazer para corrigir isso?
0: Ele quer saber o porquê de, se você vai levar também para a discussão, o porquê de tantos erros dos nossos árbitros hoje no cenário nacional. Tem toda a rodada, são em todas as séries, Raulino.
6: Há uma redução, né? Há uma redução muito grande a partir do Sintra e o Meira Hit só está seguindo ainda essa sequência, né? Acredito que mudanças virão, mas é aquilo que eu digo, eu vou desarmado, mas com a potência de poder questionar diplomaticamente, sem brigar com ninguém, visto que a arbitragem acriana não deixa a desejar a arbitragem de outros estados do Brasil, inclusive de Rondônia.
0: Dentro do projeto da Arbitragem Sem Fronteiras, que foi implementada pelo ex-diretor nacional de arbitragem, o Rodrigo Sintra, o Josué vinha tendo uma exceção, vinha apitando vários jogos, saindo seguidamente em competições no cenário nacional, chegou a C e estava sendo trabalhado para chegar à Série B. Teve essa mudança, a arbitragem acreana estagnou, não saiu para mais nenhum canto.
6: Isso é questionável porque o Josué estava apontando, não só o Josué como os outros, mas assim, na mente, nas cabeças da comissão anterior, Josué ia chegar muito longe. Agora, é importante lembrar que toda mudança, ela tem essas barreiras, essas estagnações. Acredito que é prudência do presidente que assumiu, tem que conhecer o panorama, essa reunião é muito para isso. Eu entendo que teremos muita participação dos presidentes de comissões de arbitragem, das escolas de arbitragem, nas novas formações, inclusive nas novas indicações de árbitros que poderão atuar a nível de Brasil. A escola é fundamental para que isso aconteça. Na verdade, a conversa que a gente vai ter, no particular, a comissão do Acre com a comissão nacional, é para justamente fazer essas perguntas no particular. Eu não pretendo ser vedete para ninguém na reunião. Então, o que for posto para que eu possa falar para engrandecer a arbitragem acriana será falado. E o que for para ser cobrado pela arbitragem acriana a nível nacional também será cobrado numa conversa mais individual.
1: Ô, Paulo, será que vai haver tempo para uma pesquisa à beira-mar?
0: Eu vou chegar lá, calma aí. Os dias 16, 17, 18, realmente, só confirma.
6: 16 e 17, bem intensivo, No 18, acredito que já há um encerramento, onde a gente se despede a partir das 13 horas, que seria na sexta-feira. Aí fico no sábado e no domingo, e na segunda retorno para essa conversa. Se a agenda assim for confirmada, acredito que a minha extensão da minha passagem para voltar somente dia 22, é justamente para que eu pudesse ter essa conversa um pouco mais individualizada com o Mira Hit e alguns assessores.
0: Como ninguém é de ferro, sábado e domingo, nada melhor do que uma Copacabana, lá a outra lá, ali na região, da Copacabana ali.
6: Ipanema.
0: Ipanema, tem aquela outra lá dos famosos, nada bom, né, Raulino?
6: Não, sim, vou ficar, sábado e domingo tem que, é normal, aproveitando que eu vou ficar num hotel pela CBF na Barra, e depois disso eu vou para um hotel em frente à praia de Copacabana para facilitar justamente o chegar na praia e conversar com o Cinta na segunda-feira.
0: Fernandes, queria saber, Thaís, tu posto, o homem vai ter a folga, né? Vai trabalhar, mas vai ter a folga. Raulino, obrigado pelos esclarecimentos.
6: Obrigado, Fernandes. Você sabe que o meu respeito continua. Você diz muito que eu sei muito me livrar de algumas perguntas, mas faz parte do nosso cotidiano, do nosso dia a dia. Eu tenho uma admiração muito grande por você, como pela Rádio Difusora, sempre tive esse respeito, hoje pela TV Dedé. E quero aproveitar e parabenizar a TV Dedé, porque as imagens são perfeitas e eu aqui e acolá assisto a alguns jogos e aí eu não tenho dúvida de muitos lances. Parabéns, Dedé, parabéns à Difusora Criana, a Comissão de Arbitragem, a Federação de Futebol está sempre à disposição.
0: Aí, Josemir Raulino falando da sua ida para esse encontro lá na metade do mês, depois da metade do mês, para esse primeiro encontro, não só ele, mas como todos os diretores de arbitragens das federações do Brasil com o novo comandante da arbitragem nacional, o Sandro Mira Hit. E por aqui, polícia nada.
4: Ô Fernandes, você fez aquela pergunta pro Raulino, querendo saber da arbitragem nível nacional. Você já viu o gramado derrubar jogador, rapaz?
1: Mas não é? É absurdo.
4: E
1: teve um que marcou um pênalti, Alberto. O jogador chocou nele, time dele mesmo. Ele marcou o pênalti. Ainda bem que lá o Santo Vá, que também é uma aberração. O Santo Vá também erra demais. Porque o árbitro está correndo. Mas o Vá está lá no vídeo, fez as imagens. Então é uma complicação danada. Informação...
2: Central. Atualizando o placar da Libertadores, Fluminense e Platense, o Fluminense fez o segundo gol com o Hulk aos 29 minututos do primeiro tempo. Placar 2-0.
1: É, tá fazendo o dever de casa.
4: E depois, ô, Fernando. Lá...
1: Oi, Alberto.
4: Já que o Igor vai entrar com a representação aqui contra o Lima, tu imagine o presidente do Remo, hein?
1: Pois não é? negócio complicado, rapaz, mas é...
2: Meu amigo Fernandes, oi, eu vou pedir a sua licença somente para a gente soltar o intervalo, que a gente tem algumas inserções partidárias, ok?
1: Ok, fique à vontade, querida.
2: Já já a gente retorna com muito mais, não sai daí.
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20: Agora no Acre são 17 horas e 40 minutos. Eu vou atualizar você, querido ouvinte, que está curtindo a nossa transmissão, sobre Conmebol Libertadores.
0: Darlene.
20: Oi, Paulo.
0: Segura só um minutinho. Tem duas notícias. Uma ruim... Outra boa.
20: Ai, ai, ai.
0: Eu espero que a ruim não seja tão ruim assim.
20: Comece pela boa.
0: A polícia chegou, viatura diária, tá aqui no... Chegou neste momento aqui nas dependências do Tonicão, o jogo vai ter início. E a ruim é que o policiamento que estava em deslocamento para o estádio atropelou um ciclista. Que prestar socorro. Ficamos na torcida de que nada... De mal vem acontecer esse rapaz.
20: Ok, Paulo, daqui a pouquinho eu passo para você novamente para a gente saber mais informações. E enquanto você está aí do outro lado curtindo a nossa programação em qualquer lugar do nosso Acre, do nosso Brasil, pela Rádio Difusora Criana, pela Rádio Aldeia FM, Sistema Público de Comunicação, eu vou atualizando você sobre os resultados dos jogos que estão acontecendo nesse exato momento. Pela Libertadores, no Maracanã, Fluminense e Platense. Olha só, minha gente, Fluminense está com 2 e o Platense está com 0. Primeiro gol foi marcado pelo Nonato e o segundo gol do Fluminense foi marcado pelo Hulk. Eu também trago informações para você da Sul-Americana. 41 minutos do primeiro tempo, Santa Fé e Vasco. Nesse exato momento, 0-0 agora no Acre, 17 horas e 42 minutos.
3: Vai começar.
20: Vai começar, Zezinho? É com você.
3: Apita o árbitro! Abre-se as cortinas e começa o espetáculo no Tunicão. Já sai jogando por lá do jogador da equipe do Nauas ali, que é Cauã. Cauã Pelé, mas vamos de Cauã. Ele jogou para o zagueiro Pablo, que joga para frente. A bola sobrou, ficou para Pedrinho. Pedrinho domina, já tocou, deixou entregando para Dino. Dino dominou, já lançou pelo lado esquerdo. Procurava a camisa número 10, Luiz Gustavo. Com ele vem um zagueirão da equipe do Platão. Olhou para Luiz Gustavo, jogou recuado, chuta! Pé direito na bola, maraca. Coloca a bola ao fundo, é tiro de meta, Paulo Roberto.
0: Chegou com perigo o time do Nauas, um chute, a bola passou ali. À esquerda do Jason, linha de fundo, sem perigo algum para o reduto final do Tigre. Segue 0 Tigre, 0 Cacique.
3: Já vai descendo o Ian, vai trabalhando pelo campo defensivo, já tocou, já deixou entrega agora para Demisson. Dominou bem, já devolveu, ficou para Ian. Ian já jogou, deixou agora para Gabriel Luiz, devolveu para Ian. Ele toca lá pelo lado esquerdo para Chapa, Chapa vai descendo pela ponta canhota, lá vai ele. Encosta bem o João Paulo para dominar para o Nauas. Mas já perdeu, ficou com o Kekel recuou, deixou, trabalhou para Peteca. Peteca puxa, deixa recuado trabalhando para Gabriel. Gabriel já devolve. Ficando agora para Ian pela sua intermediária. Já domina, já vai descendo. Ele já tocou, já trabalhou, passou bem o Kekel. Kekel tocou, deixou para Demerson. Demerson domina, devolveu, ficou para Ian. Tá no campo defensivo da equipe do Nauas. Já tocou pelo meio para o Kekel. Dominou. Pediu a falta, mas a bola vai sobrar. Fica dominando. Nada aqui com Peteca, já perdeu. Vem a equipe do Nauas, trabalhando pelo lado esquerdo. Dominou bem ali o Gabriel Fidelis, já perdeu. A bola sobrou, ficou com o Renan. Renan joga pra frente, a bola vai saindo lentamente pela linha de fundo. É só tiro de meta, Alberto.
4: É, ele se livrou da bola, né? Quando ele deu o chutão, ele olhou pro Kekel e disse: era pra ti, mas tu não tava lá. Só foi a bola, veio sozinho aqui para a linha de fundo. 0-0 é o placar, já saiu a escala do Morcego também, João.
3: Olha lá, descendo na ala, chuta bem, Pedrinho, fraco, sai o goleiro e segura, Paulo.
0: É, o Pedrinho ganhou na velocidade ali do zagueiro de área, lateral Renan, e teve também por lá o Gabriel 3, o chute dele, a bola ia para fora, só que o Geis foi lá, fez a catada, já repôs em jogo. O jogo começa com o Nauas melhor.
3: É, o Nauas já chegou aí no gol do Plácido. Plácido sai jogando pela sua intermediária. Domina bem, ficando agora com Ian. Ian trabalhou o zagueiro, pisa em cima da bola, olha para um lado, olha para o outro. Ele já tocou, deixou para Kekel. Kekel domina, deixa pelo lado direito para Renan. Renan puxou pelo campo defensivo do Nauas. Já deixou para Peteca, fugiu da marcação do primeiro. Ele jogou mais embaixo, deixando para Gabriel Cruz. Gabriel Cruz tocou para a Chapa, altura da divisória do gramado, já tocou para Demerson, Demerson dominou, ele puxou o pé direito na bola, suspendeu para Kekel, tá pela direita, invadiu, cruzou, sai o goleiro antes da chegada do Baby Alberto.
4: É verdade, o Kekel fez o lançamento, ganhou o lançamento aqui na direita, ele num toque já tirou o zagueiro, na sequência fez o cruzamento à procura do Baby, mas a bola ficou mais ali para o goleiro Enzo, que defendeu com tranquilidade.
3: Já ia descendo o Alaf, mas vem o zagueirão. Caio coloca pela lateral. Arremesso manual. Já foi cobrada, a bola sobrou pro Alaf. Puxou, trabalhou, pode cruzar, a bola sobrou. Ficou com o zagueiro Caio, chuta. Ela sobra para João Paulo. João Paulo já deixou, ficou para o Maraca. Vai ao chão, mas a bola vai saindo. Com bola que pertence à equipe do Nauas, lá pelo lado direito. É falta, Alberto, pelo
4: falta. Time defensivo. Ele disse que o Peteca puxou o jogador do Nauas e jogou no chão. Por isso ele marcou a falta cobrada pelo zagueiro Caio.
3: Já cobrou, jogou pelo comando do ataque, vem para fazer o corte aí, a bola sobrou, ficou para a Chapa, Chapa entregou para Demerson, jogou recuado agora para Ian, pedindo bola pelo lado direito, tem o camisa número 10 que é Kel, a bola passa por debaixo do seu pé e vai pela lateral, arremesso manual, já foi feita a cobrança pelo Dino, Dino entregando agora para o Cauã jogou recuado, a bola vai voltar, vai ficar dominada aqui com o Nauas, é valente a equipe do Juruá, mas vem ali o zagueiro que é o Ian, olha lá, roubou-lhe o couro, bem o camisa 11, Gabriel Fidelis jogou, olha o perigo, pé canhoto do Pedrinho, fraco do canto esquerdo, sai o goleiro e segura, Paulo.
0: Jogada aqui do Fidelis, ele achou espaço ali num palmo de terra, em cima do Renan, lateral direito do time do Plácido, tocou no comando para o Pedrinho. Chute de pé esquerdo, bola fraca, o goleiro saiu e fez a catada. Zé, o Ronan, que jogou o primeiro turno com o Nauas, ele que pertence ao Santa Cruz, ele foi dar uma tentada lá no futebol mineiro, ele está lá no Uberaba, onde vai realizar testes, e a expectativa é que o Ronan tem mais uma porta se abrindo para ele.
3: Olha lá, o Plácio invadiu, vê o zagueiro sobrou! É falta, Alberto!
4: Ele deu falta, Zé. Jogo perigoso ali do Mário André. Mário André foi por cima na bola. Tá caído ali o zagueiro número 3, que é o Caio. Por isso, o árbitro marcou 2 toques. Jogo perigoso.
3: Aí vem a informação.
20: Pela Sul-Americana, Santa Fé e Vasco, 48 minutos do primeiro tempo, continua 0-0.
3: 17 horas 48 minutos no Acre, tempo e placar do jogo. Sete minutos passados, primeiro tempo, primeiro jogo aqui no Tonicão, tá?
5: Manaus, Plácido de Castro,
3: tem 0. Tá caindo ainda o jogador, hein?
4: Caio tá caído, sentindo ali na altura da canela direita. Agora que chegou o Zacarias, no passo da Cauã, né? Da Cauã, devagarinho. O jogador se contorcendo de dores ali dentro da área e o Zacarias com aquela água benta demorou bastante. Mas chegou com a água benta, aquele spray que a água potencializa e passa a dor na hora, né? O certo é que ele tá sendo atendido ali dentro de campo, o jogador Caio da equipe do Nauas, numa entrada ali do Mário André, entrou por cima da bola, por isso o Antônio Marivaldo marcou a falta, Jota.
3: Raimundo, o jogo começou quente, Raimundo.
1: Pois é, e o detalhe é que se o Plácio começar a dar cancha pro time do Nauas e ele gostar do jogo, vai acontecer o mesmo que o que com o Andirá. Quando o Andirá deu tempo pro Nauas, o Nauas gostou do jogo, daqui a pouco tava sendo goleado. Fez 2 gols, mas estava 3-0. Me parece que o Plácio está achando que faz o gol que quer. E aqui na defesa tem alguns brechas deixando para a equipe do Nauas, que tem gostado do jogo.
3: Raimundo falou, você notou, vai ser cobrada a pauta. O zagueiro Caio está lá fora das 4 linhas. Ele já suspendeu, jogou cabeça na bola ali do zagueirão, que é Ian. A bola sobrou, ficou dominada, camisa 2, que é Renan. Renan já toca, já deixa para o Mário. Mário domina para o Demerson. Vai suspender para o Alaf lá pela ponta canhota. Foi feito o arremesso, mas a bola vai saindo pela lateral. Em arremesso manual que pertence à equipe do Plácido. Já fiz a cobrança. A bola sobrou, ficou com o Alaf. Alaf deixou para BBBB, para Alaf, está lá pela grande área. Aparece o zagueiro Pablo. A bola voltou com o Plácido, olha lá, sobrou, a bola passa aqui pelo jogador Kekekel, da bola tocou, jogou, mas a bola volta, fica com a equipe do Náutico, espirrou, sobrou, fica para o Alaf, Alaf domina, já deixa para a Peteca, Peteca para o Kekel, a bola voltou, ficou dominada, volta um bate, rebate ali no campo defensivo do Náutico, a bola voltou, ficou dominada ali com Maraca, Maraca já deixa, já tocou pelo comando do ataque, vem o zagueirão, jogador 9, Pedrinho caiu, pediu a falta e o Arthur disse que nada houve, a bola volta, fica com a equipe do Plácido 0-0, aqui Difusoria e Aldeia para todo o estado do Acre, das rádios NET. E também curtindo você a nossa transmissão, está jogando, fica ali com o Gabriel, Gabriel já tocou, já deixou, trabalhou pelo meio, ficando para a Peteca, lá vai descendo, era o Alaf, pisou na bola, ela ficou para trás, a bola sobra para Pedrinho, mas vem o jogador Demerson e sai jogando. Ele domina, ele trabalha, ele já dominou, já tocou, deixou para Renan. Renan atrapalha-se com a bola, o zagueiro Ian. Pisa em cima da bola. Ele recua, deixou ali para o Geison. Geison já joga para lá o zagueiro, que é Gabriel Cruz. Já domina, já deixou para a Peteca, trabalhando pelo campo defensivo da equipe do Tigre. Devolveu, ficou para Gabriel. O zagueiro sai jogando pelo campo defensivo do Plácido de Castro. Ele já recua, deixou ali para Ian. Olha o zagueirão, faz aceno com a mão esquerda, já deixou, já trabalhou para a Peteca. Pelo comando, a bola vai sobrar, vai marcar. Pra fora! Sobrou sozinho, baby! Na marca penal, frente a frente com o goleiro, jogou pra fora, Alberto.
4: No cruzamento que veio da direita, o zagueiro Caio disputou ali com o Baby levou a melhor, ficou frente a frente com o goleiro Enzo, procurou o canto esquerdo, bateu consciente, porém pra fora, perdendo uma das melhores chances até o momento, aqui no Tonicão.
3: O jogo e lá vai o Nauas, pé direito na bola do Maraca, sai o goleiro e segura. Paulo Roberto é lá e capa o Robert.
0: É, a saída errada aqui do Ian, ele proporcionou que o Maraca ficasse com essa bola lá na intermediária. E aí o Maraca disse, agora vai. Soltou a pancada, só que ela veio no meio do gol e o Geis agachou e fez a catada. 0 Plácido, 0 Nauas, é o placar da segundona. Segunda rodada do retorno.
3: Lá vai descendo o Nauas, lá pelo lado direito, mas vem o zagueirão do Plácido, sai jogando, é o Gabriel, já tocou pelo meio, passou, dominou, ela sobrou, ficou com o Renan, pelo campo defensivo, sai jogando o Renan, Renan já jogou, já deixou para o Peteca, Peteca trabalha para o Kekel, Kekel devolve para a Peteca, Peteca domina, tá pelo campo defensivo da equipe do Plácido de Castro, jogou mais atrás para o zagueiro que é Gabriel Cruz, tá livre de marcação, 0-0, ninguém mexeu no placar aqui no Tonicão, já vai lá pelo lado esquerdo, bem ali o Chapa jogou para o Alaf e ele passou, invadiu, vai marcar, a bola passa pelo Tekel debaixo do gol, Alberto.
4: Alaf fez tudo certinho, Zezinho lá pela esquerda, passou pelo zagueirão Caio, cruzou, diz, faz, Kekel, só tatuia a rede. E o Kekel foi com tanta vontade que a bola passou entre as pernas.
3: É isso aí. Já vai descendo na onda. Mas volta o Plácido. Sobrou, picou por baixo. Vem o zagueirão. A bola pica, pica com peteca. Peteca jogou recuado, deixando para Renan. Renan já dominou, deixou para Demerson. Mais atrás para Gabriel Cruz. Trabalhando pelo campo defensivo da equipe do Nauas. Já dominou, tocou para a Chapa. Chapa devolve para ele. 0-0. Ninguém mexeu no placar. Já estamos com 14 minutos, primeiro tempo. E sai jogando o Tigre aqui pelo lado direito. Aparece o Gabriel Fidelis e coloca pela lateral. Arremesso manual. Renan, quem vai cobrar? Cobrou, jogou, deixou para o Mário. Vem ali o zagueiro e assistente marca, Alberto.
4: O Mário André foi o último a tocar na bola. Ele estava no meio, né? No meio ali do Luiz Gustavo e também do Gabriel. Só que foi ele que tocou de cabeça, sim.
3: Lá vai descendo o Nauas ali com o Cauã. Tocou para o Maraca. Maraca pelo lado direito para o Xuxa. Aparece o zagueirão e bota pela lateral. Arremesso manual.

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1: Plasto de Castro.
0: Tem zero. Também zero.
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0: Raimundo Fernandes e o jogo.
3: O jogo é bom, pelo menos movimentado, mas com muitos erros. Parece um jogo sub-17. Jogadores não estão tendo jogado sequenciado, não há uma sequência de passe. Há muitos erros, bolas picotadas no meio. O time do Plástico, às vezes, fica sem saída, tenta saída, mas é muito lento. E o Náutico vai conseguindo fazer o que pode até tomar o primeiro gol.
0: Já sai jogando, é o Tigre, lá pelo meio, aparece o zagueiro Caio e coloca a bola pela lateral, arremesso manual já cobrado pelo Chapa, já jogou, já deixou, ele deixou pelo lado, vai a linha de fundo, Alberto.
4: Falta, Zezinho, o Aleph, quando dominou a bola ali, ele recebeu as duas mãos do jogador do Nauas em cima dele, nas costas, e o árbitro em cima do lance marcou a falta. É falta que é perigosa contra o time do Nauas. Quem fez a falta foi o número 8, Maraca.
0: E vai o zagueirão Ian, que é alto, e também o Renan, camisa número 2. Os zagueiros do Tigre estão na grande área. É falta pelo lado esquerdo. É dois homens do Nauas na barreira. É perigo para o gol do Enzo. Preocupado, lá vai o Chapa, cruzou, cabeceou! A bola vai ao fundo, é tiro de meta, Alberto.
4: O grandalhão Ianze foi quem subiu, zagueirão número 4. A bola veio certinha na cabeça dele. Só que na hora de tirar o 10, ele fechou o olho, né? Ela só raspou ali na sua testa e foi pra linha de fundo, perdendo mais uma boa chance o time do Plácido.
0: Olha lá, já fez a cobrança do tiro de meta ali o Enzo, e o Ap tá alertando ele ali, Alberto.
4: É o zagueiro Caio, né, que tá com um problema no olho ali, mas já tá restabelecido.
0: Tá certo. Agora sim, autoriza o árbitro. Cobrado o tiro de meta, a bola sobrou, ficou Aine com Gabriel, já perdeu, a bola volta com o Tigre, fica dominada com Mário para Kekel, invadiu, cruzou a grande área, aparece João Paulo, complementa mal o zagueiro, a bola voltou, sobrou, pé direito, gol!

0: peteca. Peteca de longe, arriscou. O goleiro foi com a mão toda mole, como diz o Alberto, mão de alface. Não encontrou e ela foi para o fundo da rede. Aos 18 minutos passados, primeiro tempo. Agora aqui no Tonicão tá. Tem um, peteca. Tem zero, Alberto.
1: Tá explicado porque o Plácido de Castro segurou até o limite para a chegada do peteca. Tanto é que foi anunciado outro no seu lugar, que foi o José Lucas, o peteca. Ele tabelou com o centroavante Baby, que fez a de pivô. Zazinho tocou, recebeu e já mandou de primeira. No canto direito do goleiro Enzo, pequenininho, foi para a bola, não achou. E ela foi morrer no fundo da rede. Agora no placar.
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Os princípios de fé e de boa conduta legados pela Santa Avó Rosa, o Consolador, e pelo Santo Irmão Aldo, o Profeta Apostólico, precisam ser difundidos para gerações seguintes, prezado ouvinte. Obediência e honra aos pais, disciplina das atitudes e ações, respeito para com todos, indistintamente, precisam ser mantidos em firme oposição à inversão de valores que tem levado a tantos resultados negativos na formação de crianças, de jovens e de adultos. Boas maneiras e bom comportamento são regras básicas que indicam como se portar e viver em sociedade, o que se deve ou não fazer, aplicáveis a crianças e adultos, e são sempre muito bem-vindos em todos os ambientes do convívio humano. Nesse sentido, o exemplo dos pais é de fundamental importância e significado para as crianças. É necessário que ambos, pai e mãe, estejam alinhados, de comum acordo, quanto às orientações que direcionam as suas crianças, ou seja, que compartilhem dos mesmos princípios, dos mesmos valores e crenças, para que possam transmitir boa educação para elas. Saibas, ó ouvinte, que as crianças ouvem e ficam mais atentas às atitudes e ações dos próprios pais do que às palavras, os conselhos ou as reprimendas que eles direcionam a elas. No geral, elas imitam os hábitos dos adultos, tanto bons quanto ruins. Estejas atento para redirecioná-las, acima de tudo, com muita fé em Deus Pai e nos seus santos, também com carinho e afeto, sem brutalidade, pois esta certamente será outra reação que, na primeira oportunidade que aparecer, elas demonstrarão. Compreendas, então, que o objetivo de se ensinar valores, bons hábitos e boas condutas para as crianças é para que elas comecem a fazer pequenas, porém significativas mudanças, aos poucos, no mundo, tornando-o um lugar melhor para todos. Também para que, no futuro, sejam reconhecidas como pessoas de bem que tiveram boa formação moral, espiritual e emocional por parte dos próprios pais.

0: Comunicamos nossos ouvintes que teremos reunião em Tarauacá na próxima sexta-feira e sábado às 19h30 e domingo às 8h da manhã. Rodovia BR-364, número 1312, bairro Corcovado. Divulgamos a seguir um depoimento de fé prestado em agradecimento e reconhecimento a Deus Pai e aos seus santos. A senhora Juliana Seabra Nascimento de Souza clamou aos céus em favor da netinha Valentina e foi atendida, conforme relato remetido de Franca, estado de São Paulo, recebido na sede desta igreja apostólica em dezembro de 2025. Com apenas 1 mês e 11 dias de vida, a Valentina caiu da cama. Situação aflitiva para a mãe dessa bebê, que de imediato pediu ajuda da senhora Juliana, a mãe dela. Depois de clamar com esperança e fé pela misericórdia divina e suplicar que a Santa Vó Rosa e o Santo Irmão Aldo amparassem a netinha para que nada grave acontecesse com ela, essa avó seguiu rapidamente para a casa da filha. Ao tomar a netinha nos braços, a avó constatou que ela ficara bastante esmorecida e pálida. Confiante no amparo divino, orientou que a filha confiasse na misericórdia desses benditos santos, orientação que ela acatou. A garotinha foi levada ao hospital infantil local, onde diversos resultados de exames nada revelaram que necessitasse de intervenção ou de procedimentos médicos, visto a ausência de fraturas ou de traumas decorrentes daquela queda brusca. Logo, a Valentina ficou bem, como informou a senhora Juliana, que finalizou seu relato direcionando ações de graças a Deus Pai, à Santa Vó Rosa e ao Santo Irmão Aldo, em reconhecimento pela vida e saúde dessa netinha. Então, com 3 meses de vida e bem disposta, motivo de alegria e de tranquilidade para todos eles, pais, avós e demais familiares. Comunicamos nossos ouvintes que teremos reunião em Tarauacá na próxima sexta-feira e sábado às 19h30 e domingo às 8h da manhã. Rodovia BR-364, número 1312, bairro Corcovado.
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0: Estamos apresentando a Hora Milagrosa e na sequência vai falar-lhes o pastor Edson da Silva.
1: Prezados irmãos, prezados ouvintes, internautas, nesta oportunidade eu lhes cumprimento com a paz do nosso Senhor Deus, com a paz de Jesus, a paz da Mãe Maria Santíssima, a paz e o consolo da Santa Vó Rosa e a paz do nosso querido e santo irmão Aldo. No desejo sincero de que esta paz possa estar consigo para lhes ajudar a vencer em todos os momentos da sua vida, mesmo nos momentos mais difíceis, ao clamar por esses santos poderosos, possa ter a certeza e a garantia de que estes santos estarão do seu lado para lhes ajudar a vencer. Nesta oportunidade, prezados irmãos, prezados ouvintes e amigos internautas, falo-lhes a respeito da Igreja restaurada. Jesus nosso Senhor, ao subir para os céus, ele fez uma promessa aos seus discípulos, dizendo assim: não vos deixarei órfão, voltarei para vós e enviarei um outro Consolador. Este, quando vier, não falará de si mesmo, mas vou-lo-á de anunciar tudo quanto eu vos tenho dito. Prezados ouvintes e irmãos apostólicos, Jesus, ao voltar pela segunda vez, ele encontrou na terra a pessoa da nossa querida e santa Vó Rosa, pessoa com todas as qualidades necessárias e precisa para ser o Espírito Consolador de sua promessa. Uma pessoa que viveu uma vida inteiramente firmada na verdade e nos ensinos dos céus. Justamente por isso, ele, Jesus, disse que ele voltaria para restaurar a sua igreja na terra. E ao restaurar a sua igreja, ele ensinaria novamente tudo quanto ele estava ensinando naquele tempo, naqueles dias, quando estava cumprindo o seu ministério terreno neste mundo. Prezados irmãos, prezados ouvintes, Jesus, ao restaurar esta igreja, formando o outro Consolador na pessoa da Santa Vó Rosa, ele dirige a igreja através dela, quando ele passa para a Santa Vó Rosa todas as ordens necessárias para formar um povo qualificado nesta terra, um povo que em tudo fosse fiel, um povo que iria seguir os seus verdadeiros ensinos, a doutrina a qual ele veio trazer a esta terra. Daí surge a Igreja Apostólica, uma igreja forte que não teme o mal. Por que não teme o mal? Por que é forte? Porque conta com a presença de Jesus, conta com os seus ensinos e com a presença e o poder da Santa Vó Rosa, poder dado a ela por nosso Senhor Jesus, porque ele mesmo disse que o Consolador teria poder e autoridade sobre as nações. Por isso, nós cantamos e ensinamos que a Igreja Apostólica é a igreja forte que não teme o mal, marcha confiantes. Por quê? Porque somos integrantes do poder celestial, contando com a proteção da Santa Vó Rosa, com os ensinos do nosso querido e santo irmão Aldo, ensinos estes que nos qualifica nesta terra, para que possamos viver fazendo a vontade do nosso Deus, então já somos integrantes do poder celestial. Levamos o nosso estandarte, bandeira branca, é aquilo que nós levamos conosco nos nossos comportamentos, nas nossas atitudes, na nossa maneira de falar, de nos apresentar e de viver na sociedade. Bandeira branca, isso quer dizer o quê? Uma alma, um espírito limpo, sem a mancha, sem a sujeira do pecado. Justamente por isso que Jesus disse que ele restauraria a sua igreja, mas ele precisaria formar um outro espírito qualificado, igualmente ao dele, para ser o consolador desse povo. Justamente por isso é que nós afirmamos, levamos o nosso estandarte, bandeira branca, a nossa santidade. E a nossa arma é aquela que Jesus ensinou, quando estiverdes passando por situações difíceis na vida? Então Jesus ensina: orai e vigiai o tempo todo, para que o vosso adversário não possa lhes atrair com suas fantasias, com suas modas, com suas vaidades, para tirar do senhor, da senhora, de você, a proteção. Justamente por isso que Jesus mesmo disse que a oração é a arma do verdadeiro filho de Deus. Então, levamos conosco a nossa bandeira branca. A nossa arma é a sã doutrina. Sã doutrina esta que Jesus trouxe dos céus. Viveu aqui nos seus dias, nesta terra, e ao voltar para o céu, promete um outro espírito, que quando esse viesse, iria viver essa mesma doutrina. Doutrina esta que é a qualidade do verdadeiro Filho de Deus nesta terra. Aquele que veio, o Verbo de Deus, se manifestou, viveu num corpo humano como o nosso e viveu esta doutrina, doutrina verdadeira, doutrina dos céus, doutrina esta que estendeu até os nossos dias no ministério da Santa Vó Rosa, o Espírito Consolador, e revelado a nós outro pelo nosso querido e santo irmão Aldo. Daí nós afirmarmos: a nossa arma é a sã doutrina e a nossa força é andarmos sempre na verdade. Prezados irmãos e prezados ouvintes do programa Hora Milagrosa, veja o que afirmamos quando cantamos que a nossa força é andarmos sempre na verdade. Daí a missão da Igreja Apostólica, dirigida pela Santa Vó Rosa, dirigida por Jesus e pelo nosso querido e santo irmão Aldo, temos a missão de anunciar e ensinar a todos os bons e humildes que vierem a crer na nossa mensagem, a viver sempre na verdade, para que tenham força de vencer tudo quanto o inimigo de Deus, o inimigo de nossas almas, coloca à nossa frente e ao nosso caminho. Por quê? Porque somos a Igreja da Verdade. Somos a Igreja forte, que contamos com a proteção de santos e anjos, contamos com a proteção de Jesus, com os teus ensinos, com os ensinos da Santa Vó Rosa e com os ensinos do nosso querido e santo irmão Aldo, para vivermos a verdade dos céus. Por isso, nestes dias, convidarmos os nossos ouvintes e irmãos apostólicos, também os nossos amigos internautas, para fazer parte de nossa igreja, ouvir constantemente o nosso programa Hora Milagrosa, para que a sua pessoa possa se inteirar das verdades dos céus e possa ter as condições para viver nesta terra uma vida justa, uma vida santa, vivendo a sã doutrina que Jesus trouxe a esta terra, para que quando depararem com situações difíceis no seu viver, possa clamar por esses santos poderosos e possa se cumprir na sua vida, na vida do senhor, da senhora, a palavra de Jesus quando disse: não vos deixarei órfão, porque vivendo seus ensinos, vivendo a sua doutrina, ele nos dará a proteção e o amparo do outro Consolador, também do profeta e pastor de nossas almas, nosso querido e santo irmão Aldo, para nos ajudar a vencer. Para isso, prezados irmãos, prezados ouvintes e amigos internautas, é preciso que analisamos o nosso viver constantemente para não sairmos fora da verdade, para que possamos viver a verdade que Jesus trouxe a esta terra, para contarmos sempre com toda a proteção celestial em todos os momentos da nossa vida. E nesse instante, prezados irmãos, creiam e confiem que a Santa Vó Rosa e o Santo Irmão Aldo quer muito lhes ajudar a vencer. O senhor, a senhora, você jovem que está passando por situações difíceis na vida, quem sabe com problema na saúde, problema no lar, problema no trabalho, problema na sociedade, creia e confia nesses ensinos e pode ter a certeza que a Santa Vó Rosa e o Santo Irmão Aldo irá lhes ajudar a vencer quando o senhor, a senhora e você colocar em prática a doutrina que Jesus trouxe a esta terra através do outro Consolador. Amém. E nesse instante passo a orar em seu favor. Glorioso Deus, nosso soberano Pai Celestial, nesta oportunidade, Senhor, falei sobre a promessa do seu Filho amado Jesus quando, momentos antes de subir para os céus, falou aos seus discípulos, aos seus apóstolos e seguidores sobre a sua segunda vinda, falando que não os deixaria órfão, mas voltaria e formaria um outro Espírito Consolador, um Espírito que consolaria todos os bons e humildes que viessem a crer na sua palavra, nos seus ensinos e na sua doutrina. Nos dias atuais, esta missão foi dada à nossa querida e santa Vó Rosa, santa que nasceu predestinada e viveu as verdades dos céus, viveu e provou tudo quanto era preciso para cumprir tão importante e nobre missão. Nos dias atuais, esta mensagem chegou aos nossos conhecimentos também, através da missão do nosso querido e santo irmão Aldo, profeta do nosso Deus, que revelou para nós todos os mistérios do reino dos céus. Santa Vó Rosa, Espírito Consolador da promessa de Jesus, eu suplico a Senhora, também suplico a Mãe Maria Santíssima, suplico ao nosso querido e santo irmão Aldo para abençoar todos os nossos ouvintes, livrando-os de todo o perigo e de todos os males que venham atacar o seu viver. Peço que a Senhora abençoe este lar, abençoe este casal, abençoe esta família, para que ambos tenham condições de viver em paz e contar sempre com a proteção da Senhora, com a proteção e o amparo de Jesus, da Mãe Maria Santíssima e do nosso querido e santo irmão Aldo. Suplico a Senhora Santa Vó Rosa para abençoar, para ungir também os elementos os quais foram colocados próximo desse aparelho receptor. E quando os nossos ouvintes e irmãos apostólicos, também os nossos internautas, fizerem uso com muita fé, crendo que a Senhora é uma santa poderosa, todo o mal possa ser desfeito e destruído da vida deles, e eles terão um momento de paz e de felicidade nesta terra. Abençoe as famílias, abençoe os pais, os filhos, abençoe, Santa Vó Rosa, todos os bons e humildes que vierem a crer na sua mensagem, vierem a crer na mensagem desta igreja, vierem a crer nos ensinos do nosso querido e santo irmão Aldo. Abençoe os estudantes, abençoe aqueles que cursam a profissão, enfim, abençoe toda esta humanidade, para que todos possam ter condições de se livrar, de se libertar de todo o engano, de todo o mal, e assim então viver uma vida pautada na verdade dos céus, e possa contar sempre com o amparo da Senhora e com um batalhão de santos e anjos para lhes ajudar a vencer. Prezados irmãos e amigos internautas, recebam com muita fé a bênção de Deus nosso Pai na comunhão do seu Divino Espírito. Recebam a bênção de Jesus, recebam a bênção da Mãe Maria Santíssima, recebam a bênção da Santa Vó Rosa e a bênção do nosso querido e santo irmão Aldo esteja consigo hoje e sempre no seu viver. Amém.
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0: Aí saiu o Fred, Xuxa, né?
1: Saiu o João Paulo também, entrou o 16.
0: Né? O Cauã. João Paulo. O Cauã, 16.
2: Não, o Cauã, número 5, saiu também.
3: Cauã 5.
0: Isso aí, saiu o Cauã 5?
2: Saiu o Cauã 5, saiu 10 que estão ali. Até o ato, o quarto ato está enrolado ali.
0: Saiu 7, Xuxa. Marcelo, isso é devagar, Marcelo. Parece língua de calango, rapaz. Sério, é devagar.
2: O Paulo Xuxa tá voltando, viu?
0: Xuxa voltou.
2: Não, não saiu, não.
0: Teve treta. Então, ô Zé, tu tá aí de frente, tá bem próximo aí? E vê quem saiu, quem entrou.
1: É, vamos lá. Vamos lá. Vamos chegar junto, apita o árbitro. A bola rola e o sistema público de comunicação não enrola. Já sai jogando a equipe do Plácido, trabalhando com Ian. Ian suspendeu, jogou intrigando aqui para Gabriel Cruz. Gabriel Cruz dominou, jogou pelo comando. Aparece aí o zagueiro Caio, coloca pela lateral. E arremesso manual que pertence à representação do Plácido de Castro. Já vai jogando, já vai trabalhando, já vai dominando pela sua intermediária, deixando ali para o Renan. Renan dominou para o zagueirão Ian, mas a bola voltou, ficou dominada ali com Gabriel Pidelis, já deixa pelo lado esquerdo, domina bem para o Dino, lá vai pelo lado, aparece o zagueirão e a bola vai saindo. Tem arremesso manual que pertence à equipe do Plácido de Castro. 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No Campeonato Acreano, Série B, em seu segundo turno. Já sai jogando, já vai dominando, já trabalhando. O Xuxa, ele não está no gramado, hein?
2: Ah, número 7, Zé.
0: Xuxa tá aí, a bola. Vai na bola.
1: Tá, o Xuxa. Não tá o João Paulo.
0: Pô, é o Zé, vamos lá, Zé. Vamos lá, vamos lá. Vê se a gente consegue aí, Quinho, tudo bem? Vamos lá. O 15 Ícaro tá em campo.
1: É.
0: Tá? Aí saiu o Cauã. O 18, que é o Mike, entrou no, na vaga do lateral João Paulo 2. E o Luiz Gustavo foi embora para a entrada do Cris 19. Aliás, esse que está arrumando o short, que está bem aí à frente, levanta a vista. Botou a mão no cabo do 38 agora. Não tem jeito nenhum de jogador, viu?
1: Vou te dizer, viu, meu amigo. Lá vem trabalhando, já vem dominando, domina bem ali o Cauã. Ele dominou, foi empurrado, caiu, apto para e marca falta, Paulo Roberto.
0: Falta, Zé. Falta, inclusive, machucou ali, porque pisou no braço. Parece ser o Mike, o número 18, que está caído ali, agora está calçando a chuteira do pé direito, que saiu na disputa da jogada com o jogador de número 15 do time do Tigre, o Zé Lucas, né?
1: É. O Zé Lucas ali, agora sim, tá tudo ok. Tudo beleza.
0: É ele mesmo. O Maraca, número 8, foi quem foi pisoteado ali.
1: A bola já foi tocada, vai descendo ali o Nauas. A bola sobrou, ficou dominada com Xuxa. Xuxa tocou, trabalhou, deixou, olha lá, vai sair o gol. Chutou, errou, Roberto.
2: A de apoio chegou primeiro do que a outra, Jota. A bola tocou primeiro no pé esquerdo, depois do direito ele deu aquela furada tradicional. Na sequência, o Xuxa foi atrás da bola e recebeu a falta do zagueirão Ian. Tô dizendo, ele é meio desprovido de técnica.
1: Ele, quando ele vai, leva tudo do peito e da raça, meu amigo. É falta, é falta, é falta. Para o Nauas, lá pelo lado esquerdo. A bola vai ser jogada na área. Preocupação da zaga do Plácido. Tá lá o zagueiro Caio e também o Pablo. Jogou, a bola vai ao fundo, Alberto.
2: Você já viu pegar assim na cucuruta? Foi o que pegou agora o número 17, Gabriel, viu, do Plácido de Castro. No meio da cabeça, Zé.
1: É isso aí. Já vai ser colocado... O escanteio jogou na grande área. A bola voltou, picou, chutou, ficou sentindo. Voltou, saiu o goleiro. E o Cauã fica caído sentindo, Alberto.
2: É, tá caído aqui o Cauã número 16. Tá caído na área, já vai ser ali auxiliado pelo árbitro. Tudo certo, 4-0 para o Tigre.
1: Mas parece que entrou os piores do que estavam jogando.
3: Não, completando o plantel apenas, né? Porque, na verdade, tem alguns aí que você olha, percebe que o futebol passou longe. E eles estão aí apenas cumprindo uma missão.
1: Olha lá, sai o goleiro e segura. E quase ele dá um pênalti aí, Paulo Roberto.
0: Ele foi arrojado, o Enzo, né? No cruzamento que veio do Gabriel, ali o Zé Lucas ia ficar à mercê. Na frente do zagueirão número 4 do Nauas, que é o Pablo. E aí ele teve que aterrizar para fazer a defesa e evitar o quinto gol no jogo. É engraçado, foi a entrevista do jogador do Nauas ao Alberto aí no intervalo. Ah, perdemos! O Nauas não perdeu ninguém, nenhum jogador era do Nauas. Todos, desde o início, eles sabiam que era do Santa Cruz.
1: Do Santa Cruz.
0: E do Galvez também.
1: Pois é, já vai descendo, já vai trabalhando, olha o Nauas tocando ali pela meia com o Maraca, mas voltou, olha lá, vai descendo o Mário para o Alaf, passou, saiu o goleiro, vai marcar calcanhar, sai o zagueiro e tira, Paulo Roberto!
0: O Pablo salvou, agora a jogada que veio do Kekel, né? Na velocidade do Aleph, ele ameaçou, deu um toco na bola, pisou nela, e aí o Zé Lucas chegou rapando, Zé. Aquele rapinha, e o Pablo em cima da linha, bem aqui, foi lá e salvou o quinto gol do time do Plácido. Ian, número 4, anota aí a chapa dele, cartão amarelo, jogado ali em cima do jogador da 11, da representação do Cacique, o árbitro foi lá e deu amarelo em cima do Gabriel. Falta pesada!
1: Eu disse que ele não perde a viagem, meu amigo.
2: Por isso, Zé, que deram a faixa de capitão pra ele, pra ver se não tomava tanto cartão, mas não tem jeito, não.
1: Mas no jogo passado ele pegou também. Ah, vai descendo, a bola sobrou, pé canhoto na bola, olha lá, vai ficar, olha aí, rapaz! O Dino, a bola vai voltar com o Nauas, já tocou, já trabalhou, ficou ali para o Maraca! Bola bate no travessão e uma linha de fundo, Alberto.
2: Fazer justiça, Gabriel Fidelis, foi quem arriscou um chutaço lá da intermediária. Eu aqui disse golaço, eu tô sozinho aqui atrás, né? Mas ela disse caiu, bateu no travessão e foi pra fora. Quase, quase um golaço aqui no Tonicão.
1: Olha aí o Gabriel, já sai jogando, lá vem o Plácido, foi louco, louco no meio, Enzo sai do gol e segura firme dentro de sua grande área. Já estamos com 7 caminhando para 8, vamos para os 8 minutos do segundo tempo. Temos 4 para o Plácido, nenhum para o Nauas. Já sai jogando, a bola vai sobrar, picar com a equipe do Plastos, com o zagueiro ali, que é Gabriel Cruz. Gabriel Cruz domina, já deixou, já trabalhou, dominou bem. Ele vai trabalhando pela sua intermediária, já deixa lá pelo lado direito. Lá vai o Plastos, dominou, jogou. É falta, Paulo!
0: Glorioso Dino! Kekel passou, acenou e segue. Aí ele disse, não, fechou o cadeado ali, fez a falta no Kekel, falta perigosa ao lado da área. E com a chegada dos integrantes do Batalhão de Operações Especiais do BOPE, integrantes da CPCANS, viatura diária, volta à normalidade. Volta a patrulhar a cidade.
1: Tá certo. Agora está aí o pessoal que era para estar desde cedo. Estava em outra missão. Isso é muito importante. É bola, é bola, é bola. para o Prato, vai ser jogada na área, Kerrel, ajeitou para a perna canhota, dois homens na barreira, recuou, peteca, chuta e erra. A bola sobrou, picou com Xuxa. Xuxa já jogou, já deixou, entregando ali para o Cris. Já joga lá pelo lado. Vai ficar dominando ali com o Ícaro. Dominou, já trabalhou. Ele recua, ele deixa, entregando ali para o Dino. Toca a mão na bola, olha lá, vai descendo o Plácido. Puxou o Kekel domina. Devolveu pra ele, puxou pela canhota, ajeitou, enfiou, mas a bola volta para a peteca, chuta, bate no zagueiro e sai com o goleiro Enzo Paulo.
0: Depois do esforço que fez o Kekel, na jogada que veio aqui com o Gabriel e o Zé Lucas, e aí o peteca vai, acaba com tudo, que ele poderia ter tocado essa bola no Alif, né? Ele tava livre aqui do lado esquerdo, aí foi tentar arriscar, a bola bateu na defesa. Falar em missão, você viu ele hoje, parecia o chefe da solenidade sentado à cabeceira da mesa, né?
1: Pois é, rapaz. O homem tá forte. E olha lá descendo a equipe do Prato, aqui pelo lado esquerdo com o Alaf. Já passou pelo zagueirão, Pablo invadiu, jogou para Kekel, puxou o pé canhoto, saiu o goleiro, soltou. Aparece ali o Cauã. Joga pra fora na hora H. É arremesso manual. Já foi feita a cobrança. Já jogou. A bola sobrou. Picou com Gabriel Cruz. Já deixa para a peteca. Peteca para o Alaf. Já domina. Devolveu para a peteca. Peteca para o Alaf. Vem o zagueiro e bota pra fora. 18:55 no Acre, tempo e placar do jogo. Onze minutos passados, segundo tempo, no placar da Rede Pública de Comunicação, tá lá.
4: Plasto de Castro. Castro.
1: Tem 4. Tem 0.
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1: Já sai jogando Nauas, lá pelo lado esquerdo, já vai descendo. A bola foi jogada lá, procurava ali o jogador que é.

0: Claro, Nauas. Nauas domina, domina bem. Camisa de número 15 ali, que é o Ícaro. Jogou para a boca da botija, lá sobrou. Fica dominada. Com camisa 17, Gabriel recuando para o goleiro. Ele já deixa, já trabalha para o Gabriel Cruz. Deixou para a Peteca. Peteca já joga para Ian lá pela sua intermediária, próximo da grande área. Ele recua aí para o goleiro, que é Jason. Jason domina, domina bem Jason. Ele já deixa para a Peteca. Peteca dominou, parou no seu campo defensivo. Já deixa, deixa bem ali para o Gabriel. Deixou para Renan, Renan suspendeu pela ponta canhota, aparece aí o zagueiro Caio, faz o corte para o Nauas, ele já deixou, já trabalhou, ficou para Cauã, vem o Caio, foi atingido, fica ali, se contorcendo em dores, mas lá vai o Nauas, invadiu, ô menino! É o Xuxa, Alberto, e caiu machucado.
1: Ficou reclamando dele mesmo, Zé. Disse, ah, meu pé esquerdo não funcionou. Tá sentindo cãibras. Cãibras o Xuxa.
0: É, e houve a falta aqui no zagueiro 4, Pablo. Ele para, vamos ver. Já está...
1: Mas Oi. Ele deu o ataque, Zé. Prosseguiu a jogada. Tanto é que Oi. O Xuxa errou o chute aqui dentro da área.
0: Ele chutou, foi o pé dele mesmo. 14 minutos.
2: Vai machucar o Pablo.
0: Ah. Tá machucado. Tá sentindo.
2: É, tornozelo esquerdo, direito, aliás. Já tá ficando de pé, né? Já ficou de pé, levantou. E enquanto isso, né? O jogo parado porque tem um atacante lá do Nauas caído na área.
0: A informação.
3: Pela Libertadores, o Fluminense decidiu no primeiro tempo e terá vantagem no segundo, no jogo da volta. O placar terminou 2-0.
0: Aí vem a informação e o Xuxa aí, o Alberto. Sentindo aí os, a perna esquerda.
1: Vai tomar uma água, Zé, olha aí. Vai tomar uma água, dá uma esfriada. Não tá nem no tempo da água ainda.
0: E o Pablo desabou novamente aí, vamos ver.
2: O Pablo caiu, recebe atendimento do Caio também, do Enzo. Até o Marcelo Oliveira tá ali dando uma olhada no tornozelo direito do zagueiro de área do time do Nauas.
4: Já não tava bom inteiro, imagine todos machucados. É, e esse Xuxa aí, Alberto, é um Xuxinha, né?
1: Rapaz, ele veio com tanta vontade, Fernando, que ele disse, agora eu encho o pé. Rapaz, ele encheu o pé mesmo, só que errou a bola, né?
0: E é a segunda vez que ele pega uma bola desse jeito e erra. A bola vai sobrar, vai ficar com a equipe do Plácido, trabalhando pela sua intermediária. Já vai descendo bem aqui, é o jogador Gabriel para o Alap. Alap domina, deixa para a Peteca, Peteca domina, domina bem Peteca. Gabriel vai lá, foi lá para a direita e o Renan veio aqui para a esquerda, o número 2 do Plácido de Castro. A bola vai sobrar, fica dominada. Olha aí o Plácio com Peteca, Peteca dominou, invadiu! Quase o Alaf faz o gol, Paulo!
2: Ele recebeu aqui pelo lado, foi para pessoal em cima do zagueiro de área, Caio. Balançou, e aí o chute saiu cruzado. O Peteca parece não ter acreditado que a bola... Na verdade, o Alaf não cruzou, ele chutou no gol, só que pegou mal na bola. Se o Peteca acompanha, ele poderia ter marcado aí o quinto gol do jogo, segue 4-0.
0: 16 minutos passados, segundo tempo, 4 para o Plácido, 0 para o Nauas. Está jogando a equipe do Plácido, camisa número 8, Demerson, jogou recuado para Gabriel Cruz, ele suspendeu, bola vai sobrar, vai ficar dominada ali com Zé Lucas já deixou, já trabalhou, jogou, o passe esse aí, viu? Esse aí foi claro. Aquele passe lá. Olá, amigo, corre!
2: Chamar e apresentar, né, Mário? Quer, o Mário? E vamos fazer isso aqui, né?
0: Pois é. mas não deu. Lá veio o outro colocando a bola pela lateral. Na arremesso manual já foi cobrado pelo Gabriel. Gabriel já jogou, deixou ali para o Emerson.